0: 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As notícias do governo federal que movimentaram o país no dia de hoje.
1: Olá, boa noite.
2: Boa noite para você que nos acompanha em todo o país.
1: Sexta-feira, 24 de julho de 2026.
2: E vamos aos destaques do dia.
1: Atenção, entregadores e mototaxistas.
2: A partir de segunda-feira, você pode negociar um novo veículo com juros mais em conta. Pablo Mundim.
3: O programa permite financiar um veículo zero quilômetro, como bicicleta elétrica, ciclomotor, motoneta, moto elétrica ou moto flex.
1: Proteção de mulheres na internet e enfrentamento da violência no ambiente digital.
2: Plataformas devem retirarem até 2 horas conteúdo íntimo não autorizado.
1: E está proibido o uso de inteligência artificial para criar imagens íntimas falsas.
2: É o que prevê o decreto que entrou em vigor esta semana, Luana Karen.
4: A norma engloba crimes e outros atos ilícitos praticados com o uso da internet que provoquem sofrimento físico, psicológico, sexual, político ou econômico.
1: E sancionada lei que autoriza o uso do spray de pimenta para autodefesa por mulheres acima de 18 anos. Raquel Mariano.
5: O aerossol deverá ser de uso individual, intransferível e não poderá conter substância letal ou que cause intoxicação permanente.
2: Hoje, na apresentação da Voz do Brasil, eu, Helen Bernardes e Luciana Vasconcelos.
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2: Atenção, mototaxistas, motofretistas e entregadores de aplicativos habilitados no programa Move Brasil.
1: O início das operações da linha de crédito nos bancos para a compra de novos veículos começa na próxima segunda-feira, dia 27 de julho.
2: Nesta fase, a liberação do financiamento dependerá da análise feita pelas instituições financeiras.
6: Os trabalhadores que usam motocicletas e bicicletas como instrumento de trabalho terão um pouco mais de tempo para dar início à segunda fase da linha de financiamento do programa Move Brasil. As operações, que começariam em 13 de julho, foram adiadas para o dia 27 para a conclusão de testes tecnológicos e operacionais entre os sistemas dos bancos e do programa, explica o Alice Moreira, secretário de Desenvolvimento Industrial, Inovação, Comércio e Serviços.
7: Nós fizemos uma prorrogação do programa para que isso tivesse garantido. Por quê? Porque com o fundo garantidor não significa dizer que o trabalhador com problema de inadimplência, por exemplo, vai ter acesso a esse crédito. Mas melhora, por exemplo, a pontuação, as condições de score dos trabalhadores para ter acesso ao crédito.
6: A linha de crédito é destinada a entregadores ciclistas e motociclistas, motofretistas e mototaxistas.

0: tanto os que trabalham por aplicativos quanto os que têm vínculo formal de emprego. O programa permite financiar um veículo zero quilômetro, como bicicleta elétrica, ciclomotor, motoneta, moto elétrica ou moto flex. A contratação do financiamento continua dependendo da análise de crédito feita pela instituição financeira. O financiamento tem prazo de até 48 meses para pagamento e carência de 2 meses. As operações contam com parte da cobertura do Fundo Garantidor de Operações, o FGO, como destaca o secretário de Desenvolvimento Industrial, Inovação, Comércio e Serviços, o Alice Moreira.
1: A utilização do Fundo Garantidor vai mitigar o risco de crédito. Então a gente vai ter uma cobertura de 50% da receita e 100% da operação, com Banco do Brasil e Caixa Econômica operando essas linhas de crédito, assim como outros bancos que se habilitarão ao programa. A taxa de juros para os homens é de 12,5% ao ano. A taxa de juros para as mulheres é de 11,5% ao ano.
0: Aqueles que não se habilitaram ainda podem fazer a solicitação, mas precisam cumprir alguns requisitos. É preciso ter CNH categoria A, estar cadastrado em aplicativos de transporte ou entrega há pelo menos 6 meses, com no mínimo 100 corridas ou entregas feitas, ou trabalhar com carteira assinada há pelo menos 6 meses. Em seguida, o trabalhador deve acessar o endereço movebrasil.sistema.gov.br e fazer a inscrição utilizando a conta Gov. Em até 5 dias úteis, o sistema informa se a solicitação atende aos critérios do programa. Com isso, os trabalhadores com participação confirmada poderão procurar a Caixa Econômica Federal, o Banco do Brasil ou outras instituições financeiras habilitadas para facilitar o crédito. Reportagem Pablo Mudim.
2: Após a divulgação de 2 taxas adicionais impostas pelos Estados Unidos a produtos brasileiros, o governo informou como isso afeta o país.
3: Levantamento feito pelo Ministério do Desenvolvimento, Indústria, Comércio e Serviços apontou que 52,7% das exportações brasileiras para os Estados Unidos não estão alcançadas pelas sobretaxas.
2: Nessa categoria estão, por exemplo, café, carnes, ferro fundido, aeronaves, suco de laranja, frutas, vários produtos químicos e a maior parte das exportações de celulose.
3: De acordo com o Ministério, com base no comércio bilateral de 2024, estima-se que aproximadamente 23,1% das exportações ao país norte-americano estejam sujeitas às novas sobretaxas.
2: Agora é lei. Mulheres poderão usar aerossol de extratos vegetais, conhecido como spray de pimenta, para autodefesa.
3: A norma foi publicada hoje no Diário Oficial.
4: Foi sancionada nesta sexta-feira a lei que autoriza em todo o país a comercialização, a aquisição e a posse de aerossol de extratos vegetais, conhecido como spray de pimenta, para a autodefesa das mulheres. Para comprar o produto, elas terão que cumprir algumas exigências, como ter idade mínima de 18 anos, apresentar documento com foto e o comprovante de residência e declarar que não possui condenação por crime doloso com violência ou grave ameaça. O dispositivo pode ter capacidade máxima de 50 ml e pode ser usado apenas para repelir agressão injusta, atual ou iminente. Ele é classificado como um instrumento de menor potencial ofensivo e deve ser composto por extratos vegetais regulamentados pela Anvisa. O aerossol deverá ser de uso individual, intransferível e não poderá conter substância letal ou que cause intoxicação permanente. A comercialização será fiscalizada pelo Poder Executivo e os comerciantes deverão manter o registro das vendas por 5 anos e orientar as compradoras sobre o uso correto do equipamento. A nova legislação ainda cria o Programa Nacional de Capacitação em Defesa Pessoal e Uso de Instrumentos de Menor Potencial Ofensivo para Mulheres. A ideia é oferecer orientações sobre legítima defesa e ações de combate à violência doméstica. Raquel Mariano, para a Voz do Brasil.
2: E já estão em vigor novas regras para proteger as mulheres no ambiente digital.
3: O decreto publicado nesta semana estabelece diretrizes para prevenir e combater os crimes cometidos ou facilitados pelo uso de tecnologias, incluindo conteúdos manipulados por inteligência artificial.
2: Confira agora na reportagem de Luana Karen.
5: A violência contra mulheres não conhece limites físicos e cada vez mais as agressões

0: se espalham pelas redes sociais, aplicativos de mensagens e outras plataformas digitais. Para enfrentar esse cenário, entraram em vigor novas regras que reforçam a proteção das mulheres no ambiente digital e estabelecem responsabilidades para as plataformas de internet, como destaca a ministra das Mulheres, Márcia Lopes.
1: Toda vez que uma mulher se sentir ofendida, humilhada, com exposição de conteúdos íntimos não consentidos, ela imediatamente denuncia para a plataforma e a plataforma tem 2 horas para remoção desses conteúdos. Caso contrário, responderá com multa, com outros tipos de controle pela Agência Nacional de Proteção de Dados do Ministério da Justiça.
0: O decreto define o que é violência contra a mulher em ambiente digital. A norma engloba crimes e outros atos ilícitos praticados com o uso da internet e de tecnologias digitais, que provoquem sofrimento físico, psicológico, sexual, político ou econômico. A delegada-chefe adjunta da Delegacia Especial de Atendimento à Mulher de Brasília, Mariana Almeida, destaca que grande parte das vítimas são crianças e adolescentes.
2: Muitos desses casos têm acontecido com adolescentes, principalmente ali na faixa iniciando ali dos 10, 11 anos de idade, que é o que, quando a gente acredita que elas passam a ter um acesso ao celular um pouco mais livre, né? E aí a gente vê, infelizmente, esses casos em que essas meninas são cooptadas através desses, até mesmo de chats de jogos, né?
0: Uma das principais mudanças trazidas pelo decreto é a obrigação das plataformas digitais de agir com rapidez. Nos casos de divulgação de imagens ou vídeos íntimos sem autorização, o conteúdo deverá ser retirado do ar em até 2 horas após a notificação. As empresas terão ainda que oferecer canais gratuitos e de fácil acesso para denúncias, acompanhar cada caso e divulgar informações sobre a Central de Atendimento à Mulher, o Ligue 180. A delegada-chefe adjunta Mariana Almeida destaca que muitas vezes, por estar atrás de uma tela, o criminoso acredita que pode sair impune.
2: A internet, ela deixa rastro. Então, nós temos, sim, meios, nós temos mecanismos de, através desses rastros, né, que são deixados ali, é possível, sim, responsabilizar esses agressores que tentam ali se valer desse anonimato para praticar esses crimes contra as mulheres.
0: O decreto também trata de um problema cada vez mais comum, o uso da inteligência artificial para criar imagens ou vídeos falsos de nudez ou conteúdo sexual envolvendo mulheres. As plataformas deverão adotar mecanismos para identificar e bloquear esse tipo de solicitação. Outra novidade é a determinação para reduzir o alcance de ataques coordenados contra mulheres nas redes sociais, especialmente quando envolvem mulheres que exercem funções públicas ou têm grande exposição profissional, como jornalistas. A fiscalização ficará a cargo da Autoridade Nacional de Proteção de Dados. Casos de violência contra a mulher podem ser denunciados pelo Ligue 180, que funciona gratuitamente 24 horas por dia. Violações de direitos humanos também podem ser comunicadas pelo Disque 100. Reportagem Luana Karen.
3: Atualmente, a maior parte dos serviços públicos podem ser encontrados pela internet usando a conta GovBR.
4: Mais de 177 milhões de pessoas usam o GovBR e são mais de 13 mil serviços públicos digitais disponíveis.
3: O repórter Carlos Oliveira fala quais cuidados que temos que ter com a conta. Vamos ouvir.
5: O primeiro cuidado que você precisa ter com a conta GovBR é guardar a sua senha com o mais absoluto sigilo. Nunca compartilhe com ninguém. Tenha o mesmo rigor que você tem com a senha do seu banco. Outra coisa importante é aumentar o nível da sua conta GovBR para ouro, caso ainda não seja. Aí você pode fazer o reconhecimento facial, o que torna a identificação ainda mais segura contra possíveis fraudes. Habilite também a verificação em 2 etapas. Com isso, toda vez que você entrar no GovBR, colocar o seu CPF e senha, o aplicativo GovBR vai gerar um código. Só depois que digitar esse código é que você terá acesso à plataforma. A verificação em 2 etapas vai funcionar se você tiver a conta GovBR de nível prata ou ouro. Você ainda pode fazer a gestão dos dispositivos que acessam sua conta GovBR. Essa ferramenta permite o monitoramento de quais aparelhos e em que locais a sua conta foi acessada pela última vez. E o histórico da conta GovBR, do mesmo jeito, mostra todo

0: todos os acessos, além dos atendimentos feitos na plataforma. Mais de 177 milhões de pessoas usam o GovBR e são mais de 13 mil serviços públicos digitais disponíveis. A plataforma abrange serviços federais, estaduais e municipais. Segundo o diretor do Departamento de Identidade Digital da Secretaria de Governo Digital do Ministério da Gestão, Hudson Mesquita, este ambiente do GovBR é seguro.
1: Não há registros de invasões ou de vazamento de dados na plataforma GovBR. O sistema possui diversas tecnologias e processos de monitoramento que garantem a segurança dos ambientes tecnológicos e a privacidade das pessoas.
0: Para saber como aumentar o nível de sua conta, fazer a verificação em duas etapas, habilitar a gestão de dispositivos, ver como baixar o aplicativo GovBR e tirar qualquer dúvida sobre a plataforma, acesse o site gov.br/conta. Também existem unidades de atendimento presencial do GovBR. Para saber se tem uma perto de você, acesse o site gov.br/presencial. Reportagem Carlos Oliveira.
2: Lidar com dinheiro não precisa ser um bicho de sete cabeças e o aprendizado pode começar bem cedo na própria escola.
3: Para ajudar o ensino dentro das salas de aula, as secretarias de educação podem contar com material de apoio do FNDE. Saiba mais com Diego Freitas.
4: Secretarias estaduais e municipais de educação já podem acessar os materiais do projeto Educação Fiscal, Cidadania e Controle Social nas Escolas. Os conteúdos estão disponíveis no portal do Fundo Nacional de Desenvolvimento da Educação, FNDE. Os materiais podem ser utilizados em disciplinas, projetos pedagógicos locais e atividades de educação integral, observadas as definições de cada sistema de ensino. Segundo o Ministério da Educação, a proposta é apoiar o trabalho das redes da educação básica com conteúdos voltados à educação fiscal, ao orçamento público, à transparência e ao controle social. Os recursos pedagógicos e as informações sobre adesão podem ser consultados na página do projeto, disponível em gov.br/FNDE. A adesão é voluntária. Diego Freitas, para a Voz do Brasil.
2: Termina amanhã, dia 25, o prazo para o envio de contribuições sobre a educação bilíngue de surdos no país.
3: As contribuições serão usadas para consolidar as diretrizes nacionais desta modalidade, para um ensino mais inclusivo e de maior qualidade.
5: Podem participar professores, gestores, profissionais da educação e qualquer cidadão interessado no tema. O professor universitário Emiliano Aquino, que é também pai e sobrinho de surdos, destaca a importância da participação da sociedade em torno deste tema.
6: Essas opiniões da sociedade constituem uma das fontes que ajudam os conselheiros a pensarem e a deliberarem. Isso é absolutamente fundamental para que a modalidade possa ter consequências nos sistemas de ensino, nas escolas.
5: A consulta pública vai embasar a elaboração das diretrizes curriculares nacionais da educação bilíngue de surdos, um norte para estados e municípios na expansão e na consolidação dessa modalidade de ensino. Alguns dos pontos abordados pelo documento são o uso da língua brasileira de sinais nas escolas, o ensino do português escrito como segunda língua, a formação de professores bilíngues e a produção de materiais didáticos específicos para estudantes surdos. Para contribuir, basta acessar a plataforma brasilparticipativo.presidencia.gov.br. Reportagem Thaís Antônio.
2: E você pode aprender inglês e espanhol pela internet na plataforma MEC Idiomas.
3: A ferramenta é voltada à aprendizagem do nível básico ao avançado.
2: Saiba como se inscrever com Thaísa Vitória.
7: Uma plataforma gratuita para estudantes iniciarem ou complementarem o aprendizado em línguas estrangeiras. Esse é o objetivo do MEC Idiomas, que oferece cursos de inglês e espanhol por meio do portal mecidiomas.mec.gov.br ou de aplicativo. Para acessar a ferramenta, é necessário fazer login com uma conta gov.br. O usuário deve escolher o idioma que quer aprender. aprender. Em seguida, pode realizar o teste de proficiência disponível, que avalia o grau de conhecimento, ou iniciar diretamente pelo nível básico. Depois, é só começar as aulas, realizar os exercícios propostos e avançar pelas unidades do curso. As aulas são organizadas em 6 níveis de aprendizado. Cada um deles reúne de 4 a 6 módulos,

0: contendo entre 10 e 15 aulas. No total, estão disponíveis cerca de 800 aulas. Ao concluir um nível, o estudante recebe um certificado. Thaísa Vitória para a Voz do Brasil.
1: Férias de julho estão na reta final e o fim de semana promete ser de praias, piscinas, rios e lagos para crianças e adolescentes.
2: Mas para garantir que a diversão não vire tragédia, a atenção com os pequenos precisa ser redobrada.
1: É amanhã, dia 25 de julho, é o Dia Mundial de Prevenção do Afogamento, uma data que reforça cuidados simples e que podem salvar vidas.
2: E a repórter Graziele Bezerra mostra o que pais e responsáveis devem fazer para proteger a garotada.
3: A babá Cassiane de Freitas aproveitou os últimos dias de férias para levar a filha Ruth Esther, de 8 anos, para brincar e nadar no Lago Paranoá, em Brasília. Mas em nenhum momento da brincadeira desviou a atenção da menina. Era um olho na cria e o outro também.
4: É ter bastante atenção, né? Porque criança cega a gente. Eu tenho muito medo também, por isso que eu deixo ela só no raso mesmo, porque a água é traiçoeira, né?
3: Nadar no lago é uma das brincadeiras preferidas da Ruth, que está sempre atenta para evitar acidentes na água.
5: Eu brinco de peixe, porque eu amo nadar. Eu tomo cuidado pra mim não afogar, porque eu sou inteligente.
3: O Davi Lucas, de 13 anos, também aproveitou os últimos dias de férias na água, mas tudo com muita atenção e cuidado.
6: Eu sei nadar, mas não sou aquela pessoa que nada muito bem, e aí de vez em quando eu uso boia, mas como aqui eu tava com meu pai, né? Ele tava tendo atenção e me olhando.
3: Dados do Ministério da Saúde apontam que dos cerca de 72 mil afogamentos ocorridos no Brasil entre 2010 e 2023, mais de 13 mil foram de crianças e adolescentes de 0 a 14 anos. Para os pequenos entre 1 e 4 anos, essa é a segunda maior causa de mortes acidentais no país. E o afogamento em águas naturais, como rios e lagos, foi o mais frequente. Segundo o sargento Flávio Rosa, do Grupo de Operações Aquáticas do Corpo de Bombeiros do Distrito Federal, existem cuidados que precisam ser adotados para evitar que a diversão seja substituída por tragédia.
7: Em afogamento, a gente fala que água no umbigo, sinal de perigo, uma criança deve estar a um braço de distância do adulto responsável. A responsabilidade sobre a criança é do próprio responsável e não delegar isso jamais. Existe um tipo de boia que é o mais eficaz, que é ela que vai no tórax da criança e vai nos braços. Mesmo com equipamento, a criança deve estar sob observação.
3: Para os adultos, o alerta do sargento é: se beber, não mergulhe.
7: Mais de 70% dos afogamentos têm influência da bebida alcoólica. Bebeu, interessante que não entre na água.
3: O Brasil tem uma política nacional de redução da morbimortalidade por acidentes e violências. O plano estabelece diretrizes para prevenir mortes e ferimentos causados por acidentes no país. Entre as diretrizes dessa política está a promoção de práticas e comportamentos seguros e saudáveis para evitar que os afogamentos acabem em morte ou lesões físicas, como explica a médica do Hospital Universitário de Brasília, Thaís Mendonça Barbosa.
8: É importante que a gente determine quem é o guardião da vez, né? Quem que vai cuidar daquelas crianças que estão próximas à água e que essa pessoa tenha atenção total naquilo. Claro que saber nadar diminui o risco, mas a gente tem que lembrar que ele não elimina, né? Brincadeiras na água, essa criança pode engolir a água, ela pode bater a cabeça num salto, por isso que mesmo crianças que sabem nadar precisam estar sob supervisão e a gente lembrar que tudo acontece em questão de segundos, né?
3: O socorro imediato pode salvar vidas em caso de afogamentos. As ocorrências devem ser comunicadas ao SAMU no 192 ou aos bombeiros no número 193. Reportagem Graziele Bezerra.
1: E hoje, sexta-feira, Luciana, tem dica para o final de semana. Que tal assistir de casa um filme brasileiro?
2: Acho uma ótima ideia, Ellen. E a dica que quem vai dar sou eu. É a plataforma pública de streaming Tela Brasil, que tem mais de 550 opções de produções.
1: É, além de produções infantis.

0: 2 ou aos bombeiros no número 193. Reportagem Graziele Bezerra.
1: E hoje, sexta-feira, Luciana, tem dica para o final de semana. Que tal assistir de casa um filme brasileiro?
2: Acho uma ótima ideia, Ellen. E a dica que quem vai dar sou eu. É a plataforma pública de streaming Tela Brasil, que tem mais de 550 opções de produções.
1: É, além de produções infantis, tem alguns indicados ao Oscar, como O Que É Isso, Companheiro, e clássicos como Deus e o Diabo na Terra do Sol, de Glauber Rocha.
3: E o acesso é gratuito. Basta usar a conta gov.br. A plataforma apresenta ainda filmes brasileiros indicados ao Oscar, entre eles O Quatrilho, de Fábio Barreto, e O Que É Isso, Companheiro, de Bruno Barreto, além de sucessos de bilheteria como Carandiru, de Hector Babenco, e Olga, de Jaime Monjardim. Também estão disponíveis clássicos do cinema brasileiro como Deus e o Diabo na Terra do Sol, de Glauber Rocha, e A Hora da Estrela, de Suzana Amaral. Mais de 300 obras oferecem recursos como legendas descritivas, audiodescrição e tradução em libras. O aplicativo Tela Brasil está disponível para celulares e tablets com sistemas Android e iOS e na versão para computadores no endereço telabrasil.cultura.gov.br. Daniele Popov para a Voz do Brasil.
2: Do INSS terão mais de 13 mil vagas de atendimento nesse fim de semana em todas as regiões do país.
1: Os atendimentos serão destinados à realização de perícias médicas e avaliações sociais, etapas obrigatórias para concessão de benefícios.
2: Para ser atendido, o cidadão precisa agendar pelo site ou aplicativo Meu INSS, ou então pelo telefone na central 135.
1: Essas foram as notícias do governo federal.
2: Uma realização da Secretaria de Comunicação Social da Presidência da República.
1: Com produção da empresa Brasil de Comunicação.
2: Fique agora com as notícias do Poder Judiciário e do Congresso Nacional. Boa noite e um bom fim de semana.
1: Boa noite, até segunda-feira.
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6: No Tribunal Constitucional de Portugal, o presidente do STF defende criação de rede de cortes constitucionais em defesa da independência judicial.
7: Para o STJ, é assédio de consumo a visita não solicitada a idosos para oferecer empréstimo consignado.
6: Tribunal Superior do Trabalho apoia a campanha de combate ao tráfico de crianças e adolescentes pela internet.
7: Boa noite, eu sou Marcela Luiz.
6: E eu sou Walter Lima.
7: O presidente do Supremo Tribunal Federal, ministro Edson Fachin, defendeu nesta sexta-feira, em Lisboa, a criação de uma rede de cortes constitucionais da América Latina, do Caribe e da Península Ibérica.
6: A proposta foi apresentada durante uma visita institucional ao Tribunal Constitucional de Portugal, com o objetivo de fortalecer a cooperação entre os tribunais na defesa da democracia, do Estado de Direito e da independência do Judiciário. Marcelo Della Libera.
8: O presidente do Supremo fez um balanço da agenda de sexta-feira em Portugal e destacou os avanços nas relações entre as instituições de justiça dos países de língua portuguesa.
9: Tivemos dois encontros muito produtivos. O primeiro com o Conselho Superior da Magistratura de Portugal, no qual discutimos integrações institucionais muito importantes. O segundo encontro que tivemos foi com o senhor presidente do Tribunal Constitucional Português e nós levamos a ele a nossa preocupação para criar e desenvolver uma rede na comunidade dos países de língua portuguesa de defesa da autonomia e da independência judicial.
8: Durante a agenda também foi anunciada a primeira edição do curso Justiça 4.0. A formação será realizada em novembro no Supremo Tribunal Federal e reunirá representantes da comunidade dos países de língua portuguesa.
7: Para o STJ, é assédio de consumo a visita domiciliar de correspondentes bancários a aposentados e pensionistas do INSS sem solicitação para oferecer empréstimos consignados.
6: Essa prática é proibida pelo Código de Defesa do Consumidor. Fátima Uchoa.
10: O Ministério Público do Maranhão ajuizou ação civil pública após denúncias de assédio de consumo em Timbiras. A terceira turma do STF

manteve a decisão da Justiça Maranhense que condenou instituições financeiras a não realizarem visitas à casa de idosos para oferecer empréstimos consignados quando o serviço não tiver sido solicitado. Segundo a ministra relatora Nancy Andrighi, considerando a hipervulnerabilidade do idoso, a visita domiciliar não solicitada reduz drasticamente a margem de reflexão, pressionando a aceitação imediata do serviço.

0: Marina e outro réu removam vídeos ofensivos publicados em redes sociais.
1: A ação foi apresentada pelo Ministério Público Federal, Vanessa Pereira.
2: Segundo a ação, os vídeos publicados por um vereador de Joinville, em Santa Catarina, e por outro réu, contém mensagens discriminatórias e ofensivas contra moradores de comunidades periféricas, migrantes e beneficiários de programas sociais. Com isso, a Justiça Federal em Florianópolis determinou que os réus removam os conteúdos do ar em até 24 horas e que a empresa Meta retire os links das publicações do ar em até 48 horas, sob pena de multa.
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1: Boa noite.
0: E um bom fim de semana.
1: E até segunda-feira.
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1: Eu sou Humberto Pinheiro e estes são os destaques de hoje do Jornal do Senado, que começa agora. Acordo entre Mercosul e União Europeia é destaque da pauta internacional do Senado. Lei garante crédito a empresas afetadas pela crise no comércio externo. Aprovada pelo Senado, lei garante meia entrada na Copa do Mundo Feminina de 2027. Boa noite. O acordo de livre comércio entre o Mercosul e a União Europeia foi o principal destaque da pauta internacional do Senado no primeiro semestre. Após 26 anos de negociações, os senadores aprovaram o acordo provisório de comércio entre os dois blocos. A medida abre caminho para a formação de uma das maiores áreas de livre comércio do mundo, com um mercado de mais de 700 milhões de consumidores. Mais informações com o repórter Pedro Pincer.
2: O texto prevê redução de tarifas para 91% dos produtos importados pelo Mercosul e 95% dos produtos importados pela União Europeia. O acordo criará uma das maiores áreas de livre comércio do mundo, ligando os dois blocos em um mercado de mais de 700 milhões de pessoas. Entre os pontos positivos estão o aumento das exportações agrícolas, maior acesso a equipamentos e maquinários europeus, atração de investimentos e modernização industrial. A senadora Tereza Cristina, do Progressistas de Mato Grosso do Sul, deu mais detalhes sobre o tratado.
3: E o acordo, ele é muito amplo, ele trata de compras governamentais, investimentos, ele trata do setor financeiro, produtos do agro que vão ter acesso ao mercado europeu com alíquotas mais baratas e também o que nós vamos receber de lá. É uma coisa de mão dupla o acordo, não só o que nós exportamos e o que nós vamos importar de lá.
2: Outro acordo de livre comércio considerado importante foi o firmado entre o Mercosul e Singapura. Pelo texto, o país asiático concederá isenção tarifária imediata e integral à totalidade de produtos exportados pelo Mercosul. Já o bloco sul-americano se compromete a eliminar progressivamente, em até 15 anos, as tarifas incidentes sobre 95,8% dos produtos do país asiático, o que corresponde a 90,8% do total do valor atualmente importado. Outros tratados internacionais aprovados dizem respeito à proteção de direitos do consumidor em contratos do Mercosul e projetos de coprodução cinematográfica com a França e com a China.
1: Foi sancionada a lei que cria linhas de crédito para empresas afetadas pelas crises do comércio internacional. A medida prevê até 15 bilhões de reais em financiamentos para exportadores de outros setores da economia. O objetivo é ampliar o acesso ao crédito, preservar a competitividade das empresas brasileiras e reduzir os impactos de instabilidade no mercado externo. Repórter Patrícia Oliveira.
4: A nova lei busca reduzir o impacto do aumento das tarifas sobre produtos brasileiros. Poderão ter acesso ao crédito empresas da indústria, da agropecuária, da pesca, da aquicultura, da mineração e também cooperativas e associações. Os recursos podem ser usados para capital de giro, compra de máquinas e equipamentos e modernização da produção. O presidente da Comissão de Relações

0: Exteriores, senador Nelsinho Trade, do PSD de Mato Grosso do Sul, defende a atuação coordenada das instituições brasileiras.
1: Precisamos entender se os instrumentos criados são suficientes para enfrentar uma situação como essa e, se necessário, discutir aperfeiçoamento, sempre com base em critérios técnicos e na proteção da economia brasileira.
0: O governo prevê que o novo tarifaço vai atingir 18% das exportações brasileiras para os Estados Unidos.
2: A Comissão de Constituição e Justiça aprovou neste ano um pacote de propostas voltadas à eficiência do Poder Judiciário, à modalidade administrativa, à segurança de servidores essenciais e à regulação de direitos civis. Entre as matérias estão o estabelecimento de barreiras contra a sobrecarga processual em tribunais superiores, a tipificação de novos crimes qualificados e o endurecimento das normas contra a lavagem de dinheiro no país. A reportagem é de Bruno Lourenço.
3: A Comissão de Constituição e Justiça votou neste primeiro semestre restrições para o uso de dinheiro em espécie para compra de imóveis, a autorização para que servidores públicos sejam MEIs e iniciativa que define critérios objetivos para a concessão da assistência judiciária gratuita. Os senadores chancelaram ainda a regulamentação do chamado filtro de relevância para a admissão de recursos especiais direcionados ao Superior Tribunal de Justiça. O relator da matéria, senador Sérgio Moro, do PL do Paraná, enfatizou que o acúmulo de processos nas cortes superiores inviabiliza uma justiça de qualidade.
4: Porque o acesso em demasia aos tribunais superiores, pelo acúmulo de milhares de processos nessas cortes, acaba dificultando a porta de saída. E o cidadão quer ver o final do processo.
3: A CCJ também aprovou no semestre a criminalização do exercício ilegal da medicina veterinária e o projeto que agrava as punições para crimes cometidos contra profissionais das áreas de saúde e de educação no exercício das funções. A comissão estabeleceu ainda regras de custódia compartilhada de animais de estimação em casos de dissolução conjugal. Fixou o prazo máximo de 5 anos para regularização e reordenamento de fios aéreos em postes pelas empresas de telefonia e energia e assegurou a equiparação de direitos de agentes indígenas de saúde e de vigilância sanitária aos agentes comunitários.
2: Apesar de reconhecer que o acesso à educação foi ampliado nas últimas décadas, o senador Confúcio Moura, do MDB de Rondônia, lembrou que é preciso garantir permanência dos alunos nas escolas, evitando a evasão e que haja aprendizagem efetiva. Para que isso ocorra, argumentou, é necessário valorizar os professores. Confúcio Moura também destacou que a melhoria da educação depende da continuidade das políticas públicas relacionadas ao setor e da redução das desigualdades entre as regiões do país.
5: Já não se trata apenas de garantir acesso, temos que garantir a permanência do aluno na sala de aula, a aprendizagem efetiva do aluno, a formação que prepare o cidadão para a vida. É aí que está o segredo, o nó da questão.
2: A FIFA começou a receber o cadastro de interessados em comprar ingressos para a Copa do Mundo Feminina de 2027, que será realizada no Brasil. Lei aprovada pelo Congresso Nacional garante o direito à meia entrada para estudantes, idosos, jovens de baixa renda e pessoas com deficiência. O benefício vale para todos os jogos disputados no país e busca ampliar o acesso do público ao maior torneio do futebol feminino. Mais detalhes com Rodrigo Rezende.
6: O cadastro para receber informações sobre a compra dos ingressos para a Copa do Mundo Feminina de 2027 já começou. As informações estão no site fifa.com. A lei com as regras para a Copa de 2027, aprovada pelo Congresso, garante uma carga de ingressos com preços pela metade para estudantes, pessoas com mais de 60 anos e jovens de baixa renda com até 29 anos cadastrados no CadÚnico. O senador Romário, do PL do Rio de Janeiro, destaca que o evento de 2027 terá um legado importante e se aproveitará da estrutura construída para a Copa de 2014.
7: Estamos falando de jovens e crianças que certamente irão se inspirar com as atletas e com a festa nos estádios. Estamos falando também do turismo e dos recursos da economia que serão gerados.
6: 8 cidades brasileiras serão sedes da Copa do Mundo em 2027. São elas: Rio de Janeiro, São Paulo, Belo Horizonte, Recife, Fortaleza, Salvador, Brasília e Porto Alegre.
2: Música. Com trabalhos técnicos de João Lira, o Jornal do Senado fica por aqui. Acompanhe agora as notícias do Tribunal de Contas da União e da Câmara dos Deputados. Boa noite e um bom fim de semana.
8: Minuto do TCU.
9: O Tribunal de Contas da União avaliou a política que busca garantir o acesso da população aos serviços postais em todo o país. O objetivo é assegurar que cartas e encomendas continuem chegando a todos os brasileiros, inclusive em regiões mais distantes. A auditoria apontou que os serviços postais continuam sendo essenciais, principalmente para moradores de áreas rurais e locais de difícil acesso. Nessas regiões, eles também garantem o acesso da população a documentos, medicamentos e outros serviços importantes. O TCU identificou desafios como dificuldades de financiamento, falhas no acompanhamento da qualidade dos serviços e necessidade de melhorar o planejamento. Por isso, o tribunal recomendou medidas para fortalecer a gestão, aumentar a transparência e garantir a continuidade dos serviços em todo o Brasil. Saiba mais em tcu.gov.br.
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10: Câmara aprova atendimento permanente para mulheres vítimas de violência.
11: Comissão limita a autoria de obra artística com uso de inteligência artificial.
10: Projeto prevê medidas para enfrentar os impactos climáticos nas escolas.
11: Plenário pode votar medida que impede fim repentino de jogos eletrônicos.
10: Boa noite. Já pode entrar na pauta de votações do plenário projeto que obriga empresas de jogos eletrônicos a avisarem antes de retirarem o produto do mercado. O repórter Antônio Vital tem os detalhes da proposta.
12: Daí o regime de urgência pode ser votado no plenário da Câmara, projeto que pretende acabar com um dos principais motivos de queixas de jogadores de videogames, que é a retirada do produto do ar pela empresa desenvolvedora, sem que haja um aviso prévio, ou até mesmo a chance de manter o game em um servidor próprio, disponível para quem quiser. Hoje, diversos videogames vendidos no mercado, na verdade, não passam de uma licença que dá direito aos compradores acessarem o conteúdo online, sem que o jogo possa ser baixado no computador. Isso significa que quando a empresa decide retirar o produto do mercado, os jogadores que pagaram pela licença ficam sem acesso ao game. O projeto que ganhou o regime de urgência foi apresentado pela deputada Jandira Fegali, do PCdoB do Rio de Janeiro, e prevê obrigações para as empresas desenvolvedoras dos jogos. Obriga, por exemplo, que os consumidores sejam avisados com antecedência de 180 dias antes da retirada do produto e determina que os jogos fiquem disponíveis por pelo menos 2 anos antes de serem descontinuados. Os jogadores terão ainda o direito de serem informados se estão comprando um jogo que pode ser baixado no computador ou apenas uma licença para acesso online ao produto. Nesse caso, o fornecedor do jogo terá ainda que disponibilizar uma versão alternativa do jogo sem custos extras ou devolver o dinheiro pago, corrigido, quantia proporcional ao tempo de uso do produto. Segundo a autora do projeto, Jandira Fegali, as medidas foram sugeridas por comunidades de jogadores e complementam as regras do marco legal da indústria de jogos eletrônicos, uma lei aprovada em 2024. Além das obrigações das empresas, a proposta cria um fundo para preservação e fomento dos jogos eletrônicos. Os recursos serão destinados à preservação, catalogação, restauração e disponibilização pública dos jogos nacionais considerados relevantes, o que será feito em parceria com o Instituto do Patrimônio Histórico e Artístico Nacional, o IFAM. O regime de urgência foi aprovado de maneira simbólica pelo plenário. O deputado Kim Kataguiri, do Missão de São Paulo, defendeu as medidas previstas para evitar que o consumidor compre uma licença achando que está adquirindo um jogo, mas ele criticou a criação do fundo.
13: Os jogadores não estão pedindo a criação de um fundo público, os jogadores não estão pedindo que o IFAM faça qualquer regulamentação, a demanda é simplesmente corrigir uma falha de mercado, assimetria de informação. A empresa sabe quando vai encerrar o servidor, a empresa sabe até onde vai manter as suas atividades, mas não esclarece isso para o consumidor. A empresa sabe que não está vendendo o jogo, a empresa sabe que está vendendo licença, mas não deixa isso claro para o consumidor.
12: O projeto proíbe a venda de qualquer jogo eletrônico que não possa ser utilizado pelo consumidor de forma independente após o encerramento do serviço, com exceção daqueles oferecidos por meio de assinatura, e desde que isso esteja claro no contrato. A punição para a empresa que não obedecer às regras é multa que pode ser de 1% do faturamento bruto ou R$500 mil. Com regime de urgência, o projeto pode ser votado a qualquer momento no plenário da Câmara, sem passar pela análise das comissões permanentes da Casa. Rádio Câmara, de Brasília, Antônio Vital.
8: Previdência.
11: Sérgio Brito, do PSD da Bahia, pede urgência na votação do projeto que regulamenta a aposentadoria especial dos agentes comunitários de saúde e

0: dos agentes de combate às endemias. Ele lembra que a medida beneficia mais de 400 mil profissionais e reconhece o trabalho realizado para melhorar a atenção básica.
1: Esses profissionais estão todos os dias nas ruas, enfrentando sol, chuva, doenças e situações de risco para cuidar da saúde da nossa população. Eles são a porta de entrada do SUS e merecem reconhecimento. O projeto garante uma aposentadoria mais justa, aos 52 anos de idade para os homens e 50 anos para as mulheres, com pelo menos 20 anos de efetivo exercício na função, além de assegurar integralidade e paridade nos benefícios.
2: Sérgio Brito lembra ainda que o texto estabelece regras para os servidores que exerceram parte da carreira em outras atividades. Para ele, a proposta representa um ato de justiça e fortalece o SUS ao valorizar os profissionais responsáveis pela prevenção de doenças e pelo cuidado das famílias.
3: Agricultura.
0: O governo federal editou uma medida provisória como parte do acordo com o Congresso e o setor agropecuário para buscar soluções para a dívida agrícola. A repórter Silvia Munhato traz mais informações sobre o texto enviado pelo Executivo.
4: A Câmara analisa a medida provisória que autoriza a criação de linhas de crédito rural para recomposição de dívidas de produtores rurais e cooperativas afetados por eventos climáticos adversos ou pela redução nos preços de comercialização de seus produtos. O texto é fruto de um acordo entre o governo, representantes do setor e parlamentares, anunciado pelo presidente da Câmara dos Deputados, Hugo Mota. O deputado Alceu Moreira, do MDB do Rio Grande do Sul, da Frente Parlamentar da Agropecuária, disse que o setor teve que ceder nas suas reivindicações, mas que o acordo foi bom, porque sinalizou para a criação de um fundo garantidor que poderá reduzir custos de forma mais permanente.
5: Porque o fundo garantidor reduz o risco de quem financia. Se nós tivermos outro problema climático, o fundo garantidor vai conseguir indenizar as lavouras pela perda, o que significa dizer que o seguro agrícola virá logo depois será muito mais barato, porque ele terá menos risco de indenização pela incidência do prejuízo.
4: Segundo o governo, a medida provisória deverá permitir a renegociação de mais de 100 bilhões de reais em dívidas, com um impacto anual nas contas públicas inferior a 4 bilhões de reais. Para ter acesso aos benefícios, produtores rurais e cooperativas devem ter registrado entre 2019 e 2025 perdas em duas ou mais safras, que resultaram na redução de no mínimo 30% da renda bruta esperada. Os encargos financeiros ficarão entre 6% ao ano e 12% ao ano, dependendo do porte do produtor. O prazo de reembolso será de até 8 anos, com carência de 2 anos para o pagamento da primeira parcela do principal. A medida provisória ainda permite que os bancos prorroguem por até 30 dias o vencimento das operações de crédito de produtores que estavam adimplentes até o dia 14 de julho. Da Rádio Câmara de Brasília, Silvia Munhato.
3: Desenvolvimento Regional.
2: Projeto de Hildo Rocha, do MDB do Maranhão, obriga os estados e a União a informarem as câmaras de vereadores sobre a execução de obras e serviços nos municípios. Ele explica que a ideia é ampliar a transparência e permitir que os vereadores acompanhem investimentos feitos com recursos públicos.
6: O governo federal, eles têm executado obras diretamente nos estados e nos municípios. E os estados também, tem estado que até reforma de praça fazem. Entretanto, os vereadores, eles não têm acesso a essas informações. A União chega lá, o governo federal, através de algum órgão do governo federal, executa a obra e o vereador fica sem saber o que é que está acontecendo ali. Da mesma forma, o governo do estado chega no município, executa a obra e faz o serviço. E os vereadores ficam sem saber.
0: Pelo texto, devem ser repassadas informações como valor da obra, fonte dos recursos, prazos e identificação do órgão executor ou da empresa contratada. Hildo Rocha acrescenta que a medida prevê punição para quem deixar de comunicar as ações ao Legislativo Municipal.
3: Educação.
2: Avança na Câmara projeto que prevê medidas para enfrentar os impactos climáticos nas escolas. A repórter Júlia Lopes traz mais informações sobre a proposta.
7: A Comissão de Educação da Câmara dos Deputados aprovou um projeto que estabelece diretrizes para reduzir os efeitos das mudanças climáticas no ambiente escolar, como ondas de calor e chuvas intensas. A proposta prevê ações de

0: adaptação e educação ambiental nas unidades de ensino, além de medidas para garantir conforto térmico em salas de aulas e áreas comuns. Para a autora do projeto, deputada Sâmia Bonfim, do PSOL de São Paulo, adaptar as estruturas das escolas às mudanças climáticas é fundamental.
1: As escolas, elas precisam estar adaptadas para que o direito à educação seja assegurado, para que os alunos possam aprender e para que os trabalhadores da educação possam trabalhar, porque senão é inviável, é impossível. E aí o projeto propõe iniciativas e diretrizes para que haja mudança da estrutura, da arquitetura, instalação de ar-condicionados, ventiladores, arborização, ou seja, é uma meta mesmo, uma construção de escolas em que a infraestrutura considere as questões climáticas também.
0: No texto proposto pela relatora, deputada Silvia Cristina, do PP de Rondônia, haverá mudanças na Lei de Diretrizes e Bases da Educação para garantir que seja de responsabilidade do poder público realizar instalações escolares adequadas ao clima de acordo com cada região. Segundo a relatora, não é necessário alterar regras sobre o uso de recursos da educação. Ela explicou que os investimentos para a adaptação das escolas já podem ser feitos com base na legislação atual. Dados do Censo Escolar de 2023 mostram que apenas 3 em cada 10 salas de aula da rede pública têm climatização. Isso significa que cerca de 70% ainda não contam com esse tipo de estrutura. Na rede privada, o índice de salas climatizadas chega a 47%. Ainda segundo o levantamento, cerca de 7.500 escolas não têm acesso à água potável e mais de 3.200 não contam com nenhuma fonte de água. Da Rádio Câmara de Brasília, Júlia Lopes.
2: O projeto que propõe medidas para a redução dos efeitos climáticos nas escolas ainda será analisado pelas comissões de desenvolvimento urbano, finanças e tributação e Constituição e Justiça.
3: Saúde. A Câmara aprovou e já encaminhou ao Senado o projeto de Jorge Sola, do PT da Bahia, que permite a dispensa de licitação para aquisição pelo SUS de medicamentos da empresa brasileira de hemoderivados e biotecnologia, a Hemobras.
2: O deputado explica que a medida agiliza o acesso aos produtos, reduz entraves administrativos e fortalece a produção nacional. Jorge Sola acrescenta que a proposta garante o abastecimento do SUS e preserva o caráter público da produção desses medicamentos por meio da Hemobras.
4: É bom lembrar que a Hemobras produz hemoderivados a partir do plasma excedente coletado na rede de banco de sangue do SUS. E no Brasil, a nossa Constituição proíbe a comercialização do sangue e de todos os tecidos e órgãos. Então, não é possível uma empresa privada produzir hemoderivados no Brasil, porque sangue no Brasil não é mercadoria, sangue não pode gerar lucro. Por isso foi criada a Hemobras e por isso que a dispensa de licitação é extremamente coerente e necessária para o SUS.
3: Cultura. Comissão aprova projeto que limita a autoria de obras com uso de inteligência artificial. A repórter Sofia Peçanha tem os detalhes.
5: A Comissão de Ciência, Tecnologia e Inovação aprovou o projeto que estabelece que apenas pessoas físicas podem ser reconhecidas como autoras de obras literárias, artísticas ou científicas. A proposta, apresentada pelo deputado Jonas Donizete, do PSB de São Paulo, altera a Lei de Direitos Autorais. Na prática, o texto reforça que, mesmo quando há uso de ferramentas de inteligência artificial no processo de criação, a autoria só poderá ser atribuída a um indivíduo humano, independentemente do nível de autonomia da tecnologia utilizada. O relator da proposta na comissão, o deputado Davi Soares, do Podemos de São Paulo, destacou que o uso de inteligência artificial deve ser equiparado a outras ferramentas usadas no processo criativo, como, por exemplo, pincéis e tintas utilizados por um artista plástico.
6: O uso das ferramentas de IA não pode ser considerado de forma diferente do emprego de qualquer outra ferramenta utilizada para a criação de obras, sejam elas físicas, analógicas ou digitais.
5: Segundo o projeto, a inteligência artificial pode ser usada como instrumento, mas não pode ser considerada autora de uma obra. Por exemplo, um escritor que utiliza um programa de IA para ajudar na elaboração de um texto continua sendo autor. Já conteúdos gerados automaticamente sem participação criativa humana relevante não terão autoria reconhecida. Na justificativa da proposta, o autor esclarece que a criação intelectual é um ato profundamente humano que reflete a individualidade, a personalidade e a criatividade do autor. Atributos que sistemas de IA, por mais avançados que sejam, não possuem. O relator, o deputado Davi Soares, ressaltou que a medida pretende proteger os criadores e evitar impactos no mercado cultural, como a produção em massa de

0: conteúdos automatizados e a concentração no setor devido ao rápido avanço tecnológico.
1: Entretanto, a velocidade da evolução desses sistemas, a massificação do uso, exige uma resposta legislativa mais rápida, sob pena de estar sendo criada uma insegurança no ambiente de trabalho de artistas para os negócios de editores.
0: Agora, o projeto que assegura a humanos os direitos autorais de obras produzidas com o uso de inteligência artificial segue para análise na Comissão de Cultura. Da Rádio Câmara de Brasília, Sofia Peçanha.
2: Justiça.
3: Paulo Soares, do Podemos de São Paulo, apresentou o projeto de lei que cria o crime de corrupção sistêmica na legislação brasileira. O texto prevê punições para agentes públicos envolvidos em esquemas ilegais de desvio de recursos do contribuinte.
4: É fundamental que a gente possa penalizar, criminalizar o que eu chamo de corrupção sistêmica, ou seja, incluir no Código Penal um dispositivo que possa colocar na cadeia para valer desde o político, aquele com um mandato, até o seu assessor que tenha participado de alguma maneira dos esquemas de corrupção. Ou seja, é o interlocutor que foi chamar um prefeito, um vereador, uma empresa terceirizada para fazer parte da esquema. Todos os agentes envolvidos nos esquemas de corrupção precisam ser penalizados e com cadeia. Inclusive, prevê penas pesadas, mais de 20 anos de prisão, no caso, por exemplo, de políticos com mandato.
5: Paulo Soares explica que o projeto amplia a responsabilização de todos os envolvidos em esquemas de corrupção e prevê penas mais rigorosas para esses crimes. Ele afirma que a proposta fortalece o combate à corrupção e aumenta a transparência na administração pública.
2: Segurança Pública.
3: A Câmara aprovou a oferta de canais de atendimento permanentes para mulheres vítimas de violência. A repórter Paula Bittar acompanhou a votação.
6: A Comissão de Constituição e Justiça da Câmara aprovou um projeto que determina a oferta permanente e gratuita de canais telefônicos e virtuais de atendimento para mulheres em situação de violência doméstica e familiar. O texto aprovado prevê que esses canais funcionem 24 horas por dia, todos os dias da semana, com profissionais capacitados para receber notícias de infrações penais, orientar as vítimas e encaminhá-las à rede de apoio. A proposta também estabelece que deverão ser elaborados relatórios mensais a partir dos dados coletados para subsidiar políticas públicas. A relatora do projeto na comissão, deputada Lídice da Mata, do PSB da Bahia, comentou a importância de reforçar a legislação de combate à violência contra mulheres.
7: Muitas vezes o primeiro pedido de ajuda acontece por telefone ou pela internet. Garantir que esses canais funcionem 24 horas por dia, todos os dias, de forma ininterrupta, faz com que a garantia, a proteção à mulher, ela possa ser efetiva. Que esses profissionais que funcionam nesses serviços sejam profissionais capacitados, significa ampliar o acesso à proteção e salvar vidas. Fortalecer a Lei Maria da Penha é reafirmar que o Estado não pode tolerar nenhuma forma de violência contra a mulher.
6: A proposta que determina a oferta permanente e gratuita de canais telefônicos e virtuais de atendimento para mulheres em situação de violência doméstica e familiar já pode seguir para o Senado, a menos que haja recurso para análise pelo plenário da Câmara. Da Rádio Câmara de Brasília, Paula Bittar.
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5: Em Mondo, PT do Rio de Janeiro apresentou projeto que obriga síndicos de condomínios a comunicar às autoridades casos de suspeita de violência contra mulheres, crianças, idosos e animais. O objetivo é ampliar o enfrentamento da violência nos espaços residenciais.
9: Nos condomínios, muitas vezes, a gente tem aquela expressão: em briga de marido e mulher, ninguém mete a colher. A gente se posiciona sim. Então, esse nosso

0: O projeto diz que, em caso de suspeita de violência contra mulheres nos condomínios, contra pessoas idosas nos condomínios, contra crianças nos condomínios e também violência contra animais, portanto a violência pet, os síndicos desses condomínios, eles têm a obrigação de se reportar às autoridades para que as investigações sejam feitas para a gente barrar esta violência.
1: Raymond argumenta que o projeto não transforma o síndico em agente policial, mas atribui a ele a responsabilidade de proteger os condôminos. Para o deputado, a medida facilita a atuação de órgãos de proteção, como conselhos tutelares, delegacias especializadas e serviços de assistência social.
2: Termina agora o jornal Câmara dos Deputados, produzido pela Rádio Câmara, com trabalhos técnicos de Everson Urani e apresentação de Luciana Vieira e José Carlos Andrade. Uma ótima noite para você.
1: A Voz do Brasil está de volta na segunda-feira. Uma boa noite e um bom fim de semana.
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1: Cinco horas, um minuto. E vamos ler o nosso salmo de hoje, o salmo do dia. O salmo de número 106, que tem como título A Bondade de Deus para com Israel. Salmo que retrata a história de Israel e faz um resumo de tudo que Deus já o fez por eles. E vamos então ler o salmo de número 106. Aleluia! Dêem graças ao Senhor porque Ele é bom e o seu amor dura para sempre. Quem pode contar todas as maravilhas que Ele tem feito? E quem pode louvá-lo como Ele merece? Felizes são aqueles que vivem uma vida correta, aqueles que sempre fazem o que é certo. Lembra de mim, ó Senhor, quando abençoares o teu povo. E quando libertares, liberta-me também a mim. Deixa que eu veja o teu povo progredir e que eu tome parte da felicidade da tua nação, na alegria daqueles que pertencem a ti. Nós temos sido maus e perversos e pecamos contra os nossos antepassados pecaram. Quando estavam no Egito, eles não entenderam os feitos maravilhosos de Deus.

0: Eles se esqueceram do que ele havia mostrado o seu amor por eles. Eles se revoltaram perto do Mar Vermelho. Mas, para mostrar o seu grande poder, ele os salvou como lhe havia prometido. O Senhor Deus deu ordem ao Mar Vermelho e ele secou. Ele fez com que eles atravessassem como se estivesse pisando em terra seca. Ele os livrou das mãos daqueles que os odiavam e ele os salvou dos seus inimigos. As águas cobriram os inimigos e não escapou nenhum. Então, o seu povo acreditou nas promessas de Deus e cantou louvores a ele. Mas logo, se esqueceram o que Deus tinha feito e agiram sem esperar o seu conselho. No deserto, eles se deixaram levar pelos seus desejos e puseram Deus à prova. Então, ele deu o que pediram, mas lhe mandou também uma doença terrível. Ali o seu acampamento, eles ficaram com inveja de Moisés e também de Arão, sacerdote, e dedicado ao serviço do Senhor. Então a terra se abriu, engoliu Datã, Abilão e a sua família também foram engolidos. Fogo desceu sobre os seguidores deles e os queimou aquela gente má. No Monte Sinai, os israelitas fundiram o bezerro de ouro e adoraram aquele ídolo que havia feito. Trocaram a glória de Deus pela glória de um animal que come capim. Eles esqueceram de Deus, o seu Salvador, e havia feito coisas maravilhosas no Egito. Que coisas extraordinárias Deus fez! Que coisas espantosas fez no Mar Vermelho! E Deus disse que iria destruir o israelita, mas Moisés, o seu escolhido, o enfrentou e o deixou que a sua ira o destruísse. Mas Deus sempre teve misericórdia. Mais tarde, porque não acreditaram na promessa de Deus e não quiseram entrar em Canaã, na terra tão agradável. Então, o Senhor lhe deu uns avisos solene. E o Salmo 106 continua essa história. Até o versículo que lemos, que é o versículo de número 14. Na verdade, nos diz que eles deixaram de levar pelos seus desejos e puseram Deus à prova. O Salmo retrata a gratidão, a glória de Deus sobre o povo de Israel, quando ele os livrou do Egito e os fez passar a seco pelo Mar Vermelho. Infelizmente, o Salmo 106 retrata que quantas maravilhas Deus fez diante do povo e que muitas das vezes o decepcionou porque esqueceram do que Deus havia feito. E nesta manhã, possamos fazer como fez o salmista nos primeiros versículos, dando graças a Deus porque ele é bom e porque o seu amor dura para sempre e que não podemos contar as suas maravilhas que ele tem feito, mas que nós também possamos nunca esquecê-las para continuar servindo ao Senhor.
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0: E de bem com a vida e junto com você estou chegando na sua manhã deste sabadão 25 de julho de 2026. E vamos juntos, feliz da vida. E muito bom ser e ter a sua companhia e saber que você está aí do outro lado curtindo a manhã junto com a gente. E feliz da vida por ser e ter a sua companhia e poder estar junto com você, tá bom? Obrigado pelo carinho de sempre que você possa certamente estar juntinho comigo. E eu juntinho com você, feliz da vida, sempre feliz da vida por estar aqui ao seu lado e por ser e ter a sua companhia, que já chegou por aqui, né? Tem gente que já tá junto comigo aqui no WhatsApp, outros ainda não manifestaram no WhatsApp, talvez nem se manifesta no WhatsApp, mas já faz aquela ligação, ou a gente sabe que tá aí, ó, sempre curtindo o nosso bom dia, é bom demais. A Lúcia lá de São Paulo já chegou por aqui, hein? É, madrugou, hein, Lúcia? E diz assim, ó, desde a antiguidade não se ouviu, ou se viu, um Deus que trabalha para aquele que nele espera. Isaías 64:4. Que palavra linda. Muito obrigado pelo carinho, Lúcia. Um abraço, querida. Tudo de bom para você. Um ótimo sabadão. Sabadô, é isso aí. Arlene lá de Ancorado já mandou sua mensagem de voz. Vamos ouvir daqui a pouquinho. Quem também mandou sua mensagem de voz aqui e tá junto com a gente é a Ângela Maria. Ô, Ângela, obrigado pelo carinho, tá? Já já a gente vai te ouvir. Quem também mandou aí sua mensagem desejando um bom dia é o Wilson Ferreira. Obrigado pelo carinho, meu amigo. Também o Adir da Farmácia. Já acordou, hein, Adir? Tá juntinho com a gente. Um abraço, querido. Obrigado pelo carinho de sempre, tá? Um bom dia com Jesus. Um bom dia. Uma linda xícara de café aqui. Quem mandou essa pra gente foi a Maria Pereira.

Agradecida. Ei, bacana demais. Quem também mandou aqui uma linda mensagem que diz assim, ó: quando alguém lhe magoar ou ofender, não retruque, não responda da mesma forma, apenas sinta a compaixão daquele que precisa se humilhar, ofender e magoar para se sentir forte. É isso aí, tá certo. Bom dia, uma linda mensagem, obrigado pelo carinho aí. Um dia de sábado abençoado para todos nós. Quem deseja essa e com essa linda mensagem é a Cida Gonçalves. Obrigado pelo carinho, Cida. Um ótimo dia para você, meu amigo do sítio, da fazenda, da chácara, que está junto com a gente curtindo o Bom Dia. Para você no seu trabalho, onde quer que esteja, fazendo o que quer que seja, se a sua profissão é lícita e abençoada pelo Papai do Céu, ela certamente está garantindo o seu pão de cada dia. Seja produtivamente abençoada nessa madrugada aí, tá bom? A todos vocês, meus amigos aniversariantes de hoje, o vovô, a vovó, titio, titia, o nosso beijo no coração, um ótimo dia pra vocês e canta pra gente começando o nosso Bom Dia hoje. Vieira e Vieirinha, hein? Essa é pra matar a saudade. Minha vida.

0: periferia, minha vida.
1: Bom dia, Muriel. E a previsão do tempo?
0: Para hoje, a previsão do tempo, para você que está sintonizado com a gente, vai se programando aí para o seu sábado, ser um sábado de sol, mais sujeito a pancadas de chuva à tarde ou à noite, tá? Temperatura mínima em 17, a máxima chega a 25 graus, enquanto que a umidade relativa do ar tende a variar de 74% a 99%. Vamos então com mais uma linda canção de Jean e Giovanni. Essa aqui é para começarmos muito bem o nosso sabadão, feliz da vida, com o final de semana sabendo que essa é uma grande verdade. Não está sozinho quem tem Deus do lado.

0: Aí, Jean Giovanni, não está sozinho quem tem Deus do lado. 5:15 e vamos então a um breve intervalo e já eu volto trazendo as primeiras informações do dia, já com as manchetes do dia aqui no nosso Bom Dia.
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3: Horas 20 minutos, hora de informação aqui no nosso Bom Dia. Vamos então trazendo as informações, as primeiras do dia, que já estão no nosso site também, nos principais jornais do Brasil e do mundo. Dando um giro pela nossa página radiomulher.com.br, você confere as seguintes manchetes do dia. Olha, agenda cultural, hein? Os destaques deste final de semana, para você ficar ligado, antenado aí, saber o que vai curtir nesse finalzão de semana, tá? Em desentendimento entre vereadora e secretária, termina em confusão generalizada na porta da Câmara Municipal de Miraê. Polícia apreende drogas e motocicleta em ponto de tráfico de drogas no bairro Santa Terezinha. Caminhão carregado de porcos tomba na BR-356, na altura da Serra de Pirapanema. Homem morre após ser atropelado na MGC-482, em Carangola. Tráfico de drogas. Homem é preso e menor apreendido no bairro Santa Terezinha. Chuva deve afastar tempo seco em Muriaé neste final de semana. Plano Novo Viver Sem Limite. Novo Viver Sem Limite da Prefeitura de Muriaé será assinado em agosto. Agora dando giro pelos principais jornais do Brasil e do mundo. Brasil reprepara ação contra a OMC e contra os Estados Unidos, mas diplomacia vê medida como apenas simbólica. Datafolha, segundo turno, Lula tem 48 e contra 43 de Flávio Bolsonaro. Na avaliação do governo, 38% avalia o governo como ruim ou péssimo. 32% como ótimo ou bom. Sem vice definido, PL oficializa hoje candidatura de Flávio Bolsonaro à presidência da República. Governo não vê problema na presença de Milley em convenção de Flávio. Lula terá semana de viagens para participar de convenções partidárias nos estados. Carmen

0: Lucelota, maior mesa da Flip, com causos engraçados da defesa da democracia. Defesa de Bolsonaro recorre da contra proibição de visitas durante prisão domiciliar. Venda de spray de pimenta para mulheres entra em vigor. Subsídio para conter alta da gasolina é renovado. No futebol, Neymar, juntamente com o Santos, recebe Chapecoense. É, gente, pra se distanciar do Z4, hein? Mas se tratando do Campeonato Brasileiro, tudo isso e muito mais, a gente fala hoje ainda pra você em nossa programação.
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0: Vamos de música com Mato Grosso e Matias cantando pra gente, Negue.

encontro de Gilberto Gilmar com Aguinaldo Timóteo. 5h32, os verdes campos de minha terra. Essa é uma das grandes canções que deixou saudades, né? Agora 5h32, você na sintonia certa aqui do nosso Bom Dia. Olha só, gente, vamos trazendo aqui informações para você, hein? Olha, um desentendimento entre uma vereadora de Miraí e a secretária de Cultura ocasionou uma confusão generalizada aí durante a realização de uma sessão ordinária na Câmara Municipal nesta última quinta-feira, hein? Um ambiente da plenária que tratava sobre reajustes da lei orçamentária que estava acalorado, envolvendo trocas de insulto entre partes. Quando as duas envolvidas foram encaminhadas para

0: fora da sessão na tentativa de encerrar a confusão. No entanto, o tumulto continuou no ambiente externo. O carro da vereadora foi cercado por populares e a mulher chegou a cair na frente do veículo da parlamentar. De acordo com a ocorrência registrada, a análise dos vídeos mostrou que a popular fica parcialmente sobre o capô do carro, descendo antes da queda, não ocorrendo, em tese, a vereadora para o atropelamento, como foi alegado inicialmente. A polícia militar tentou conter a confusão sem muito sucesso. O carro da vereadora chegou a ser danificado e os envolvidos do fato foram encaminhados ao quartel da PM para registrar um boletim de ocorrência e posteriormente sendo liberados. Agora, 5 horas e 33 minutos. Que coisa, hein? É isso aí, gente. Agora eu vou a um breve intervalo e volto já trazendo os resultados das loterias.
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seu dia ser mais feliz, nada melhor do que saber aí se deu bom aí nas loterias, né? É, se eventualmente aí faturou uma boa grana. É verdade, hein? Já pensou? Aquele abraço de milhões na Quina, Loto Fácil Mega Sena? Que coisa, hein? Então, vamos saber o resultado então da Quina, do sorteio de ontem, pra você que tá sintonizado com a gente, curtindo o nosso Bom Dia. O concurso é o 7.074, que ocorreu ontem lá no Espaço da Sorte em São Paulo, tá? O concurso 7.074 teve os números sorteados, que são os seguintes, ó: 17, 28, 29, 41 e 77. 17, 28, 29, 41 e 77, tá bom? Foram aí os números sorteados da Quina, que não deu a nenhum ganhador o prêmio principal, tá? Só teve quem fez aí quatro números, que foram 43 apostas, que cada uma ganhou R$ 13.525,52. Já com três números, mais de 4 mil apostadores levaram R$ 113,48. Já com mais de dois números, pelo menos dois números, 122 mil apostas levaram R$ 4,52, tá bom? É isso aí. Pois bem, vamos dando um giro agora e sabemos. Loto Fácil, gente, Loto Fácil, vamos lá. Abrindo aí a sequência da Loto Fácil, que também teve o seu sorteio ontem, e o concurso foi o 3.744. Números sorteados: 1, 2, 3, 4, 5, 7. 1, 2, 3, 5 e 7, né? Não tem o 4, não, ó. 1, 2, 3, 5, 7. 10, 14, 16, 17, 18. 10, 14, 16, 17, 18 e o 20. 21, 22, 23, 24. 20, 21, 22, 23 e 24. Com estes números, ninguém também faturou no prêmio principal. Acumulou também, hein? Já com 14 acertos, mas 147 apostas levaram R$ 2.456,02. Já com 3 acertos, mais de 5 mil apostadores levaram R$ 35,00 e 14 reais levaram mais de 83 mil apostas por terem feito 12 números. Quem acertou pelo menos 11 números não ficou sem prêmio, não. Mais de 467 mil apostas levaram 7 reaisinhos para casa, tá bom? É isso aí. E o acumulado de hoje é o seguinte: a Loto Fácil paga hoje 5 milhões e a Quina hoje, né? A Quina também acumuladíssima, ela paga hoje mais de 20 milhões de reais. Então, para você ficar sintonizado na gente, a Mega Sena também hoje tá prometendo, hein? A Mega Sena tá pagando aí 62 milhões de reais para você que tá sintonizado com a gente e vai tentar fazer aí a sua fezinha no dia de hoje. Então, boa sorte para você! E Teodoro e Sampaio chega para cantar Vestido de Seda, juntamente com Chitãozinho e Chororó.

0: Obrigado.
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música sertaneja, aquela música raiz, do jeito que você gosta, né? É isso aí. Um abraço pra você, meu amigo homem do campo, mulher do campo, que tá aí sintonizado com a gente. Você que tá aí na sintonia do nosso Bom Dia, obrigado pelo carinho de sempre, tá bom? Tem

0: Mais gente aqui na sintonia, junto com a gente, curtindo aí o nosso bom dia. Obrigado pelo carinho da gente, ó, esse é carinho maravilhoso que a gente recebe aqui dos nossos ouvintes, tá? Ó, mas quem chegou por aqui já mandou mensagem de áudio que daqui a pouco nós vamos ouvir, tá? No momento da participação dos nossos aniversariantes, no momento aqui da nossa participação, a Sandra Beatriz já mandou aqui também aí sua mensagem de voz. Quem também mandou aqui foi o filho da minha amiga Maria José, ele tá sempre sintonizado com a gente, curtindo aí o nosso bom dia, né? É Cleonildo, né? Eu vou pegar o nome dele direitinho, eu ainda vou guardar o nome desse menino, hein? Obrigado pelo carinho, tá, meu amigo? Obrigado pelo carinho, tá? Um abraço. Quem também tá junto com a gente aqui é o Fábio Vitor, que também tá sintonizado com a gente, curtindo o nosso bom dia, e mandou aqui, gente, aquele radinho, lembra daquele radinho motorrádio ainda, antigo? É, gente, ele mandou uma imagem aqui de um radinho aqui, motorrádio, ontem, né? É, para os nossos amigos aqui. E eu tô vendo aqui, ô Fábio, um abraço, querido, lá da comunidade do Sapé. Um abraço para essa galera que tá sintonizada com a gente aí no Monte Alverne. Tudo de bom para vocês, tá? Obrigado pelo carinho de sempre. Ó, mas quem tá chegando aqui junto com a gente, olha só, a Cida Gonçalves. Obrigado pelo carinho, tá? Um abraço. Já tem mais participação aqui no nosso programa. Vamos juntos com o nosso bom dia. Eu volto já para falar com os meus amigos e irmãos caminhoneiros.
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0: Olha, vamos então trazendo informações para os nossos amigos e irmãos caminhoneiros que estão aí com o pé na estrada e transportando com muito carinho aí o progresso do nosso país. Estão girando aí pelas nossas BRs. Um abraço a todos vocês, meu amigo caminhoneiro, minha amiga caminhoneira. O nosso abraço e o nosso carinho aí para todos vocês, tá bom? É tudo de bom para vocês, é o que nós desejamos aí, que a viagem seja tranquila. Muito cuidado na estrada, porque os tempos agora vão mudar aí para um pouquinho de chuva, né? É, tem promessa de chuva, né? Ontem, por exemplo, já choveu, caiu aquela garoinha em Muriaé, né? Deu uma chuvinha bacana, né? E tem prometido chuva também para o dia de hoje. Então fique atento aí às estradas, fique atento aí para dirigir com cuidado, sempre com aquela prudência que os nossos amigos e irmãos caminhoneiros, que sempre

sempre escutam aqui o nosso Bom Dia Buriê, os caminhoneiros, gente, que sempre estão sintonizados aqui nesse momento do nosso programa, estão sempre bem informados e são os caminhoneiros mais prudentes aí do nosso país, sabe por quê? Porque escutam aqui as nossas notícias, as nossas dicas e todas as informações pertinentes aí a você, caminhoneiro e caminhoneira, que certamente aí, ó, pode-se dizer assim, é o pilar da nossa nação, né? Porque na verdade, se o Brasil, se o caminhão, se os caminhões parar, o Brasil para, né? Então, o caminhoneiro e a caminhoneira, que certamente sabe o valor que tem, sabe aí a importância que tem para o nosso Brasil, tá sempre sintonizado aqui no nosso Bom Dia. E todos os caminhoneiros que passam aqui pelas nossas BRs, a 356, a 116, a 265, enfim, todas as BRs que cortam aqui por Muriaé, a vocês que vão aí de viagem nos dando essa carona maravilhosa, um ótimo dia para vocês e continue sintonizado com a gente, tá bom? Para se manter muito bem informado. Falando em informação, olha a informação bacana que eu tenho para os caminhoneiros é o seguinte: o programa Mais Motorista, gente, ele registrou um recorde, né, de 138.586 inscrições, isso em todo o Brasil, tá? Demonstrando aí um grande interesse de quê? Dos profissionais que são candidatos a ingressar no setor de transporte. O que que é o programa, esse programa Mais Motorista? Olha, é aquela iniciativa que foi promovida pelo SESC, o SENAT, que vai oferecer gratuitamente a mudança de categoria da Carteira Nacional de Habilitação para a categoria C, D e E. Além da qualificação profissional voltada para o transporte de cargas e passageiros, o número de inscritos superou a expectativa, tá? E que reforça uma alta demanda aí por oportunidades na capacitação para o segmento. Olha, gente, com o encerramento das inscrições, terá início, então, agora a etapa de seleção dos candidatos, que vai seguir alguns critérios definidos pelo edital, tá? Entre eles, a prioridade estão as mulheres inscritas no CadÚnico e demais pessoas cadastradas no programa, tá? Outras mulheres, que por fim também público em geral, mas também recebem a pontuação adicional, os candidatos desempregados. Aqueles que estão com maior número de dependentes, tá? A expectativa é que o programa contribua para quê? Para ampliar a oferta para motoristas qualificados e fortalecer o mercado de transporte no país. Então, vai juntar o útil ao agradável, né, gente? Ou seja, vai dar a oportunidade das pessoas mudarem de categoria e ingressar na profissão aí de motorista, de caminhoneiro, né? Já qualificado pelo SESC Senat. Olha que bacana. Mas as mulheres terão preferência, principalmente aquelas que estão aí no CadÚnico. E as mulheres têm assumido o volante. Tá pensando o quê? O número de mulheres no país que já tem assumido os volantes dos caminhões aí, já tá surpreendendo, tá aí, tá aumentando, isso é importante. Então, as mulheres realmente também estão aí se inserindo no mercado de trabalho como caminhoneiras, e é por isso que a gente parabeniza aí a todas as mulheres que têm aí esse carinho e que têm aí essa ousadia, né? Porque é ousadia, né? Da mulher querer ser, na verdade, aí caminhoneiro, porque é uma profissão realmente de muitos desafios. E as mulheres estão com tudo e não tá prosa, né? Como dizia aí o velho guerreiro. Então, um abraço para vocês, mulheres, para você, caminhoneira, e os caminhoneiros também que estão aí sempre. E agora, essa nova leva, né, de caminhoneiros aí, que certamente há de se formar. E esperamos que as pessoas aproveitem essa oportunidade, porque realmente o Brasil precisa de vocês. Queremos nós que todas as leis, né, que tudo que fosse feito para os caminhoneiros realmente vingasse, né? A exemplo, nós temos aí, gente, várias medidas, né, e várias projetos de lei tramitando no Senado, né? Nós temos aí a medida provisória do frete mínimo, que é a medida provisória 1.343 de 2026, que prevê aí aquele reforço, né, no impacto aí na fiscalização do frete mínimo, né, para os caminhoneiros. Teve até inserido aí nessa proposta de tramitação, chegou a prever aí um salário, né, um piso salarial para o caminhoneiro de R$5.000 para os motoristas empregados, aqueles que ficam em longa distância, que trabalham por longa distância, ficam muito tempo fora de casa, mas esse trecho infelizmente foi retirado, tá? Mas enfim, a medida provisória ainda está em tramitação. Outra medida é o projeto de emenda à Constituição dos pontos de parada dos caminhoneiros. Outro projeto que é importante, que é o projeto da anistia das multas aplicadas aos caminhoneiros, né? Que é a PL 2.677/2026. Todos esses textos prevêem melhorias, né? E desafios aí que realmente a política tem que ter aí um olhar realmente mais fino, né? E pode-se dizer assim, com mais interesse pela oportunidade de certamente dar melhorias e melhores condições para os caminhoneiros trafegarem. É o que nós desejamos aí. Então, tudo de bom, meus amigos caminhoneiros e caminhoneiras. Continuem sintonizados com a gente. E hoje, você sabe, sabadão é o dia do quê? Melhor de três dos caminhoneiros, três grandes músicas para os caminhoneiros. Na sequência, para você que está viajando e gosta de curtir a boa música na boleia do seu caminhão. Um ótimo dia para você, meu amigo, irmão caminhoneiro. Tudo

bom, vamos seguindo viagem juntos aqui, ó. É, obrigado pelo carinho e pela carona. Teodoro Sampaio abre a sequência da melhor de três dos caminhoneiros. Cuide bem, caminhoneiro. 6:03 agora, bom dia.

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1: E tamo junto com você para trazer agora a última de hoje da melhor de três dos caminhoneiros. Paula Fernandes e Dominguinhos cantando. Ficou bacana, hein? Caminhoneiros, 6:10 agora. Bom dia.

0: Paulo Fernandes e Dominguinhos fechando bem o melhor de três dos caminhoneiros desta manhã de sabadão aqui no seu Bom Dia. Obrigado pelo carinho de você aí que está sintonizado com a gente. Um ótimo dia e vamos juntos seguindo com a nossa programação. Deixa eu mandar um abraço aqui ao meu amigo José Ciribelli, que também já chegou por aqui dizendo tamo junto. Sempre mandou aqui, ó, que o nosso dia seja cheio de Deus, paz, fé, saúde e amor. Bom dia. Feliz e abençoado sábado. Sextou para hoje, hein? É, aliás, sextou não, é melhor dizendo aqui, ele mandou aqui para nós é o sabadão mesmo, tá, gente? Eu quero abrir outra mensagem aqui. Pois bem, a vida é um resumo de cinco palavras: Deus, saúde, amor, alegria e esperança. E que o primeiro sempre te cuide e o resto nunca te falte. Bacana demais, linda mensagem. É o que mandou pra gente aqui desejando um excelente final de semana. É o Josmar, obrigado pelo carinho, tá? O Cleiton lá da Fazenda Vai e Vem, o filhão da Maria José, agora eu vi aqui, é o Cleiton, né? Ô Cleiton, obrigado pelo carinho, já vamos ouvir o seu áudio aqui, tá? Ele tá pedindo uma música pra mamãe, tá perdido aqui, mulher, Cleiton, que é isso, hein? Um abraço, meu querido, tudo de bom, obrigado pelo carinho aí de sempre que está sintonizado com a gente, um ótimo dia, já a gente volta atendendo aí os nossos ouvintes, tá? Minha amiga Aide também mandou aqui sua mensagem de áudio, chegou agora aqui sua mensagem de áudio, daqui a pouco nós vamos ouvir essas mensagens de áudio aqui no momento da participação, mas agora é hora de informação no nosso Bom Dia.
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0: Vamos então com as principais manchetes do dia, para você que tá na sintonia certa aqui do nosso Bom Dia, para você que tá junto com a gente, curtindo amanhã aqui em nossa programação. Vamos trazendo agora as informações, aquelas que já estão no nosso site, radiomuré.com.br, e também dos principais jornais do Brasil e do mundo. Olha, no nosso site você acessa radiomuré.com.br e tem o seguinte acesso, ó, as informações que já estão lá. Ó, você vai conferir com a gente os destaques deste final de semana, né? A agenda cultural que já tá no nosso site. Quer saber o que rola aí, né, nos final de semana aí pra você? Ontem, sexta-feira, já tivemos algumas programações. Sabadão promete muito mais, é só a clicar no nosso site lá na agenda cultural, tá? Olha, gente, desentendimento entre vereadora e secretária termina em confusão generalizada na porta da Câmara Municipal de Miraí. Polícia apreende drogas e motocicleta em ponto de tráfico no bairro Santa Terezinha. Caminhão carregado

0: de Porcos tomba na BR-356, altura da Serra de Pirapanema. Homem morre após ser atropelado na MGC-482 em Carangola. Tráfico de drogas. Homem é preso e menor apreendido no bairro Santa Terezinha. Chuva deve afastar tempos seco em Muriaé neste finalzão de semana, né? Ontem já começou a cair aquela garoa aí, daqui a pouco vem mais, né? Tá prometendo chuva para hoje. Plano Novo Viver Sem Limite da Prefeitura de Muriaé será assinado em agosto. Agora dando um giro pelos principais jornais do Brasil e do mundo. Brasil preparação na OMC contra Estados Unidos, mas diplomacia vê medida como simbólica. Pesquisa Datafolha, segundo turno, Lula tem 48 contra 43 de Flávio Bolsonaro. Na avaliação do governo, 38% avaliam o governo como ruim ou péssimo, já 32% como ótimo e bom. Sem vice definido, o PL oficializa hoje candidatura de Flávio Bolsonaro à presidência da República. O governo não vê problema na presença de Milen na convenção de Flávio. Lula terá semana de viagens para participar de convenções partidárias nos estados. Carmen Lúcia lota maior mesa da Flip com causos engraçados na defesa da democracia. Defesa de Bolsonaro recorre contra a proibição de visitas durante prisão domiciliar. Venda de spray de pimenta para mulheres entra em vigor. Subsídio para conter alta da gasolina é renovado. No futebol, com Neymar em campo, o Santos recebe Chapecoense para tentar se distanciar do Z4 e muito mais sobre o Campeonato Brasileiro. Vamos falar ainda hoje durante a nossa programação.
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0: E vamos de música com eles, César e Paulinho. É o que não pode faltar, né? No sítio, na fazenda, na chácara, na cidade também, né, gente? É muito bom o franguinho na panela.

0: Tanguinho na panela, César e Paulinho cantando pra gente. Agora 6:23 e olha só, gente, olha que bacana, hein? A Prefeitura de Muriaé vai apresentar e também assinar, tá? No dia 10 de agosto, o chamado Plano Novo Viver Sem Limite. Plano Novo Viver Sem Limite, ela é uma iniciativa e coordenada pela Secretaria Municipal de Direitos Humanos e Cidadania, com políticas públicas para fortalecer aí, voltadas às pessoas com deficiência, tá? O evento vai ser realizado ao meio-dia e meio e marcará uma adesão do município a um programa que busca ampliar a inclusão e acessibilidade e a garantia de direitos deste público. Já o plano faz parte de uma estratégia nacional, né? Voltado à promoção da autonomia, da participação social das pessoas com deficiência, bem o meio de ações integradas nas áreas aí de acessibilidade, de combate à discriminação, à inclusão social e o fortalecimento aí da gestão pública, tá? Os interessados em participar da cerimônia devem fazer a inscrição via internet. Pois bem, no nosso site, no finalzinho dessa reportagem, tem um link lá. É só clicar que já cai no link de participação aí para você automaticamente fazer a sua inscrição, tá bom? Então não perde o time não. Vai lá, clica no link, faz a sua inscrição e participe, porque são políticas públicas realmente importantíssimas e que vão trazer aí muitos benefícios, principalmente às pessoas, né, que são aí as pessoas com deficiência e que realmente precisam dessa atenção pública, porque na realidade merecem o melhor atendimento. E esse momento, né, que é um momento onde a Secretaria Municipal de Direitos Humanos e Cidadania pretende fortalecer essas políticas voltadas aí às pessoas com deficiência, isso é importante, a participação popular, a sua participação é de suma importância. Então, dá um clique lá, vai lá no clique, na nossa página, se inscreve, participe, porque é importante demais, certamente, apoiar medidas como esta, tá bom? Agora, 6:25.
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3: Vamos então com a participação dos nossos ouvintes que estão sintonizados com a gente, curtindo o nosso bom dia. Agora é hora de participação aqui desse povão maravilhoso que está sempre nos dando carinho da audiência. Já citei o nome de alguns aqui que já mandaram suas mensagens escritas, né? E também até quem já mandou sua mensagem de áudio, que da qual agora nós vamos dar tom e voz aqui para você que está sintonizado com a gente e mandou aí sua mensagem de voz, e vamos então ouvir você agora, tá bom? Obrigado pelo carinho de sempre, vamos já abraçar os aniversariantes de hoje, tem gente tirando o calendário aí, manda para cá para gente para cantar parabéns, tá bom? Pois bem, vamos ouvir a primeira de hoje aqui, ó.
4: Bom dia, Marco Rogério, querido Baixo São Pedro, bom final de semana para você, tá? Para você, para todos aí da rádio, pro Pedro, todos os ouvintes e para minha família também. Um abração, fique com Deus. Aí,
3: Deus
4: São Pedro.
3: Oi, Dê, obrigado pelo carinho. Tudo de bom, querido. Obrigado pela sintonia, tá bom? Um ótimo dia. Mas quem chegando aqui, vai lá.
5: Marco Rogério, manda uma música pra minha mãe aí, na roça aí. Quem tá pedindo uma música é o Cleiton, da Fazenda. Vai e vem, Macuco. Mandando uma música pra minha mãe, Maria José Martins Rosa. E eu tô aqui, Mureia, perdido aqui, hein? Marco Rogério.
3: Valeu, Cleiton. Obrigado pelo carinho. Um abraço pra Maria José. Vou mandar uma música bacana pra ela aqui, tá? Obrigado pelo carinho, pela sintonia. Tudo de bom pra você, meu amigo. Valeu, valeu, valeu, valeu. Tá bom? Mas quem tá chegando aqui, vamos ver quem é.
6: Bom dia, Marcos Rogério. Aqui é a Sandra Beatriz do Cardoso de Melo. Hoje eu quero abraçar a amiga que está fazendo aniversário, a Marlete Ribeiro da Silva. Mora aqui no Cardoso de Melo. Ela recebe os abraços do esposo William, do filho Juninho, dos irmãos, da mãe Dona Fé de Souza, e o meu e de toda a minha família.
3: Ok, querida, obrigado pelo carinho, Sandra. Daqui a pouco vamos cantar parabéns aí então, tá? Vamos cantar parabéns sim para Marlete Ribeiro da Silva. E quem mais? Vamos lá, quem tá falando com a gente aí? Vai lá.
7: Bom dia, Marcos Rogério. Meu nome é Ângela Maria da Silva Santos. Moro no bairro Santa Terezinha. Gostaria de mandar um abraço.

0: Geraldo, para todos os moradores de Retiro Conformoso, para todos os ouvintes.
1: Ok.
0: Bom dia para nós. Sábado abençoado a nós todos, Rogério.
1: Tá bom, Ângela. Obrigado pelo carinho. Um sábado abençoado pra você também. Tudo de bom pra você e toda essa família maravilhosa. Especialmente esse pessoal do Retiro Campo Formoso, né? Tá sempre sintonizado com a gente. Um abraço a todos de Retiro Campo Formoso. Estão sempre na sintonia aqui do nosso Bom Dia. Mas quem chega pra falar com a gente?
2: Oi, Marco Rogério. Bom dia. Eu sou a Helena aqui do Corado, Marco Rogério. Passando por aqui, mandar um abraço aqui pro meu esposo. Mandar um abraço aqui também pra Maria Lúcia, pra todos os pessoal daqui do Corado. Mandar um abraço também lá pro Vermelho, pra minha irmã Márcia Rezende, pra comadre Nissete também. Mandar um abraço também pra Maria de Fátima também. E mandar um abraço também pra todo o pessoal do Distrito Vermelho. Obrigado, Marco Rogério. Deus abençoe você e tua família. Bom sábado aí pra vocês.
1: Ok, obrigado, querida. Tudo de bom pra você que tá aí na sintonia junto com a gente. Tem mais alguém aí? Tem mais alguém mandando mensagem aqui? Ó, tem gente que mandou aqui. Vamos ver quem é.

0: Bom dia, Marco Rogério. Aqui é o Luiz, aqui do sítio São Jorge, perto do stand de tiro. Quero mandar.
1: Opa, pagou aqui a mensagem, Luiz. Oh, abraço, Luiz Cláudio. Obrigado pelo carinho, tá? Depois manda a mensagem de voz aí que a gente toca ela aqui, tá bom? Apagou a mensagem do nada aí, né? Tá certo. Obrigado, Luiz. Um abraço, querido. Tudo de bom. Obrigado pelo carinho aí. Manda a mensagem que daqui a pouco a gente rola essa mensagem aqui, tá bom? Tem aniversariante aí? Tem, Luiz? Manda pra gente aqui, tá bom? Pra que você possa aí, certamente, aí, parabenizar alguém, ou quem sabe, manda sua mensagem aí, tá bom? Um abraço também, deixa eu mandar aqui os meus amigos lá da Serafim Dias, um abraço aos meus amigos lá da Fazenda Serafim Dias, deixa eu mandar um abraço aqui ao Zezinho, também a sua esposa, que tá sempre sintonizada com a gente, curtindo o nosso bom dia, ei, Zezinho, os filhos, né? É, gente, tudo de bom aí, o Zezinho e toda a sua família. O Saulo também, sua esposa Kátia, toda a sua família. Obrigado aí pelo carinho, tá? Um forte abraço a você. Lá na comunidade São Pedro, Josias. Ei, pastor Josias, juntamente também aí com a sua esposa Luzia, também sintonizado com a gente. E os filhos, né? Como sempre, sintonizado aí. O Romerito, o Rondinelli, Romário, Kit Massa, hein? E a Raniela, a caçulinha da casa aí, tudo de bom, tá? Um abraço também a Francisco Vicente, a Melissa, que tá sempre sintonizado com a gente. Um abraço aí a vocês, tá? Obrigado pelo carinho aí a todos, esse povão maravilhoso da comunidade São Pedro, a todos lá da comunidade São Jerônimo e também esse povão aí lá da comunidade São Domingos. Um ótimo dia, um ótimo sábado para vocês. Agora o Luiz mandou a mensagem. Vamos ver então, Luiz, vai lá.
0: Alô, Rogério. É o Luiz aqui, deu um problema aqui. Eu quero mandar um abraço aqui pro Gilton, aqui meu vizinho, sou do sítio São Jorge, perto do stand de tiro. O Gilton é do Bar Que Beleza, o Guaraci, o David aqui do Curral. É a todos vocês e todos meus amigos.
1: Valeu, Luiz. Obrigado pelo carinho. Então, um abraço pro Gilton, pra essa galera aí que tá no Curral. Um abraço pra todos vocês aí, os retireiros e retireiras que estão aí no Curral trabalhando. É, gente, e todos da Fazenda São Jorge, né? Um abraço, um beijo no coração de vocês. Obrigado pelo carinho enorme que tem com a gente. Tá? E continue participando aqui da programação, tá bom, Luiz? Um abraço, querido. Tudo de bom. E agora vamos abraçar os aniversariantes de hoje. Parabéns pra nós temos o prazer de abraçar aqui o Matheus Gouveia, nosso companheiro de trabalho aqui na emissora, que está recebendo abraço de toda a direção, dos companheiros de trabalho, dos familiares e amigos e todo mundo feliz da vida abraçando o Matheus, hein? Que bacana, hein? Quero saber se vai ter bolo, hein, Matheus? A Marlene Ribeiro da Silva recebendo abraços também aí do esposo William, do Juninho, dos irmãos, da mãe Dona Fé de Souza e da Sandra Beatriz e familiares. E nós desejamos com muita saúde, paz e grandes realizações para todos vocês. Zezé de Camargo e Luciano canta para os aniversariantes de hoje. Flor de Flamboyant, 6:36, bom dia.

0: Presente Camargo Luciano, flor de flamboyant. É isso aí, Zezé de Camargo Luciano, sempre uma boa pedida aqui no nosso Bom Dia. Agora 6:40. Eu quero chamar a atenção aqui dos aposentados, dos pensionistas, de todos os beneficiários aí do INSS, tá? Por quê? Porque o Instituto Nacional do Seguro Social, que é o INSS, inicia hoje, né, dia 25 de julho, o pagamento dos benefícios referente ao mês de para esse mês, tá? Dos aposentados, dos pensionistas e dos demais segurados, tá? O depósito vão ser feitos de forma escalonada, sempre com aquele número final do cartão de benefício, sem considerar o dígito verificador, tá? Quem recebe até um salário mínimo terá o pagamento realizado entre os dias 25 de julho, que no caso é hoje, até o dia 7 de agosto, tá? Já os beneficiários que recebem acima de um salário mínimo, esses vão ter os depósitos liberados a partir do dia 1º de agosto. Também seguindo o número final do benefício. O calendário oficial, gente, pode ser consultado através do portal Meu INSS ou também além da Central 135, que permite aí os segurados acompanharem a data exata do seu pagamento, que já está disponível, tá? Mas a gente tem aqui um calendário, né, estimativo aí com as datas para que você fique ligado. Então preste atenção aqui, porque se você tem o final do benefício aí de 1, final 1, o pagamento é hoje, dia 25. Final 2, pagamento dia 28. Final 3, dia 29. Final 4, dia 30. Final 5, dia 31. Dia 3, final 6. Final 7, dia 4. Final 8, dia 5. Final 9, dia 6. E final 0, dia 7. Já os que recebem acima de um salário mínimo, final 1 e 6 vai ser dia 1º. Final 2 e 7, dia 4. Final 3 e 8, dia 5. Final 4 e 9, dia 6, e o final 5 e 0, dia 7, tá? Não esquece não, porque segue aquele número final do benefício, desconsiderando o dígito verificador, e já pode ser consultado também através do portal Meu INSS. Então, um abraço a todos os aposentados, a todos os pensionistas, você que é beneficiário aí, fique atento para receber o seu dinheiro em dia aí, para cumprir aí com seus compromissos, né? E a gente sabe o quanto é importante aí quando esse salário chega na mão aí dos aposentados, dos pensionistas e daqueles que são realmente beneficiários aí do INSS. Agora 6:43.
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0: E vamos juntos nessa sintonia maravilhosa de amizade, de alegria, de muita coisa boa aqui pelo nosso Bom Dia, Muriaé, e você sintonizado com a gente. Um ótimo dia. Eduardo Costa canta pra você. Você mudou demais.
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Eduardo Costa, você mudou demais. 6h47, bom dia. É isso aí, vamos juntos aqui no nosso Bom Dia. E olha só, gente, a realidade é o seguinte: quanto tempo, tem uma pergunta que é interessante, né? Quanto tempo poderíamos viver? Ou quanto tempo gostaríamos de viver, né? Na verdade, todo mundo quer viver muito tempo, é ou não é? Pois bem, gente, um estudo por pesquisadores da Universidade de Washington sugeriu que o limite da vida humana pode ser maior do que a gente acreditava, tá? Segundo, de acordo com a pesquisa, uma pessoa, olha só, hein, poderia viver até cerca de 140 anos ou mais. Isso, claro, tem os detalhes, tá, gente? Casos, avanços na medicina, prevenção de doenças e dos tratamentos que continuem se evoluindo nas próximas décadas. Os cientistas afirmam que não existe uma idade máxima biologicamente definida aí para a longevidade humana ainda, que pode aumentar com o desenvolvimento, claro, das novas tecnologias e melhores condições de saúde. Os pesquisadores também destacaram, porém, que atingir essa idade extrema continuará sendo algo muito raro e vai depender de fatores de genética, de alimentação equilibrada, de práticas de atividade física, de acesso a cuidados médicos e de qualidade, com controle de doenças crônicas. Mas atualmente, o recorde maior de longevidade veio de uma francesa, Jeanne Calment, que disse que, na verdade, ela morreu, né, aos 122 anos e 164 dias, hein? Olha o quanto essa mulher viveu. 122 anos, 164.

0: 64 dias, sendo o recorde de longevidade com idade comprovada, tá? Para os especialistas, o maior desafio, gente, não é apenas ampliar a expectativa de vida, tá? Mas é garantir aí que as pessoas vivam mais tempo com saúde, com autonomia, com qualidade de vida, reduzindo o impacto do envelhecimento sobre o organismo, né? Porque, na verdade, envelhecer, mas sem saúde, sem qualidade de vida, fica difícil. O mais difícil não é só o quanto a pessoa vai viver, né? Mas o desafio maior é o quanto isso vai chegar, essa longevidade, mas com autonomia, com qualidade de vida. E, na verdade, a ciência tenta reduzir os impactos do envelhecimento no organismo para que as pessoas tenham mais longevidade, vivam mais, mas com qualidade de vida, né? É o desafio do ser humano. 10 minutos faltando para 7 da manhã.
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0: Vamos então com o nosso Bom Dia Muriaé, trazendo aqui a prestação de serviço, falando da agenda deste mês de julho. Olha, o Trido de São Cristóvão convidando aí para a festividade que irá acontecer hoje, dia 25, a partir das 19h30, no bairro São Cristóvão, com bingos, comidas típicas, tá? A feijoada beneficente em prol de construir um lar para Monique, ela que infelizmente perdeu o filho Theo recentemente, mas dia 26 de julho é a partir do meio-dia na Faculdade Santa Marcelina e terá música ao vivo. Comunidade Santa Rita de Cássia convidando todos para a festa julina, que acontece dia 25 de julho a partir das 19 horas na rua Vicente Vargas, de Cássia, no bairro São Gotardo. E terá comidas típicas, show de prêmios, quadrilha maluca, olha que bacana. Comunidade São Francisco de Assis do Divisório convidando para a festa julina a partir das 18 horas com bingos, comidas típicas, leilões, rifas e música ao vivo. Já o Santuário de Nossa Senhora Aparecida do bairro do Porto convidando para as festividades de São Cristóvão, que acontece até o dia 26, com missa todos os dias às 19 horas.
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4: Desejando pra gente um bom dia, o Márcio tá mandando aqui um abraço pra todo mundo que tá sintonizado com a gente. Um dia abençoado seja o seu dia, onde você estiver, que Deus te abençoe. Quem mandou também pra gente aqui essa figurinha bacana aqui é o Raimundo Dias, obrigado pelo carinho, tá? Também mandou aqui um bom dia, uma linda mensagem pra todos nós, desejando um ótimo sabadão, tá? O Cleiton lá da Fazenda Vai Vem, filhão aí da Maria José. Obrigado pelo carinho. Tudo de bom. Agora 6h56.
5: Parabéns.
4: E vamos abraçando os aniversariantes de hoje. Vamos aí para quem gira hoje o calendário aqui. Tá recebendo abraço o nosso companheiro de trabalho, Matheus Gouveia. Recebendo abraço da direção, dos companheiros de trabalho e também dos familiares. A Marlete Ribeiro da Silva recebendo abraço do esposo William, Juninho, dos irmãos, da mãe Dona Fé de Souza e da Sandra Beatriz. E familiares. Muita saúde, paz e grandes realizações para todos vocês, é o que nós desejamos. E vem chegando aí, Jornal da Itatiaia, Gilson Júnior na sua manhã, dando o tom da sua manhã aqui pela manhã da Muriaé. Um ótimo dia para você, um ótimo sabadão. A gente se encontra, hein? Amanhã, a partir das 5 da matina, um beijo no coração e até lá. Se Deus disser que sim, Bruno Marrone fica para você aí, ó. Choram as rosas.

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1: Defesa de Bolsonaro recorre contra a proibição de visitas de aliados políticos.
2: Lula lança hoje candidatura de Fernando Haddad ao governo de São Paulo.
1: IPL confirma Flávio Bolsonaro na disputa pela presidência.
2: Subsídio da gasolina segura preços, mas exige prazo de validade fiscal.
1: Construção de novo fórum vira alvo de disputa em cidade do Centro-Oeste Mineiro.
2: Escalada da guerra no Oriente Médio pressiona custo da construção em Minas.
1: Trump diz que vai disputar a presidência dos Estados Unidos em 2028.
2: Após 13 noites de ataques ao Irã, Estados Unidos não anunciam novas ofensivas.
1: Atlético surpreende e anuncia a contratação de atacante uruguaio Thiago Borbas.
2: Sem Gabriel Peck, Cruzeiro pode ganhar nova opção no ataque para o duelo contra o Botafogo.
1: E impedimento semiautomático começa a valer hoje no Brasileirão.
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1: 7:02, Jornal da Itatiaia. Hoje é sábado, 25 de julho de 2026. Você está na companhia de Fabiano Frade e Fernanda Viegas. Muito bom dia para você que está sintonizado com a gente. Nós estamos ao vivo também no YouTube, no site, no aplicativo da Itatiaia, na Alexa, na TV a cabo e no canal 957 da Parabólica Digital. A partir de agora, toda a rede Itasat reunida para trazer os principais destaques de Minas, do Brasil e do mundo.
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4: O fim de semana começa com instabilidade no centro-sul e oeste de Minas Gerais. Neste sábado, a circulação dos ventos e disponibilidade de umidade em médios níveis da atmosfera favorecem o desenvolvimento de instabilidade no centro-sul e oeste mineiro, favorecendo a ocorrência de pancadas de chuva a partir da tarde. Não se espera grandes volumes, mas sim rajadas de vento, muitos raios e não se descarta a possibilidade de granizo em pontos isolados. Em BH, o sábado será de céu parcialmente nublado a nublado, com possibilidade de chuva isolada. Aqui na capital, a temperatura máxima deve chegar aos 28 graus. Repórter Aline Neves.
2: 7:03, sábado agitado nas convenções partidárias em São Paulo. Na esquerda, o presidente Lula lança oficialmente a candidatura de Fernando Haddad ao governo de São Paulo. Já na direita, o PL vai confirmar a candidatura de Flávio Bolsonaro com a presença do presidente da Argentina, Javier Milei. O repórter Mardélio Couto acompanha de perto e traz os detalhes pra gente. Bom dia, Mardélio.
5: Muito bom dia para você, bom dia para todos os ouvintes que nos acompanham. Realmente, o dia será movimentado aqui no estado de São Paulo em relação a convenções. No campo da direita, considerado uma liderança do campo conservador na América do Sul, o presidente da Argentina, Javier Milei, é o principal convidado da convenção nacional que vai confirmar daqui a pouco o nome do senador Flávio Bolsonaro como o candidato do PL na disputa pelo Palácio do Planalto. Milei desembarcou ontem, por volta de 11 horas da noite, no aeroporto internacional de Guarulhos.

0: central da capital paulista. Nos dois locais, ele passou discretamente e não concedeu entrevistas à imprensa. A convenção do PL começa a concentração daqui a pouco, a partir das 8 horas da manhã, e o evento está previsto para começar às 10 no estádio Pacaembu, na capital paulista. Apesar de já ter dado declarações públicas de apoio à candidatura de Flávio, a presença de Milei na convenção do Partido Liberal fortalece uma tese que tem sido defendida pelo campo conservador: a importância de se unir para derrotar os partidos da esquerda. Esta união de políticos de direita para desbancar candidaturas progressistas na América do Sul está sendo chamada de Onda Azul. Antes de seguir para a convenção, Milei, daqui a pouco, por volta de 9 horas da manhã, será recebido pelo governador de São Paulo, Tarcísio de Freitas, que também é candidato à reeleição no Palácio dos Bandeirantes. Milei irá receber a comenda Ordem do Ipiranga, a mais alta honraria concedida pelo Estado de São Paulo. Essa medalha é concedida tradicionalmente a brasileiros e estrangeiros que prestaram serviços que contribuíram para o desenvolvimento do Estado de São Paulo e do Brasil. Na sequência, Tarcísio e Milei, após esse evento, vão seguir para a convenção do PL, que irá confirmar o nome de Flávio Bolsonaro. No campo da esquerda, com a presença do presidente Lula, o PT também vai oficializar nesta manhã, por volta de 9 horas, a candidatura do ex-ministro Fernando Haddad na disputa pelo governo de São Paulo. Em um aceno do Partido dos Trabalhadores aos eleitores do interior de São Paulo, a convenção vai ser realizada na Arena Concórdia, em Campinas. Há uma leitura interna entre os petistas de que Haddad precisa do apoio do interior do estado, onde o PT tradicionalmente não vence, para tentar derrotar o atual governador e candidato à reeleição, Tarcísio de Freitas, do Republicanos, que tem aparecido como favorito nas pesquisas eleitorais até aqui. A presença de Lula na convenção também é um aceno da alta cúpula petista de que vai tratar São Paulo como um estado prioritário. A Itatiaia acompanha as duas convenções e atualiza todos os detalhes ao longo da programação. De São Paulo, repórter Martélio Couto.
1: 77. Defesa de Bolsonaro pede que ministro Alexandre de Moraes reconsidere a decisão que proibiu o ex-presidente de receber aliados para articulações eleitorais e de divulgar manifestos políticos.
2: A defesa do ex-presidente Jair Bolsonaro recorreu da decisão do ministro Alexandre de Moraes, do Supremo Tribunal Federal, que proibiu Bolsonaro de receber visitas com finalidade político-eleitoral e também de divulgar manifestações desse tipo, direta ou indiretamente. Os advogados pedem que o próprio Moraes reveja a decisão ou que o recurso seja analisado pela primeira turma da corte. No recurso, a defesa afirma que as restrições são genéricas, não têm respaldo constitucional e acabam limitando a liberdade de manifestação do ex-presidente. Os advogados dizem que a suspensão dos direitos políticos não impede Bolsonaro de expressar suas ideias e citam como precedente uma carta escrita pelo presidente Lula durante a prisão na Operação Lava Jato no ano de 2018. Também, hoje, um boletim médico informou que Bolsonaro não apresentou novos episódios de soluços nos últimos dias e respondeu positivamente ao aumento da medicação depois de uma crise que durou cerca de 36 horas na última semana. Segundo a equipe médica, o ex-presidente permanece estável, apresenta melhora nos movimentos do ombro direito, mas ainda enfrenta instabilidade no equilíbrio em razão dos efeitos colaterais dos medicamentos. As medidas foram impostas por Moraes depois que o senador Flávio Bolsonaro, até para te contextualizar, você ouvinte aqui da Rádio Itatiaia, depois que o senador publicou nas redes sociais uma carta escrita por Bolsonaro. Para Moraes, o documento tinha um caráter político-eleitoral e descumpria as restrições impostas ao ex-presidente. Atualmente, Bolsonaro cumpre prisão domiciliar e está proibido de utilizar as redes sociais, inclusive por meio de terceiros. De Brasília, Aline Peçanha.
3: 7:09, a seguir aqui no Jornal da Itatiaia, disputa por terra trava, obras do novo Fórum de Bambuí, no Centro-Oeste de Minas.
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1: A tecnologia está transformando a indústria e mudando também o perfil dos profissionais procurados pelas empresas. Máquinas conectadas, sistemas digitais e inteligência artificial ampliam a produtividade, mas exigem conhecimentos atualizados e capacidade constante de adaptação. Essa realidade já aparece em diferentes segmentos, da indústria automotiva à produção de medicamentos, e mostra que a especialização se tornou decisiva para aproveitar novas oportunidades. Diante de mudanças tão rápidas, de que maneira empresas, trabalhadores e instituições de ensino podem avançar juntos na preparação para as profissões que a indústria moderna precisa? 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
2: 7:11, a construção do novo Fórum de Bambuí no centro-oeste de Minas virá alvo de disputa entre a Prefeitura, o Tribunal de Justiça e produtores rurais.
3: O projeto prevê a instalação da nova sede do Judiciário em parte do Parque de Exposições da cidade, um dos espaços mais tradicionais do município. Mesmo após decisões judiciais favoráveis à obra, moradores e representantes do setor agropecuário continuam defendendo que o fórum seja construído em outro local. A área destinada ao empreendimento tem cerca de 4,6 mil metros quadrados e foi desapropriada pela Prefeitura para ser transferida ao Tribunal de Justiça de Minas Gerais. A desapropriação foi contestada por integrantes do Sindicato Rural em uma ação popular, mas a Justiça manteve a validade do procedimento e autorizou o prosseguimento do projeto. Apesar da decisão judicial, o impasse continua. Isso que nos explica o produtor rural e ex-presidente do Sindicato Rural, Onofre de Oliveira Faria.
4: Essa desapropriação foi um ato impensável do ex-prefeito de Bambuí, e o pessoal entrou na justiça, foi para o juízo de Bambuí, chegou lá, ele negou que pudesse desapropriar o terreno porque era inconstitucional. No entanto, o processo seguiu para Belo Horizonte. Chegando em Belo Horizonte, o tribunal passou por cima e decretou que iria ser no lugar desapropriado. Por que eu sou contra a desapropriação? Primeiro, Bambuí é uma cidade privilegiada, tem um parque no centro da cidade que atende a todos os bairros da região, tanto as pessoas de bom poder aquisitivo quanto aquelas pessoas com menos poder aquisitivo.
3: O atual prefeito Firmino Júnior informou que busca uma solução negociada.
5: Tem pessoas que vão ser a favor e pessoas que vão ser contrárias. Fato é que lá atrás as duas instituições envolvidas, né, na época o prefeito eleito e o presidente do sindicato, optaram por fazer, e teve um questionamento judicial, a justiça entendeu que esse procedimento estava correto.
3: Já para o ex-prefeito, é possível preservar as atividades agropecuárias e, ao mesmo tempo, oferecer uma estrutura mais adequada para o funcionamento da comarca.
6: Quem escolheu o local foi o próprio Tribunal de Justiça, e que, no meu modo de pensar, seria o melhor também pela localização e pela valorização da rodoviária e a valorização daquela área ali em volta, até do próprio parque de exposição. Agora, que está no barulho, primeiro, é uma festa exposição uma semana por ano, não tem barulho. E é período de férias judicial, nem atrapalha nada o fórum com festa de exposição. E o valor de 700 mil que o município se propôs a pagar pela aquela área de cerca de 5 mil metros quadrados.

0: Em assembleia, o Sindicato Rural aceitou a proposta. A Câmara também aprovou a desapropriação por esse valor. E depois a Câmara aprovou também por unanimidade a doação do terreno para a construção do fórum.
1: Integrantes do Sindicato Rural também apontam supostas irregularidades no processo de desapropriação. Segundo eles, há dois decretos municipais, de número 3.186, ambos datados de 25 de abril de 2023, mas com textos e metragens diferentes para a área desapropriada. O grupo afirma ainda que o memorial descritivo anexado ao segundo decreto foi elaborado depois da data de publicação do documento. E isso é quem explica o produtor rural Alexandre Alzamora.
2: O que dá para entender de colocar um fórum dentro de um parque, a intenção é destruir o parque. Agora, com esse prefeito atual, foi feito um acordo aí pelo juizado aí, né? Entre as partes de um processo que existe, para dar a solução desse terreno alternativo. Nas normas do judiciário para se escolher um novo terreno, lá é bem claro que o terreno tem que ser acima do nível da rua e com a declividade máxima de 10%. O do parque é um terreno com muita declividade e abaixo do nível da rua. Isso nós mandamos lá para o tribunal, isso vai gerar um custo extra ao valor orçado de mais de 30%. Nós estamos falando aí de 5, 6 milhões sem necessidade.
1: Em nota, o Tribunal de Justiça de Minas Gerais informou que a construção do novo Fórum de Bambuí seguiu critérios técnicos e foi aprovada pelos órgãos internos da instituição. Segundo o TJMG, o terreno ao lado do Parque de Exposições foi o único que atendeu às exigências de área, topografia, infraestrutura e sistema vário, entre todas as opções analisadas. O tribunal destacou ainda que a desapropriação e a doação da área foram realizadas pelo município e que a sua atuação se restringe à análise da adequação técnica do terreno, sem interferir na decisão sobre a desapropriação. A obra está orçada em 15,3 milhões de reais, com previsão de início em dezembro de 2026. A conclusão em abril de 2028. Moradores de Bambuí também expuseram suas opiniões sobre o tema.
3: Bolivar Tavares Júnior, aposentado. Eu acho que ali não é lugar de fórum. Ali é um lugar de parque de exposição. Como é que vai misturar um fórum onde precisa concentração, estudo, misturar de leilão, gado berrando, mexendo? Como é que eles vão resolver isso?
4: Meu nome é Luísa, eu tenho 35 anos, eu sou professora. Nós somos contra a construção do fórum aqui no lugar do parque de exposição. Alguns moradores disponibilizaram um outro espaço, infelizmente. A cidade perde, né?
1: Repórter Laura Gorino.
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6: O Banco do Brasil destina 210 bilhões para o financiamento da safra 2026-2027. Desse total, 26 bilhões e 300 milhões de reais vão ser direcionados aos produtores mineiros.
7: Opa, o Giro Agro deste sábado está no ar e hoje para falar de 210 bilhões de reais que serão investidos pelo Banco do Brasil no Plano Safra Nacional. Em Minas, 26,3 bilhões para os produtores. E por isso a gente conversa agora com o vice-presidente de negócios e atacado. Atacado é o que movimenta ali junto com as cooperativas, os prestadores, né, de serviço desse setor, o Francisco La Sálvia, do Banco do Brasil. Vice-presidente, seja muito bem-vindo aqui a Itatiaia.
8: Fabiano, prazer estar aqui com vocês nesse sábado.
7: Conta uma coisa, desses 210 bilhões de reais, a gente está falando aí para o pequeno, para o médio, para o grande produtor.
8: Perfeito. Esse é o Plano Safra do Banco do Brasil e nós vamos executar exatamente o que nós fizemos para o Plano Safra 2025-26. Agora o 26-27, os 210 bilhões de reais. Quer dizer, nós vamos continuar atendendo o nosso cliente como nós já viemos fazendo, sejam eles pequenos produtores, os grandes produtores, as grandes empresas, cadeias de valor. Então, o Banco do Brasil continua sendo o banco do agronegócio do Brasil.
7: Quando a gente fala desse investimento, eu falei aqui, né, de Minas Gerais, a importância de Minas, né, está ali entre os três principais estados agrícolas, e a gente tem uma mesma característica, por exemplo, o café, por exemplo, tem uma força aqui, a soja no Mato Grosso, há um estudo para que isso também aconteça e atenda esse produtor, né?
8: Então, nós guardamos a particularidade de cada estado. Como você falou, Minas Gerais é um estado super importante, né? Desses 210 bilhões, nós vamos executar aqui 26 bilhões, mais de 26 bilhões de reais de plano safra, né? Algumas culturas são mais importantes aqui, como o café você falou, como o café no Espírito Santo também. Quando a gente olha um pouquinho para os Mato Grossos, a gente está falando mais de soja, talvez mais um pouquinho de bovicultura, mas o grande diferencial e o nosso grande

0: trabalho é através desses mais de 800 municípios aqui de Minas Gerais a gente conseguir entender qual que é a necessidade do produtor ou das empresas ou das grandes empresas poder fazer com que esse dinheiro chegue à mão dessas pessoas de uma forma correta e que a gente consiga executar o melhor plano safra.
1: E de alguma maneira esse dinheiro tem uma possibilidade de pagamento melhor por parte do produtor, que já é uma característica do plano safra, né?
0: É, perfeito. Nós conhecemos o produtor há muito tempo. Aliás, quando a gente fala de interiorização no Brasil, né? Quem participou disso foi o Banco do Brasil, não foi diferente aqui em Minas Gerais. Então, nós conhecemos, nós temos uma dinâmica de entendimento da capacidade de endividamento do nosso produtor rural e nós queremos apoiá-lo nesse crescimento, no plano de safra que a gente quer que seja recorde em termos de produção, e nós usamos toda essa inteligência para entender como é que nós podemos atender melhor cada cadeia produtiva do agronegócio.
1: A gente tá até produzindo uma reportagem especial, logo logo a turma que tá nos acompanhando vai ouvir, falando muito dessa questão da tecnologia no agro, que ainda é algo que tá em avanço, mas ainda precisa avançar muito mais. Passa pelo crédito rural, o produtor hoje está buscando melhorias tecnológicas, de inovação a partir desse crédito?
0: Tudo passa pelo crédito, né? Eu acho que o investimento em crédito, ele vai embarcar a tecnologia. E a tecnologia, ela é necessária e não existe agronegócio sem tecnologia. Nas nossas conduções de projeto de crédito, de processo de crédito, a tecnologia embarcada, ela já faz parte desse processo.
1: Muito bem, a gente agradece demais ao vice-presidente de negócios e atacado do Banco do Brasil, Francisco La Sálvia, Fabiano Frade, Itatiaia Agro. Quem vive

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4: 7h21, a gente muda de assunto porque aconteceu um acidente na Grande BH. De volta, nosso repórter Célio Ribeiro com as informações. Célio.
5: Informação de momento, acidente na Avenida Petrobras, no bairro Petrovale, em Ibirité. Segundo informações iniciais, um Fiat Uno bateu de frente com um caminhão. A motorista do carro está presa às ferragens e há relatos de vazamento de combustível de um dos veículos no local da batida. O Corpo de Bombeiros está a caminho do local, já informou o acidente, mas até o momento não há mais detalhes sobre essa ocorrência. Então, confirmando, acidente no bairro Petrovale, em Ibirité, na Avenida Petrobras. Um Fiat Uno bateu de frente com um caminhão e a motorista do veículo de passeio está presa às ferragens. Repórter Célio Ribeiro.
6: 7h22. A seguir aqui no Jornal da Itatiaia, especialista aprova subsídio da gasolina, mas alerta sobre o risco às contas públicas.
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2: 7:25, com a prorrogação do subsídio de 44 centavos por litro na gasolina, devido à alta do petróleo, especialista alerta que a medida freia os preços, mas exige prazo de validade para não prejudicar as contas públicas.
3: Especialista ouvido pela Itatiaia avalia que a prorrogação da chamada subvenção à gasolina foi acertada para conter os efeitos da alta do petróleo provocada pela guerra no Oriente Médio, mas alerta para possíveis impactos nas contas públicas. A decisão do governo federal ocorre após a escalada das tensões entre Estados Unidos e Irã. Com isso, o subsídio de 44 centavos por litro da gasolina foi prorrogado por mais 30 dias, com o objetivo de evitar que a alta do barril do petróleo seja repassada integralmente aos consumidores brasileiros. O economista e professor do CDEPLAR da UFMG, Frederico Gonzaga Jaime Júnior, explica por que o subsídio é importante neste momento e quais são os riscos de mantê-lo por um período prolongado.
4: Prorrogação do subsídio da gasolina é sempre uma decisão difícil, mas em face do agravamento da crise Irã, Estados Unidos, Israel e o aumento novamente do preço do barril de petróleo, esse subsídio pode amenizar o impacto que esse aumento de preço no mercado internacional possa ter sobre a gasolina. Agora, evidentemente, tem que ser uma decisão com prazo determinado, uma vez que o impacto inicial sobre a inflação é positivo, né? Porque não vão aumentar os preços da gasolina para o consumidor. Isso é relevante, é importante. Por outro lado, evidentemente, não é possível manter esse subsídio durante muito tempo, porque isso vai ter um impacto sobre as contas públicas. E se o preço do barril de petróleo continuar muito alto durante mais tempo, isso terá algum tipo de impacto, não se sabe ainda, inclusive porque vai depender também da dinâmica do dólar, né? O real tem se valorizado, então isso pode amenizar o efeito, mas certamente no longo prazo esse subsídio deve cair.
3: Agora, Frederico Gonzaga Jaime Júnior explica quais podem ser os impactos nas contas públicas.
4: É preciso fazer a conta, mas é sempre uma decisão difícil, ou amenizar o impacto da inflação ou analisar o impacto que isso vai gerar sobre as contas públicas, basicamente sobre o gasto público, porque o subsídio é um gasto público. Agora, com subsídio, será que existe risco da população sentir novos aumentos nos combustíveis nos próximos meses? Isso vai depender muito. Subsídio evita o aumento do preço que as distribuidoras vendem aos postos de gasolina. Agora, isso, na verdade, vai depender também de outros fatores, inclusive como o posto de gasolina vai repassar ao consumidor final. Mas a expectativa é que o preço do combustível para o consumidor, pelo menos, se mantenha estável.
3: A Itatiaia foi às ruas e ouviu a opinião dos motoristas sobre a prorrogação do subsídio de 44 centavos por litro da gasolina pelo próximo mês.
5: Júlio, motorista aplicativo, eu espero que seja positivo pra gente, porque eu praticamente abasteço todo dia. Então resulta muito no final do mês.
6: Milena, sou advogada. Com certeza, né? Diminuindo o preço do combustível, todo mundo é beneficiado, né? Principalmente quem depende do carro diariamente.
3: E na prática, você acha que depois dessa guerra houve realmente um aumento no preço dos combustíveis?
6: Eu acho que houve muita variação, mas na verdade a gente continuou pagando mais caro.
7: Ronaldo, servidor público, teve um aumento recentemente agora, né? Tudo que acontece lá fora sempre impacta aqui interno, né? Uma medida que ajuda, né? Porque tem uma forma de compensar esse prejuízo aí do consumidor, né?
3: Vale destacar que a subvenção de R$1,12 por litro do diesel prevista em medida provisória que ainda não foi votada pelo Congresso Nacional

0: teve a vigência prorrogada pelo Senado recentemente e continua em vigor ao menos até o dia 26 de setembro. Repórter Gustavo Cícero.
1: 7:30.
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1: Rita, o mercado financeiro nacional enfrenta um verdadeiro desafio para lidar com as novas taxações dos Estados Unidos contra o Brasil. Bom dia.
3: Bom dia. Uma semana marcada por eventos que vão se influenciar no funcionamento e no desempenho da economia brasileira. Setores atingidos e os produtos atingidos pelo tarifaço de 25% e também de 12,5% anunciados em menos de 48 horas pelo USTR, que é o escritório de representação comercial dos Estados Unidos no Brasil, vão fazer diferença para aquelas empresas que têm no mercado americano um grande comprador. É bom lembrar que o mercado americano é o maior comprador da indústria brasileira e que 62% dos itens da indústria atingidos pelo tarifaço são da indústria de transformação, ou seja, são produtos usados pelas empresas americanas para fazerem outros produtos. E aí é que entra a diplomacia, ou que pode e deveria entrar a diplomacia, no sentido de aumentar a lista de isenção, provando que esses produtos podem trazer inflação para os Estados Unidos e também podem fazer com que as empresas americanas, perdendo o seu fornecedor brasileiro, tenham dificuldades em achar outro por aqui na América Latina, nas Américas, e tenham que recorrer aos asiáticos, coisa que o Trump acho que gostaria de evitar. Cabe à diplomacia brasileira negociar, negociar e negociar. Segundo a Anshan, nós tivemos 3 mil itens taxados aí com essa tarifa de 12,5%. E mais de 80% desses 3 mil produtos vão ser penalizados com as duas tarifas, a de 25% e a de 12,5%, somando aí 37,5%. Portanto, gente, é hora sim de negociar. Além das tarifas, nós tivemos de novo a disparada do preço do barril de petróleo, que voltou a superar a marca dos US$100 o barril nessa semana. Fechou mais comportado na sexta-feira, mas mesmo assim o nível de preço mudou. E diante desse nível de preço, a Petrobras está com uma defasagem no diesel, que está oscilando aí entre 70% a 80%. O governo, no dia 1 de julho, cortou o subsídio de 0,35. Agora o subsídio é de R$1,12. E o preço do diesel importado disparou e já está rodando, né, na casa de R$5,30. E a Petrobras praticando algo entre R$ 2,24. Portanto, há uma defasagem e, se ela for mantida, o governo terá que aumentar o subsídio ou a Petrobras terá que aumentar o preço do diesel para não ter uma perda significativa de margem. E se houver aumento no preço do diesel, nós teremos um impacto na inflação. E se houver aumento do subsídio, o impacto será no fiscal. Se correr, o bicho pega. Se ficar, o bicho come. Rita Mundim, para a Rádio Itatiaia.
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4: Bom dia, Leonardo Bortoleto.
5: Bom dia. Hoje no Itatiaia Negócios Cast, converso com Jonathan Ma, que fala sobre os desafios da pecuária leiteira, o preço do leite e o futuro da produção aqui em Minas. O produtor, ele tem que ser mais gestor ou ele tem que ser mais agricultor? Quais são as habilidades requeridas hoje do produtor de leite, Jonathan?
6: Um misto desses dois. É. Ele tem que ser, sem dúvida, um bom agricultor, porque a atividade agropecuária, ela está totalmente ligada, né? Tem uma correlação muito forte entre lavoura e pecuária, porque um é dependente do outro. E tem que ser um grande gestor. A gestão hoje, eu diria que é o cerne do negócio, né? Não basta

0: basta trabalhar apenas pela paixão, não basta trabalhar apenas pela vocação, tem que ter gestão e tem que ser preparado para isso.
1: Tem uma frase do Mário Sérgio Cortella que eu gosto muito, que ele fala assim: a vaca não dá leite, né? E aí ele vem com uma explicação muito técnica sobre todo o trabalho que ali existe para poder depois chegarmos nessa frase que a gente dá de efeito, né? A vaca dá leite? Não, ela não dá leite. Quanto de trabalho que tem antes do litro do leite chegar na nossa mesa, Jonathan?
0: Muito trabalho, um trabalho extenuante, né? Porque é uma dedicação, eu diria que 24/7, né? Hoje estamos trabalhando, estamos vendo aí o Brasil querendo mudar para turno de trabalho para 5/2, uhum. Mas isso para todo mundo que nos assiste, para nós é totalmente diferente. Para nós que estamos na pecuária leiteira, nosso trabalho, nosso turno é 24/7, 24 horas, 7 dias por semana e 365 dias por ano. Então é um trabalho muito pesado, porém, além de ser profissional, tem que ter paixão, tem que gostar também, né?
1: Nos últimos anos o leite mudou muito do patamar de preço. Ficou efetivamente mais caro, não?
0: Olha, em termos se nós colocarmos não apenas em reais, uhum, brasileiros, mas certo, também balizarmos em dólar, o leite brasileiro, ele tem realmente um nível levemente superior à média mundial, mesmo comparando com os países da América do Norte, o mesmo da Europa, né?
1: Por então, que, Jonathan?
0: Na verdade, e aí quase que correlacionando com uma outra situação, e por que o setor ainda tem tanta dificuldade, sendo que é melhor remunerado em termos de dólar? A questão é que nós temos um custo também muito maior que os outros países que eu citei agora, que são os países da América do Norte, mesmo da Europa. Nós temos custos muito pesados, custo Brasil influencia demais a nossa atividade. Então, se não houver essa remuneração um pouco melhor em relação à média do dólar mundial, a atividade brasileira não consegue se sustentar de maneira alguma. É muito importante isso.
1: O tanto da carga e peso de custos que o produtor tem, ele consegue repassar para o produto final, na sua íntegra?
0: Infelizmente, o produtor, ele está na extremidade da originação da matéria-prima, que é o leite.
1: Isso.
0: Ele não tem nenhum poder de influência de repassar nenhuma fração desse custo do leite, do preço do leite, porque ele é apenas um tomador de preço. Ele não define o seu preço de leite, a não ser pela produtividade, a não ser pela qualidade que ele pode melhorar e aí conseguir ter algum bônus em relação a isso.
1: Eu sou Leonardo Bortoleto, apresentador do Itatiaia Negócios Cast. O episódio completo você confere no YouTube da Itatiaia na próxima terça-feira.
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3: 7:37, a seguir no Jornal da Itatiaia, a seleção brasileira vence a Itália no tie-break e vai à final da Liga das Nações Feminina de Vôlei.
4: Atlético surpreende e anuncia a contratação de atacante uruguaio, Thiago Borba.
3: Sem Gabriel Peck, Cruzeiro pode ganhar nova opção no ataque para o duelo contra o Botafogo.
4: E impedimento semiautomático começa a valer hoje no Brasileirão.
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1: 7:40, o Brasileirão voltou e tem muita coisa acontecendo com o Cruzeiro, com o Atlético, no esporte em geral. Natália Fiuza, Nath, bom dia.
2: Ei, Fabiano, bom dia, viu? Meu abraço a você, a quem nos acompanha aqui no Jornal da Itatiaia. Pois é, neste domingo teremos Cruzeiro e Atlético em campo pela Série A do Brasileirão e ainda teremos o América jogando também a abertura do retorno da Série B. Mas antes de falarmos de futebol, vamos falar um pouquinho de vôlei, porque nós tivemos um jogaço na madrugada amanhã desse sábado, Liga das Nações Feminina de Vôlei, Brasil e Itália em quadra, buscando vaga na final da competição será disputada neste domingo. Brasil e Itália é, neste momento, explicando aqui para o ouvinte do Jornal da Itatiaia, a maior rivalidade do vôlei feminino. As italianas chegaram a essa semifinal como campeãs olímpicas, campeãs mundiais e campeãs da Liga das Nações. O Brasil, que já havia vencido a Itália durante a primeira fase do torneio em Brasília, no ginásio Nilson Nelson, venceu as italianas mais uma vez e vai disputar o título da Liga das Nações Feminina. Seleção brasileira que já disputou essa final em outras temporadas, mas não venceu. Vai em busca de um título inédito. E o jogo na madrugada desse sábado foi com muita emoção. A seleção brasileira saiu perdendo o primeiro set, mas de virada levou a partida para o tie-break e venceu por 15 a 12. Ana Cristina foi a principal pontuadora do Brasil com 23 pontos. Agora a seleção brasileira aguarda a definição do adversário na grande decisão, né? A outra semifinal começa daqui a pouquinho, 8:30 da manhã, entre China e Turquia. As chinesas chegam com muita moral, pois eliminaram os Estados Unidos na fase anterior. As americanas haviam tido a melhor campanha da primeira fase da Liga das Nações. Mas o que realmente interessa é que a nossa seleção brasileira, comandada por José Roberto Guimarães, está na final da Liga das Nações e vai disputar o título neste domingo. E claro, a gente vai contar tudo para você aqui na Itatiaia. Passada limpa as informações do vôlei, agora sim, bora falar de futebol. Eu começo te contando que a 20ª rodada do Campeonato Brasileiro, né? A primeira do retorno será aberta já neste sábado. Vamos aos jogos. Teremos às 18:30 Atlético Paranaense Internacional na Arena da Baixada. Também às 18:30 na Vila Belmiro, Santos e Chapecoense. Neymar deve voltar ao Santos nesse jogo após a disputa da Copa do Mundo. E teremos também às 18:30 Vasco e Mirassol em São Januário. Já no domingo, nós teremos o Cruzeiro em campo às 16:00 no Mineirão contra o Botafogo. Repórter Emerson Pansieri conosco para nos contar sobre essa possível escalação do time celeste, que pode ter um reforço importante no setor ofensivo, agora que o Cruzeiro não vai poder contar com o Gabriel Peck, né? Lesionado, vai parar aí por algum tempo. Não é isso, Pansi? Bom dia.
3: Bom dia para você, Nath, para quem acompanha o Jornal da Itatiaia. O Cruzeiro pode ter um reforço importante para amanhã no duelo contra o Botafogo. É que o Arroio até postou nas redes sociais que está de volta. Sabemos que participou de parte do treino de ontem, hoje também tem atividade à tarde e é possível então que ele reforce o Cruzeiro, principalmente porque o Cruzeiro perdeu o Gabriel Peck, jogador que para aí por pelo menos 4, 5 meses, deve passar por cirurgia neste fim de semana, ele que está internado no Hospital Horizonte. E agora o Arroio, que teve uma lesão muscular no início da intertemporada, podendo ajudar de fato o Cruzeiro para o duelo contra o Botafogo. O Matheus Henrique pode ser mantido no time. Cruzeiro que não conta com Gerson suspenso, Matheus Pereira está suspenso. Vamos ver qual formação técnico Arthur Jorge vai utilizar. Mais de 30 mil garantidos. Cruzeiro trabalha com um público aí de 40 mil torcedores para amanhã, às 16:00. Sobre Zé Lucas, chegando a Belo Horizonte, ele que está sendo contratado pelo Cruzeiro numa negociação de mais ou menos 20 milhões de reais. E estão sendo emprestados Murilo Rickman, o Chico da Costa também pode entrar na negociação. Faltam pequenos detalhes, mas essa é a negociação com o jovem Zé Lucas, Nath.
2: Obrigada, Emerson Pansieri. Zé Lucas, inclusive, que já está no BID, viu? O Boletim Informativo Diário da CBF

0: Ontem à noite saiu primeiro a rescisão dele com o Sport e depois já o contrato em definitivo com o Cruzeiro. Ele ainda nem foi anunciado oficialmente, expectativa para as próximas horas, mas já está aí com a documentação regularizada. Seguindo com os jogos desse domingão, teremos às 16h Bahia e Corinthians em Salvador, às 18h30 Bragantino e Coritiba em Bragança Paulista, ainda às 18h30 em Porto Alegre, Grêmio e Fluminense, no Maracanã, Flamengo e São Paulo. Já às 19h30, Remo e Vitória no Mangueirão, e também às 19h30, o Atlético enfrenta o líder Palmeiras, jogando em São Paulo. Daqui a pouquinho tem treino pro Eduardo Domingues fechar a equipe, e nos conte também Paulo Azeredo sobre o novo atacante do Galo. Bom dia.
1: É isso, Nath. Bom dia pra você que tá ligado com a gente no Jornal da Itatiaia. Neste sábado, o Atlético treina daqui a pouquinho, às 11h, na Cidade do Galo. Embarca às 17h para São Paulo, local do jogo amanhã, contra o Palmeiras, 19h30 no Allianz Parque. Olha só, Natália, pra esse jogo, o Barba pode ter aí reforços importantes, né? Que no caso seriam o Alan Minda, também o Ángel Preciado e o Gustavo Scarpa. Já o Alan Franco só fez trabalho à parte, recuperando ainda a parte física. Ele que voltou a treinar com o grupo na última quarta-feira, deve ficar em Belo Horizonte. Para a gente fechar, o Atlético anunciando aí um novo centroavante, né? Esperando apenas os exames para anunciá-lo de forma oficial, mas Thiago Borbas, 24 anos, que estava no Ovinhedo da Espanha, mas que pertence ao Bragantino, vem para o Atlético por empréstimo com opção de compra. E um outro atleta também do Ovinhedo, que pode pintar no Galo, é Nicolás Fonseca. Volante, primeiro volante, que teve passagem aqui pelo River Plate, jogou a semifinal da Copa Libertadores aqui na Arena MRV contra o Atlético e depois também lá em Buenos Aires, jogador que tem 27 anos e que pode pintar no Galo. Por enquanto, não é uma prioridade, mas está no radar do Atlético. Com o Galo, para o Jornal da Itatiaia, para o repórter Paulo Azeredo.
0: Obrigada, Paulo, pelas informações. E essa 20ª rodada da Série A já terá uma novidade muito importante, hein? O impedimento semiautomático começa a valer no nosso Campeonato Brasileiro a partir de hoje. Já nos jogos desse sábado, né? Santos e Chapecoense, Atlético Paranaense Internacional e Vasco e Mirassol em São Januário, e também ao longo de toda a rodada nesse domingo e daqui em diante. Uma modernidade, uma tecnologia fundamental, né, para maior transparência nos lances de impedimento, para termos também um campeonato mais justo. Começa a valer a partir de hoje no Brasil. Brasileirão, a CBF estuda também levar essa tecnologia, né, para as fases mais avançadas agora da Copa do Brasil. Já na semana que vem começam os duelos de oitavas de final. A CBF ainda analisa outras possibilidades de tecnologias para a partir de 2027. Uma delas, por exemplo, é a câmera que fica acoplada no uniforme do árbitro. Vocês viram isso durante a Copa do Mundo, né? E ali ele acompanha os lances e a gente pode acompanhar também em tempo real tudo que acontece no jogo. É uma possibilidade para 2027. Noticiário Esportivo com Nath Fius aqui no Jornal da Itatiaia. Volto com você, Fernanda Viegas. Bom final de semana.
2: Ótimo fim de semana, Nath. Agora são 7h48.
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4: Fala, caronas, ouvintes da Itatiaia. Eu sou Jorge Moraes, estou com vocês aqui de novo, agora ao lado do Márcio Tonani, que é o superchefe da engenharia da Stellantis, para falar de um momento novo, de uma cinquentona que está fazendo história, que está lançando séries especiais em duas versões, tanto Fastback quanto a Toro. Muda muito quando vocês constroem uma série especial, Tonani? Conta aqui pra gente.
5: Jorge, é um prazer estar aqui com vocês, né? Na Itatiaia, uma rádio muito orgulho aqui para Minas, assim como a Fiat, né? Fiat é um orgulho aqui para nossa região e para Minas Gerais. E assim, a gente desenvolve essas séries especiais buscando trazer esse sentimento de pertencimento da marca para os nossos consumidores, entregando alguns features, alguns conteúdos que ele possa sentir cada vez mais presente e que possa sentir a marca presente no seu dia a dia.
4: E que se valoriza muito no futuro, né?
5: Com certeza, né? Ela se desenha por conteúdos, ou de repente um tecido, um logo, que faz esse pertencimento da marca, ele aflorar de maneira a poder ter esse orgulho também dos nossos consumidores.
4: O que o engenheiro Márcio Tonani está falando para vocês, a gente está mostrando aqui no YouTube, no momento em que eu converso com o ouvinte da Itatiaia, a gente mostra o Fastback

0: Com a assinatura dos 50 anos, tanto do lado de fora quanto na parte interna do carro, porque o banco mostra que a chancela da Fiat Cinquentona faz parte da história desse carro, que tem a tecnologia híbrida leve, que por enquanto eles são híbridos leves. A Stellantis está na rota da eletrificação e a gente pode esperar muito mais, tanto do Fastback quanto da Toro, por exemplo, Tonani?
1: Olha, Jorge, a Stellantis, e aqui em Betim principalmente, a gente tem o nosso Tech Center capaz de oferecer para as nossas marcas o que tem mais de moderno de tecnologia. Temos um pool, um portfólio de eletrificação das nossas plataformas disponível para as nossas marcas de acordo com o que elas vão demandar aí no mercado.
0: E hoje a gente conversou com Márcio Tonani, que é o engenheiro-chefe VP da Stellantis na área de engenharia,
1: isso.
0: É isso aí? E falando de Fastback 50 anos, Toro 50 anos, e de uma ausência que ele não falou por aqui, mas que eu conto, viu? Em setembro tem Argo X aqui na Itatiaia e, claro, nas redes sociais que você faz parte. É isso aí, caronas, até uma próxima e a gente se encontra por aqui na rádio. Tonani, obrigado.
1: Obrigado, até
0: valeu.
1: Logo. Valeu.
2: 7:51 a seguir aqui no Jornal da Itatiaia. Após 13 noites de ataques ao Irã, Estados Unidos não anunciam novas ofensivas.
3: E Trump diz que vai disputar a presidência dos Estados Unidos em 2028.
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8: 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Antes de dividir o pagamento, pergunta aí para você: eu realmente preciso comprar isso agora ou eu posso esperar juntar um dinheiro e aí sim comprar? Muitas vezes, esperar um pouco que seja vai evitar você cair na dívida e vai te dar muito mais tranquilidade. Então lembra, uma parcela que parece pequena, quando se junta a várias outras parcelas, aí sim acaba pesando no bolso. Então a gente pode, muitas vezes, esperar um pouquinho mais.
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1: 7:54, após 13 noites consecutivas de ataques contra o Irã, os Estados Unidos não anunciaram novas ofensivas nas últimas horas. Ainda não é possível saber se a trégua vai continuar ou se será breve. Durante um jantar com correspondentes da Casa Branca, o presidente norte-americano Donald Trump disse que não acredita que o Irã está pronto para fazer um acordo e que não acha que seja o momento certo para um novo cessar-fogo.
2: Segundo o chefe de Relações Públicas e porta-voz do Ministério da Saúde do Irã, as estatísticas de feridos continuam as mesmas. O último boletim indica 629 pessoas feridas e 55 mortas no ataque.
1: Donald Trump volta a afirmar que pretende disputar a presidência dos Estados Unidos nas eleições de 2028. A afirmação

0: A ação também aconteceu durante o jantar da Associação de Correspondentes da Casa Branca na noite dessa sexta-feira.
1: Durante o discurso, Trump fez piadas sobre um possível terceiro mandato, o que é proibido pela lei norte-americana. Segundo a emenda da Carta Magna dos Estados Unidos, presidentes só podem ser eleitos para o cargo duas vezes, mesmo de forma não consecutiva.
0: 7:55 a seguir aqui no Jornal da Itatiaia, custo da construção civil mineira é pressionado por guerra no Oriente Médio.
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0: 3272-1166. 7:58, a escalada da guerra no Oriente Médio pressiona o custo da construção aqui no estado. Da redação do Diário do Comércio, o repórter Leonardo Moraes tem as informações. Bom dia, Leonardo.
8: Bom dia. O custo médio da construção civil em Minas Gerais subiu 0,44% em junho e acumula alta de 2,5% no primeiro semestre deste ano. A categoria segue pressionada pelos altos custos dos materiais, influenciados diretamente pela instabilidade geopolítica no Oriente Médio. Os dados são do Índice Nacional da Construção Civil, o SINAP, calculado pelo IBGE. Nos últimos 12 meses, o setor apresenta variação positiva de 7% no estado e de 7,2% na média nacional. Nos últimos meses, um metro quadrado na construção mineira atingiu o custo médio de R$ 1.857. Desse total, R$ 1.047 foram destinados aos materiais e R$ 810 para mão de obra. Especialistas avaliam que a escalada dos conflitos internacionais encareceu o petróleo, o que eleva os gastos com energia, transporte e insumos como derivados de petróleo, resina, cobre e alumínio. A análise completa do assunto você confere em diariodocomércio.com.br. Para Itatiaia, Leonardo Moraes.
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5: E lá vamos nós, 8:02, receba o nosso
6: bom dia.
5: Mas bom dia mesmo. Hoje é sábado 25 de julho de 2026. Ótima manhã para todo mundo que tá ligado em 99,5. Para você que amanhece sempre em nossa companhia. Valeu pelo carinho, pela audiência. Muito bom saber que você tá aí do outro lado. Eu fico muito feliz de estar aqui nos microfones da poderosíssima Rádio.
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5: Alô, Paulinho, bom dia. Pô, passei na sala do chefe pra tomar um cappuccino hoje, mas hoje é sábado, né? Bom dia pro Silvério, bom dia pra Manu, bom dia pra nossa recepcionista Daniele e pro casca de bala chamado Pedro Luiz.
6: Bom dia!
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5: Vambora, hoje é sábado, não tem desculpa, né? Tem que correr atrás do papel bordado, né? Então vamos que vamos. 8:03.

Que trago do peixe é a minha garantia. Vamos que vamos. Alô, querido amigo aposentado. Mas que carinho eu tenho com os aposentados. Bom dia. Meus idosos, aquele abraço. E aí, tá tudo bem com vocês? Hã? Tomando aquele cafezinho da manhã, né? Acima de tudo, respeito com os idosos, né? A você, pensionista, bom dia, dona de casa, as costureiras, né? Levantam cedo, liga o rádio às 5 da manhã, vai fazendo um cafezinho, ouvindo Marcos Rogério com o melhor da música sertaneja, aquela música de raiz, né? Bem cedo no seu rádio, logo depois tem o Jornal da Itatiaia e agora às 8:04 é nós. Contando sempre com o departamento de jornalismo, né? A Rádio Muriaé me dá essa estrutura para trazer toda a informação. O departamento de jornalismo sempre atento o que está acontecendo em Muriaé e toda a região, para deixar você, ouvinte internauta, por dentro, né, de tudo, né? Bom dia, os amigos da nossa gloriosa Polícia Militar. Bom dia, a Polícia Civil, Corpo de Bombeiros, Polícia Penal, equipe do SAMU, Polícia Rodoviária Federal, equipe da Eco Via Minas, equipe de Garis do Dançu. Alô, Rodrigues, aquele abraço, né? A equipe da Energias, alô, Cristiano, valeu, bom dia, bom sábado. Meu amigo Eduardo Goulart, né? Lá da Faminas, sempre ouvindo a rádio, hoje tá de folga, mas deve estar ouvindo a gente também. Bom dia aos pedreiros, serventes, pintores, serralheiros, gesseiros, padeiros, porteiros, operadores de máquinas, aquele abraço. A você, carteiro, balconista, empregadas domésticas, eletricistas, jardineiros, contadores, dentistas, produtor rural e, claro, os meus amigos retireiros. Para quem está trabalhando nos hospitais Protocó, São Paulo, Casa de Saúde, claro, na Fundação Cristiano Varela. Ao Poder Judiciário, bom dia. Toda sexta-feira, hein? 11:30 da manhã, eu tenho uma participação aqui nos estúdios da juíza eleitoral, doutora Aline Arquete, comigo. Toda sexta-feira, 11:30 da manhã, logo depois do plantão de polícia, trazendo as informações sobre as eleições 2026. Bom dia ao Ministério Público. Alô, alô, taxista, aquele abraço. Motorista de aplicativo, tem um montão por aí ouvindo a gente. Bom dia aos médicos, aquele abraço. A você, empresário, bons negócios. Aos vendedores, boas vendas. A você, caminhoneiro, transportando progresso para todo o Brasil. Meus amigos e amigas nas confecções, bom dia, sábado, e nós estamos aqui ao vivo, lembrando que a partir das 10 da manhã tem o quê? A Hora do Brega, isso mesmo. Você já pode participar através do zap, mandando a sua mensagem, pedindo aquela música brega, porque o brega também é chique, né? Então hoje, a partir das 10 da manhã, tem a Hora do Brega e muita coisa boa, muita música boa pra você. Comigo aqui em 99,5, legal? 8 horas e 6 minutos.

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1: Vamos lá, 8:07, comigo hoje no plantão aqui no departamento de jornalismo está Franklin Ribeiro. Bom dia.
2: Bom dia para você, Gilson. Bom dia a todos os amigos da Rádio Muriaé. Bom, um desentendimento entre uma vereadora e uma secretária terminou em uma confusão generalizada na porta da Câmara Municipal de Miraí. Uma notícia que repercutiu aí desde quinta-feira, né? E nós vamos trazer os detalhes daqui a pouquinho dessa situação. E o programa Minha Vez abre inscrições para cursos gratuitos de qualificação profissional aqui em Muriaé. Daqui a pouco eu trago todos os detalhes.
1: Legal, 8:09, o Franklin continua comigo e trazendo agora as manchetes esportivas do nosso programa. Vamos destacar o esporte daqui a pouquinho, né, Franklin?
2: Isso mesmo, Gilson, né? Mais uma rodada do Brasileirão, agora a primeira do retorno. Então começa nesse final de semana, pós Copa do Mundo agora. É foco no Brasileirão. Daqui a pouquinho a gente traz os detalhes dos jogos e vamos falar também das principais negociações aí do mercado da bola, movimentações aí no Vasco, no Flamengo. Então daqui a pouquinho eu trago essa movimentação aí do mercado de transferências.
1: Valeu, irmão, daqui a pouco ele volta. 8:09, vem aí as principais manchetes dos portais de notícias.
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1: Eu começo com o G1. Brasil precisa agir com firmeza. Setor produtivo pede negociação e rapidez após nova tarifa dos Estados Unidos. UOL. Bolsonaro cita Lula e pede para Moraes liberar visitas com fins eleitorais. Folha de São Paulo. MP das blusinhas enfrenta ofensiva de empresários depois do tarifaço dos Estados Unidos. Estado de Minas. Polícia faz busca e apreensão na casa do prefeito de Governador Valadares. Hoje em dia, azeite produzido na Serra da Mantiqueira é eleito melhor da América do Sul. O tempo de Belo Horizonte, indefinição em Minas Gerais, trava a decisão de Aécio em concorrer ao Senado e deixa Calil.

0: à espera. Jornal Globo. Minas Gerais vira cartada do PL na tentativa de trazer PP para palanque de Flávio. Revista Veja. Direita aposta no antipetismo para enfrentar favoritismo de Lula na eleição. O R7, Planalto tenta acalmar empresários e sinaliza cautela com lei da reciprocidade.
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0: Vamos então aos fatos que marcaram o dia de hoje, 25 de julho, na história. Em 1609, Galileu Galilei apresenta seu primeiro telescópio para os legisladores venezianos. Em 1825, o Uruguai se proclama independente do Império do Brasil. Em 1961, o presidente Jânio Quadros do Brasil renuncia após apenas 7 meses no poder, iniciando uma crise política que culmina em um golpe militar em 1964. Em 2012, morre Neil Armstrong, primeiro homem a pisar na Lua em 1969. Em 2017, o furacão Harvey atinge o Texas como um poderoso furacão de categoria 4, mais forte dos Estados Unidos desde 2004. Nos próximos dias, a tempestade causa inundações catastróficas em grande parte do leste do Texas, matando 106 pessoas.

Vamos lá então, abraçando quem deixou para nascer justamente no dia de hoje, 25 de julho, é o seu aniversário, parabéns, tudo de melhor. Temos famosos completando idade nova, hein? Neila Torraca, ele é ator, nasceu em 1944. Marcos Rummel, ele é jornalista, nasceu em 1947. Hoje também é aniversário do Leonardo, cantor, né? É, fez muito tempo dupla com o Leandro Leonardo, depois aí o falecimento do Leandro. O Leonardo seguiu carreira sozinho e tá na carreira solo até hoje, né? Leonardo é pai do Zé Felipe, nasceu em 1963. E o Hulk, atacante do Fluminense, nasceu em 1986.

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1: Bom dia!
2: E a gente faz homenagem pra ele, né? Nosso Leonardo, que tá de aniversário hoje. Separação e a participação do Eduardo Costa. Bom dia, sejam todos muito bem-vindos, ótimo sábado, já pode participar, hein? 988301140.

0: Abrindo o nosso encontro nessa manhã de sábado. Homenagem a ele, Leonardo, que tá de aniversário. Agora são 8h17, você já pode participar com a gente, hein? Hoje tem a Hora do Brega a partir das 10 da manhã. 988301140, fica à vontade. Vai ser um prazer receber a sua mensagem através do nosso zap. Ah não, Gilson, eu prefiro ligar para a rádio. Não tem problema, as linhas estão liberadas. O nosso telefone tá aqui, ó.
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4: Muito bem. Hoje é dia de São Cristóvão, né? Comemorado anualmente 25 de julho. A data homenageia o santo católico conhecido como padroeiro e protetor dos motoristas, caminhoneiros, taxistas e demais condutores e viajantes. Então a gente aproveita e pede a São Cristóvão que abençoe, né, os nossos guerreiros das estradas, motoristas de ônibus, caminhoneiros, a você no seu automóvel, você conduzindo a sua motocicleta, né? A tradição conta que ele era um homem muito forte, um gigante, e ajudava pessoas a atravessar um rio perigoso. Um dia carregou uma criança que pesava tanto que parecia carregar o mundo inteiro. A criança revelou ser Jesus Cristo. Igrejas realizam carreatas e a tradicional bênção de carros, motos, caminhões e categorias de habilitação. Motoristas e peregrinos rezam pedindo viagens seguras e proteção no trânsito do dia a dia. E hoje então se comemora o dia de São Cristóvão, né? Que possa realmente proteger a todos os condutores, seja de caminhão, seja de ônibus, seja de motocicleta. E a gente comemorando hoje o dia de São Cristóvão, nesse 25 de julho. Então, realmente, ele possa abençoar a todos os

bem, o dia de São Cristóvão é comemorado anualmente 25 de julho, de acordo com a tradição da Igreja Católica. Essa é uma data religiosa que homenageia a figura de um dos santos católicos mais populares do mundo. São Cristóvão, padroeiro dos viajantes, peregrinos, caminhoneiros, taxistas e motoristas em geral. São Cristóvão é um nome que significa o que leva Cristo, ou aquele que carrega o Cristo, e está intimamente ligado à história do santo. Segundo a lenda de São Cristóvão, este era filho de um rei pagão que dedicou ao deus Apolo e que se chamava... ele se tornou muito grande, né, e forte. Algumas versões dizem que se tornou um verdadeiro gigante, como eu havia dito, né? E decidiu que serviria apenas alguém muito forte, poderoso e corajoso. Assim, ele encontrou um rei que achava ser muito poderoso, até ter conhecido Satanás, a quem começou a servir. Nenhum dos dois era corajoso o suficiente. Mais tarde, o converte à fé cristã, embora ainda não estivesse convencido que deveria jejuar e orar a Cristo. Ele passava os dias ajudando pessoas a atravessar um perigoso rio, até que um dia, ajudando uma criança a atravessar, notou que ela ia ficando cada vez mais pesada e sentiu como se o peso do mundo inteiro estivesse sobre seus ombros. Do outro lado, a criança revelou ser o próprio Cristo, Criador do mundo. Daí, passou a ser conhecido como Cristo.

prova o que carrega Cristo, ordenado por Jesus a enfiar o seu bastão no chão do deserto, uma palmeira acabou nascendo naquele lugar. O milagre fez com que muitas pessoas se convertessem ao cristianismo, mas que acabou na morte de São Cristóvão, decapitado pelo rei pagão que governava aquela região.

nós temos aqui, né? A oração de São Cristóvão. Ó São Cristóvão, que atravessastes a correnteza furiosa de um rio com toda firmeza e segurança, porque carregáveis nos ombros o menino Jesus, fazei que Deus se sinta sempre bem em meu coração, porque então eu terei sempre firmeza e segurança no guidão do meu carro e enfrentarei corajosamente todas as correntezas que eu encontrar, venham elas dos homens ou do espírito infernal. São Cristóvão, rogai

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4: Muito bem, vamos à redação para deixar o ouvinte internauta bem informado. Esse é o nosso objetivo. E comigo hoje está o Franklin Ribeiro. Qual é a informação?
5: Ô Gilson, um desentendimento entre uma vereadora e uma secretária de cultura lá em Miraí ocasionou uma confusão generalizada durante a realização de uma sessão ordinária na Câmara Municipal na última quinta-feira. O ambiente da plenária, que tratava sobre reajustes na lei orçamentária, já estava acalorado, envolvendo trocas de insultos entre as partes, quando as duas envolvidas foram encaminhadas para fora da sessão na tentativa de encerrar a confusão. No entanto, o tumulto ele continuou no ambiente externo. O carro da vereadora foi cercado por populares e uma mulher chegou a cair na frente do veículo da parlamentar. De acordo com o boletim de ocorrência que foi registrado, né, a análise de vídeos mostrou que a popular fica parcialmente sobre o capô do carro, descendo antes da queda, não concorrendo em tese com a vereadora ter cometido um atropelamento, como teria sido alegado inicialmente. Isso tudo depois que, né, todos os envolvidos foram lá levados até a delegacia, porque se cogitou que poderia ter sido, de fato, um atropelamento na mulher que estava na frente do carro. A polícia militar, né, tentou conter a confusão ali na hora, mas muito tumulto. O carro da vereadora chegou a ser danificado e os envolvidos no fato foram então encaminhados, né, à delegacia para que tenha sido feito o boletim de ocorrência e posteriormente todos foram liberados. Inclusive a vereadora já foi às redes sociais fazer uma manifestação também sobre o ocorrido. Esse episódio aí que chamou atenção nos últimos dias lá após uma reunião calorosa lá na Câmara de Miraí.
4: Aliás, as últimas reuniões da Câmara de Miraí têm sido muito calorosas, né? Essa seria importante para a dotação orçamentária?
5: Isso.
4: Né? E aí acaba nessa confusão toda. Primeiro momento falaram que tinha

0: alguém que havia sido atropelada, mas na verdade não foi atropelada, ela apenas deitou na frente do carro.
1: Isso, exatamente.
0: Enfim, e todo mundo foi parar a delegacia, né?
1: Foi todo mundo.
0: É desse jeito aí. Bom, esperamos que resolva essa situação da melhor forma possível, né? Porque é uma reunião importante, né? Até para o município, e aí acabar nessa confusão, secretária com vereadora.
1: Entra popular no meio,
0: popular,
1: né?
0: Entra a turma do deixa disso aí.
1: Exato.
0: É aquela confusão, mas esperamos que se resolva da melhor forma possível, porque tem sido realmente muito acalorada as reuniões na Câmara Municipal de Miraí. Obrigado, Franklin, ele volta daqui a pouquinho falando de esportes aqui no programa. São 8h35.
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0: Vamos lá então falar de esportes aqui no programa. E aí, Franklin Ribeiro tá de volta. A gente começa falando com quem?
1: Ô Gilson, antes da gente entrar no futebol, né? Agora há pouco a seleção feminina, né, do Brasil de vôlei, Brasil, venceu o jogo da semifinal contra a Itália, né? Por 3-2 e está então na final da Liga das Nações, que está sendo disputada lá na China. E justamente a China pode ser um dos adversários. China ou Turquia decidem a vaga para encarar a seleção feminina brasileira de vôlei, a final que será

amanhã às 8:30 da manhã. É interessante lembrar que pode ser um título inédito para a seleção feminina brasileira, porque já foram quatro disputas, né, desde 2018, e aí foram quatro pratas conquistadas pela equipe, que agora pode ir atrás desse título inédito. Então, toda sorte à seleção feminina e brasileira de vôlei para essa grande.

0: colocado. O Palmeiras joga contra o Atlético Mineiro em São Paulo e o Flamengo encara o São Paulo, mas esse jogo é no Rio de Janeiro. Então, dois jogos aí importantes que movimentam a parte de cima da tabela. Vamos passar aqui os jogos de hoje, ó. Às 6:30 na Arena da Baixada, o Atlético Paranaense joga contra o Internacional. Na Vila Belmiro, no mesmo horário, 6:30, Santos recebe a Chapecoense. E mais tarde, às 8:30 da noite, em São Januário, o Vasco recebe a equipe do Mirassol. Amanhã, às 16:00, no Mineirão, grande jogo também, ó, Cruzeiro e Botafogo. Às 16:00, na Arena Fonte Nova, Bahia recebendo Corinthians. Um pouco mais tarde, às 6:30, no Cícero de Souza Marques, o Bragantino recebe a equipe do Coritiba. Também às 6:30, esse jogo lá na Arena do Grêmio, é a equipe da casa recebendo o Fluminense. Também às 6:30, no Maracanã, como eu já antecipei, o Flamengo recebe o São Paulo. Esse jogo com transmissão aqui da 99,5. Às 19:30, no Mangueirão, Remo e Vitória. No mesmo horário, no Nubank Park, o Palmeiras, então, recebe o Atlético Mineiro, fechando a rodada do fim de semana, da 20ª rodada do Campeonato Brasileiro. Falando um pouquinho aí do mercado da bola, né, nessa janela de meio de transferências, o volante Domingos Andrade teve o seu nome publicado no BID da CBF e já pode fazer a sua estreia pelo Botafogo a partir do jogo contra o Cruzeiro neste domingo lá no Mineirão pelo Campeonato Brasileiro. O volante de 23 anos assinou contrato até dezembro de 2029. Já o Vasco da Gama abriu negociações para contratar Santiago Sosa, volante e capitão do Racing da Argentina. O jogador de 27 anos já deu sinal verde para atuar pelo Cruz Maltino e os clubes agora começam, né, as tratativas iniciais para tentar chegar a um acordo entre os clubes.
1: Era um bom nome para o Vasco?
0: Bom nome, grande jogador argentino, capitão.
1: O Vasco e o Botafogo estão precisando de reforços.
0: Reforços. Né?
1: Pelo amor de Deus.
0: E por falar em jogador argentino, o Flamengo, né? A seleção do Flamengo está cada vez mais perto de concretizar.
1: Quem te falou que é a seleção?
0: Ué, mas não é não?
1: Quem te falou?
0: Que isso, rapaz.
1: Seleção.
0: Está cada vez mais perto aí de trazer o Thiago Almada, jogador que estava na Copa do Mundo junto à seleção da Argentina, grande nome, que estava no Atlético de Madrid. Neste final de semana, o diretor de futebol do Flamengo, José Boto, tem uma reunião com o empresário de jogador para fazer aí o acerto dos últimos detalhes. A expectativa é que terça-feira o jogador desembarque no Rio de Janeiro para realizar exames médicos e se apresentar ao Flamengo. E o Fluminense, que entra em campo neste domingo para enfrentar o Grêmio pela 20ª rodada do Campeonato Brasileiro, né, jogo às 6:30 lá na Arena do Grêmio, tem como principal novidade aí na escalação a volta de Thiago Silva, né, ídolo aí da torcida tricolor. A equipe que deve começar jogando é Fábio, Guga, Thiago Silva, Freitas e René, Hércules, Martinelli e Lúcio Acosta, Canóbio, Savarino e o aniversariante do dia de hoje, o Hulk.
1: O Hulk.
0: E também como faz aniversário neste sábado e está garantido aí na escalação do Fluminense. Uma última informação que o Brasileirão neste fim de semana passa a contar aí com o impedimento semiautomático, né? Os torcedores puderam acompanhar na Copa do Mundo esse sistema. Ele agora também com umas pequenas modificações, mas vai ser instalado também no Brasileirão.
1: Ok, obrigado então. Franklin Ribeiro está aqui na redação acontecendo, ele pode voltar a qualquer momento aqui no programa. Faltam 15 para as 9.
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1: 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Ok, obrigado então. Franklin Ribeiro está aqui na redação acontecendo, ele pode voltar a qualquer momento aqui no programa. Faltam 15 para as 9.
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1: Ok, obrigado então. Franklin Ribeiro está aqui na redação acontecendo, ele pode voltar a qualquer momento aqui no programa. Faltam 15 para as 9.
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1: 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Ok, obrigado então. Franklin Ribeiro está aqui na redação acontecendo, ele pode voltar a qualquer momento aqui no programa. Faltam 15 para as 9.
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A agenda desse mês de julho aqui do nosso programa, né? A comunidade Sagrada Família no bairro Augusto de Abreu convida para suas festividades hoje a missa às 19 horas, logo após coroação da Júlia, show com Vaninho, barraquinhas, leilões e bingos. Convite para o Terço Mariano dos Homens e das Famílias, toda terça-feira às 20 horas na comunidade São José, no bairro São José. Convite para o Terço Mariano, todas as quintas-feiras às 19h30, no Santuário Diocesano de Nossa Senhora Aparecida, no bairro do Porto. Santuário de Nossa Senhora Aparecida, no bairro do Porto, convida para as festividades de São Cristóvão. Vai até amanhã, dia 26. Missa todos os dias às 19 horas. Nós temos também aqui um convite da comunidade São Francisco de Assis, no Divisório, convidando para a festa julina. É hoje, hein? Dia 25, a partir das 18 horas, com bingos, comidas típicas, leilão, rifas e música ao vivo. A comunidade Santa Rita de Cássia, no bairro. A comunidade Santa Rita de Cássia está convidando a todos para a festa julina. Hoje, dia 25, às 19 horas, na rua Vicente Vargas de Castro, no bairro São Gotardo. Né? Terá comidas típicas, show de prêmios e quadrilha maluca. Feijoada beneficente em prol de construir um lar para Monique, que perdeu seu filho Theo recentemente. Amanhã, dia 26, a partir do meio-dia, na Faculdade Santa Marcelina, e terá música ao vivo. Trídua São Cristóvão convida para as festividades que irá acontecer hoje, 25 de julho, a partir das 19h30, no bairro São Cristóvão. Vai ter bingo, comidas típicas, muita coisa boa lá, tá? Então tá todo mundo convidado. Hoje é o dia do padroeiro dos motoristas, né? O dia de São Cristóvão. Bom, a comunidade de São Sebastião do Rio Preto convida para as festividades. A programação, dia 1º de agosto, às 18 horas, tem Santa Missa com o Padre Renato e a participação de comunidades visitantes. Logo após, tem a missa, né? Vai ter barraquinha, bingos, muita diversão para você. Então tá aí a comunidade de São Sebastião do Rio Preto, convidando a todos para suas festividades no dia 1º de agosto. Lions Clube convida para o Bingo Beneficente, que ocorrerá no dia 4 de agosto, terça-feira, às 19 horas, na Casa da Amizade Rotary Club, Avenida JK, próxima à Casa de Saúde. E hoje, às 19 horas, tem Culto dos Varões na Igreja Assembleia de Deus, na Avenida Padre Timóteo, 93, no Seminário, em Eugenópolis, né, no bairro Seminário, e todos estão convidados.

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Começando aqui em completa idade nova nesse 25 de julho, Matheus Gouveia trabalhou conosco aqui, né? Tá lá em Viçosa, tá completando idade nova hoje. Abraços da mãe Dona Cida do bairro Dornelas, esposa Noemi, dos familiares e dos amigos aqui da Rádio Mulher, de toda a direção, em nome do nosso companheiro diretor Paulo Roberto, né? A gente abraça o grande Matheus Gouveia, teve uma temporada conosco aqui. Marlete Ribeiro da Silva, abraços do esposo William, Juninho, irmãos, Dona Fé de Souza, Sandra Beatriz e familiares. O presente musical que eu trago agora é a música Evidências. Ela foi lançada por Chitãozinho e Chororó no ano de 1990. Ela foi gravada em outubro e lançada oficialmente em 4 de dezembro, uma faixa de abertura do álbum Cowboy do Asfalto. A letra foi escrita um ano antes, em 1989, pelos renomados compositores José Augusto e Paulo Sérgio Valle. Curiosamente, os irmãos não foram os primeiros a gravar a canção. Ela foi gravada originalmente pelo cantor Leonardo Sullivan em 1989 para o álbum Veneno, Mel e Sabor, mas não ganhou projeção nacional na época. Após receberem a fita cassete com a música Chitãozinho e Chororó, se apaixonaram pela melodia e imortalizaram, transformando-a na segunda música mais tocada nas rádios em 1990 e no maior clássico dos karaokês brasileiros até hoje. Quem é que não lembra, né? Quando se traz Evidências, são boas lembranças. Então tá aí o nosso presente musical para os aniversariantes de hoje. Chitãozinho e Chororó, Evidências. Bom dia, bom sábado para quem completa aniversário no dia de hoje.

0: A cada 90 minutos, um brasileiro morre afogado. Turistas mineiros estão entre as principais vítimas.
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0: A cada 90 minutos, uma pessoa morre afogada no Brasil. Em 2024, foram 5.742 mortes, o equivalente a quase 16 vítimas por dia, segundo o boletim da Sociedade Brasileira de Salvamento Aquático, divulgado neste ano. Embora a mortalidade por afogamento tenha caído cerca de 39% nas últimas décadas, o problema continua entre os principais causas de óbitos evitáveis no país, segundo a entidade. O tema ganha destaque neste 25 de julho, lembrado como Dia Mundial da Prevenção do Afogamento. Em Minas Gerais, o cenário acompanha a tendência nacional de queda, mas mantém pontos de atenção. No estado, a taxa foi de 2,1 mortes por afogamento a cada 100 mil habitantes em 2024. O índice é menor que o Espírito Santo, que vem com 4,4, mas supera o registrado em São Paulo, 1,5, e no Rio de Janeiro, 1,7, estados com litoral. Outro detalhe que chama atenção é que entre as 217 pessoas que morreram afogadas durante viagens em 2024, 13% eram moradores de Minas Gerais. O estado fica atrás apenas de São Paulo, responsável por 14% dessas mortes.
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0: O deputado federal Aécio Neves, do PSDB de Minas, quer entender como ficará a configuração do tabuleiro eleitoral em Minas Gerais antes de definir se disputará uma vaga no Senado Federal pelo estado em outubro. O tucano, que preside o PSDB nacionalmente, avalia a entrada no pleito em meio à aproximação e intenção para formalizar a adesão tucana à pré-campanha do ex-prefeito de Belo Horizonte, Alexandre Calil, PDT, ao governo do estado. As conversas estão em estágio avançado e as partes têm mantido diálogo constante sobre a aliança. No desenho atual, caberia ao PSDB ocupar uma das duas vagas no Senado na chapa. No entanto, conforme relatos de interlocutores, a par das negociações, Aécio quer aguardar o assentamento das candidaturas para o governo e Senado.

0: estado em Minas antes de cravar o nome na disputa. 9:06. 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
4: Bom dia para você, meu irmão, que nos acompanha aqui pela Rádio Muriaé. Esse é o nosso programa A Palavra É.
5: Proclamação do Evangelho de Jesus Cristo segundo Mateus. Naquele tempo, a mãe dos filhos de Zebedeu aproximou-se de Jesus com seus filhos e ajoelhou-se com a intenção de fazer um pedido. Jesus perguntou: o que tu queres? Ela respondeu: manda que estes meus dois filhos se sentem no teu reino, um à tua direita e outro à tua esquerda. Jesus então respondeu-lhes: não sabeis o que estáis pedindo. Por acaso podeis beber o cálice que eu vou beber? Eles responderam: podemos. Então Jesus disse-lhes: de fato vós bebereis do meu cálice, mas não depende de mim conceder o lugar à minha direita ou à minha esquerda. Meu Pai é quem dará esses lugares àqueles que os quais eles o preparou. Quando os outros 10 discípulos ouviram isso, ficaram irritados contra os dois irmãos. Jesus, porém, chamou-os e disse: vós sabeis que os chefes das nações têm poder sobre elas e os grandes as suprimem. Entre vós não deverá ser assim. Quem quiser tornar-se grande, torna-se o vosso servidor. Quem quiser ser o primeiro, seja o vosso servo. Pois o Filho do Homem não veio para ser servido, mas para servir e dar a sua vida como resgate em favor de muitos. Palavra da salvação. Hoje a igreja celebra um outro apóstolo, né? São Tiago Maior. Nós tivemos um apóstolo hoje, né? Essa semana, na verdade, Santa Maria Madalena, e hoje São Tiago Maior. É o Tiago Menor e o Tiago Maior. Meus irmãos, aqui nós vemos um embate, como é que era a vida dos apóstolos, né? A gente às vezes floreia muito, romanceia muito, acha que é muito bonito, belo. Não, era de dificuldades, era de disputas, até porque isso é tudo antes da vinda do Espírito Santo, antes de Pentecostes, tá? Mas também não quer dizer que eles não tivessem problemas depois, não, tá?

0: comunitária não é fácil, o processo de conversão, ela vem com o tempo, gente. Ninguém muda um hábito de uma hora para outra, ninguém se converte de um dia para o outro. A conversão é um processo, tá? Assim como eu, você, estamos nessa escola, tentando assim aos poucos, a cada dia mais, na infinita paciência e misericórdia de Deus, mudar nossas atitudes, né? Temos aqui uma comunidade, uma mãe buscando para os seus filhos, as benesseres, né? Buscando privilégios, para que cada um possa então governar, estar à direita, à esquerda. Estar à direita, à esquerda de alguém é sinal de status para essa pessoa, para quem está, né? Se é uma pessoa famosa, se é uma pessoa que tem poder, estar à direita, à esquerda te dá certos privilégios. E ela tá pedindo isto. E eles concordam com a mãe. Eles não têm coragem de pedir, pede a mãe poder fazer, e depois cria uma confusão e disputa na comunidade, porque os demais também ficaram furiosos, porque eles queriam também isso. Todos queriam isto. Ai, o poder, meu Deus do céu, quantos se matam pelo poder. Vemos o poder aí na sociedade, nós que vivemos, na política, vemos o poder na igreja, vemos o poder nos trabalhos, nas empresas, na família. Querem mandar mais. E diz Jesus, né? Quem quer mandar mais, seja o que serve mais. Que dificuldade, gente, servir. Servir para muitos, por exemplo, quem tem poder, ele manda as pessoas servi-lo. Ele executa pouco. Ele tem pessoas que possam ali servi-los, né? Jesus diz o contrário, né? O que mais serve é o que mais tem poder. A lógica do reino dos homens é diferente da lógica do reino do mundo, de Deus, né? Lógico, como é bom ser servido, como é gostoso, né? Você tá lá num resort, all inclusive, né? Você tá tudo lá, isso é bom, né? Mas a vida não é resort, né? E o reino de Deus nos convida a essa atitude de servir, de doar. E como vai dizer, né? Há mais alegria em dar do que receber. Como é bom você se sentir útil às pessoas. Por isso, na sua vida, procure servir. Quanto da sua vida você serve às outras pessoas, sem olhar nada em troca. Cuidado na sua vida, minha vida, cair simplesmente no ser servido. Tá bom? Cuidado. Procure essa atitude cada vez mais de colocar o outro no centro. Faça para o outro o que gostaria que fizesse com você. E você será mais feliz. Oremos. Senhor nosso Deus, dai-nos um coração servidor. Ajudai-nos a entender essa lógica do Evangelho. Convertei-nos hoje e sempre. Por intenção de São Tiago, ajudai-nos a entender a tua palavra, ao teu Evangelho. De modo especial, ajudar aqueles que mais necessitam. Que Deus te abençoe, Pai, Filho e Espírito Santo. Amém. A palavra é servidor. Seja um servo de todos.
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2: O infarto, popularmente conhecido como ataque cardíaco, é o processo de morte ou isquemia de parte do tecido cardíaco, geralmente por uma obstrução da artéria coronária, popularmente a veia entupida. Sintomas como dor no peito, principalmente durante os esforços, queimação nos braços, falta de ar, palidez, suor frio, podem ser sintomas de infarto agudo, devendo procurar imediatamente o hospital para o tratamento precoce. A boa notícia é que o infarto pode ser prevenido. Procure um cardiologista, passe por uma avaliação. Fatores como colesterol em excesso, hipertensão arterial, glicose elevada, o temido diabetes, tabagismo, estresse e até mesmo a depressão devem ser controlados para que o nosso coração trabalhe melhor e seja reduzido o risco de infarto.
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5: Bom, 9:21, daqui a pouquinho tem a Hora do Brega, a partir das 10 horas da manhã. Eu quero a sua participação. 988301140. Bom dia, um abraço a todos, ótimo final de semana. É o Márcio Simão. Tá ligado comigo. Bom dia, meu amigo Gilson Júnior. Gostaria de ouvir Ângela Maria, Barracão de Zinco, na Hora do Brega. É a Dora, lá do Safira. Bom dia, Gilson. Manda um abraço pra dona Regina Guzmã, fazendo hoje 76 anos, hein? Parabéns, dona Regina, idade bonita. Abraços da Rita, Poliane e Luísa. Um abraço a todos. Dona Regina, né? Muito obrigado pela participação. Deixa eu ver mais aqui. São muitas participações. Meu amigo Josmar Joaquim tá ligado comigo lá no Santa Terezinha. Bom dia a todos do bairro Santa Terezinha. Bom dia, Gilson, e todos os ouvintes da Rádio Muriaé. Meu filho, meus filhos e netos gostariam de ouvir a cantora Vanderleia. É a Cláudia Moura, lá no bairro Santo Antônio. Oi, Cláudia, bom dia. Que Deus abençoe o seu dia, né? Vamos lá? Tem participação através do Zap 922. Bom dia.
6: Oi, São Júnior. Bom dia. Eu sou a Renan aqui do Corado, Pé de Limeiras, passando por aqui, São Júnior. Mandar um abraço aqui pro meu esposo, pra Maria Lúcia, pro seu Zezinho. Mandar um abraço aqui pra todo o pessoal aqui do Corado. Mandar um abraço lá pro Vermelho também, a Márcia Helena, com o Radinho ligado lá também, vendo seu programa.
5: Uhum.
6: E mandar um abraço também lá pra casa da vovó, aqui na Rosário de Limeira. Esse dia eu passei lá ontem, está com o Radinho ligado, olhando seu programa, vendo seu programa, tá?
5: Bom.
6: Tava com o Radinho ligado lá. Aí manda um abraço lá pra eles, pra vovó, pros vovô. Obrigado, seu Júnior. Deus abençoe você, toda a sua família e um bom sábado.
5: Tá bom, agradeço o carinho de todas as manhãs. Tem mais uma aí? Vamos lá? Bom dia.
7: Seu Júnior, bom dia. Eu me chamo Laura Espino de Oliveira, moro aqui no bairro São Pedro. Eu vou fazer 70 anos amanhã.
5: Opa!
7: Queria que você botasse na rádio. E amanhã comemora o dia dos avós também, né?
5: Isso aí.
7: Dia de Nossa Senhora. É o Jorge. O. Os avós de Jesus.
5: Uhum. Parabéns a todos os avós, né? Ligados aqui na Rádio Mulher. Amanhã não tem programa, mas a gente abraça hoje, né? Antecipadamente a todos os avós. Mais uma, bom dia.
8: Bom dia, bom dia, bom dia, Edson Júnior. Tudo na paz aí, meu irmão?
5: Amém.
8: Manda um abraço pro Maurício Martins.
5: Alô, Maurício.
8: Maurício, aí, Maurício, ó. Manda um abraço pra você especial. Alô, o Edmar Barbeiro aqui do bairro do Porto também tá te escutando aí.
5: Alô, Edmar.
8: Edmar, gente boa demais.
5: Um entendeu? Abraço.
8: O Zé Ivo, rapaz, entendeu? O Zé Clóvis do bairro da Ponte do Porto, né? E vamos que vamos.
5: Vamos que vamos. Vamos
8: abraço nessa. Do... Ah, o Elinho, rapaz, da Irinha, né? Também, não pode esquecer dele, não. Um abraço a todo mundo aí. Dilson Júnior.
5: Oi.
8: O que que o leite de caixinha falou pro leite de sacola? Ah,
5: eu não, não sei, né? Não.
8: Vem pra cá, já você
5: também.
8: Vem. Abraço, irmão.
5: Felicidade.
8: Bom final de semana.
5: Essa foi boa. Essa foi boa. 9:24, mais uma. Bom dia.
9: Gilson Júnior, bom dia. Que é esse da rua Antônio Pereira Galvão. Hoje é o dia de São Cristóvão.
5: Aí.
9: Peço São Cristóvão que abençoe os motoristas

0: da minha família e do mundo inteiro que dê mais direção por esse motorista. E paz. Bom dia.
1: Isso aí, nós falamos mais cedo aqui a respeito do dia de São Cristóvão, né? Que possa realmente proteger os nossos guerreiros das estradas, aos motoristas de automóveis, os pilotos de motocicletas, né? Que muitas das vezes acabam sendo vítimas de acidentes e muitas das vezes vítimas fatais, né? E proteja também os caminhoneiros que sempre transportam o progresso para todo o Brasil, aos veículos, aos condutores, né? De ônibus também, carregando os passageiros, enfim. E São Cristóvão, no dia de hoje, dia 25, e é o dia de São Cristóvão, abençoe a todos os condutores para que diminua o número de acidentes, né? Então, realmente, vamos aproveitar o dia de hoje e pedir a São Cristóvão para abençoar a todos os motoristas, né, ligados aqui na Rádio Muriaé. Mais uma participação, bom dia.
2: Bom dia, Wilson Júnior, Pedro Luiz e todos os ouvintes da Rádio Muriaé. Hoje é um dia muito especial e eu queria primeiramente agradecer a Jesus que colocou ele nos meus caminhos e era tão nosso, eu e ele, que Jesus permitiu colocar ele na minha vida, a gente se separar por um tempo e reencontrarmos depois de 12 anos. E agora estamos juntos há 26. Então, hoje é o aniversário daquele que, meu amigo, companheiro, o amor da minha vida, que me suporta, às vezes nem eu me suporto, mas ele me tolera com muito amor, carinho, gratidão. E eu só tenho que agradecer a Deus, que continue o abençoando, lhe dando muita e muita, muita saúde e sabedoria. E, se possível, como ele faz aniversário junto com o Leonardo, gostaria de que você tocasse aquela música "É por você que eu canto". Um beijo, Moacir. Eu te amo, meu amor. Leila Vargas Rangel, do Macuco.
1: Obrigado, Leila. Que Deus abençoe a união de vocês dois, né? Por mais, por muitos anos, né? E dê muita, muita saúde ao seu esposo aí, né? Que bom, tá te fazendo bem, é isso aí, né? A gente quer ver as pessoas felizes e que Deus abençoe. Mais uma participação comigo, bom dia.
3: Bom dia, Gilson Júnior, Pedro Luiz, equipe e ouvintes da Rádio Muriaé, Odovaldo Rangel, sintonizado no seu programa aqui em São José dos Campos, onde eu passo uns dias com a minha filha, passando aqui para desejar um ótimo fim de semana para todos e não poderia deixar de participar nesse dia especial, pois é aniversário do meu amigo e meu cunhado Moacir, casado com a minha irmã Leila, passando aqui para desejar tudo de bom na vida dele, muita saúde, sucesso e felicidade. Um abraço.
1: Obrigado, Oduvaldo. Tá lá em Sampa ouvindo a gente. Obrigado pelo carinho aí, tá? Só mais uma participação. Bom dia.
4: Bom dia, Gilson Júnior. Bom dia, Pedro Luiz. Aqui é a Silvana do São Cristóvão. Eu gostaria de ouvir no Brega, Devolva-me, Leno e Lilian.
1: Ok, obrigado pela participação. Levo meu abraço a todos aí no bairro São Cristóvão. Daqui a pouquinho tem a Hora do Brega, que é sucesso aqui na Rádio Muriaé, todo sábado às 10 da manhã. O povo gosta, né, de participar. Então fique à vontade. As linhas estão liberadas, 3729-2929 e o zap é 98830-1140. Para você em casa, para você no trabalho, acompanhando a gente no carro, valeu por esse carinho maravilhoso. É um privilégio, um prazer estar aqui todas as manhãs nos microfones poderosos da Rádio Muriaé. Há 82 anos no ar com você, com muita credibilidade. Então daqui a pouquinho, às 10 da manhã, tem a Hora do Brega.
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5: Vamos à redação com Franklin Ribeiro, dessa vez com a informação, hein?
6: Ô Gilson, o programa Minha Vez, né, da prefeitura aqui de Muriaé, está com inscrições abertas para novos cursos gratuitos de qualificação profissional em parceria com o Senac Minas e também o Senai Minas. As vagas, elas são limitadas e contemplam áreas de alimentação, gastronomia e indústria. Os cursos oferecidos são os seguintes: preparo integral de alimentos, preparo de pães com fermentação longa, boas práticas para serviço de alimentação e coquetelaria básica. Esses cursos, eles acontecem no mês de agosto, né? A partir do dia 10, mas eles já estão com as inscrições abertas. Também está disponível o curso de soldador em parceria com o Senai Minas. Este curso, ele disponibiliza 75 vagas. As aulas acontecem entre 27 de julho e 27 de agosto, nos turnos da tarde e da noite. As inscrições para essa capacitação devem ser feitas diretamente no Senai Muriaé. Então, aulas que começam já na próxima semana. Os interessados aos demais cursos devem se inscrever presencialmente no Centro de Treinamento Profissional, né, o CTP, localizado na rua Itagiba de Oliveira, número 410, lá no bairro da Barra. Mais informações podem ser obtidas pelos telefones 32 2020 8113 e 32

0: 98831-6390. É importante lembrar a quem estiver interessado nesses cursos que, antes da inscrição, é necessário conferir toda a documentação exigida para cada um dos cursos.
1: Ok, obrigado então, Franklin Ribeiro, direto da redação, atento, né, a tudo que está acontecendo. Ele pode voltar a qualquer momento.
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0: Muito bem, daqui a pouquinho então tem a Hora do Brega e tem mais participações aqui, né? Muita audiência, o programa Manhã da Muriaé. Quero agradecer de verdade a cada um, né, que acompanha sempre a gente aí pelas manhãs. 9h40, bom dia.
1: Bom dia, Gilson Júnior. Bom dia, Pedro Luiz. Bom dia a todos da Rádio Muriaé. Aqui é a Maria Anacleto, do bairro Dornelas 2, da parte alta. É, na Hora do Brega, se desse para você passar a música, o Gini Gênio, Garçom. Eu quero oferecer para minha irmã Francisca, que mora lá na rua Rosa Moreira. Uhum. Ela vai estar fazendo aniversário amanhã. Ela está colhendo mais uma rosa no jardim. Bom dia.

0: e principalmente nem para todas as vovós, para mim que sou vovó também, mas em especial para ela, tá bom? Bom dia, fica com Deus.
1: Fica aqui obrigado. O nosso abraço a todos os vovós e vovôs, né, ligados comigo. Eu sei que tem muitos ouvindo aí o nosso programa, então desde já o dia é amanhã, mas hoje a gente já faz essa homenagem, essa justa homenagem. Dizem que a avó e o avô é o segundo pai e mãe, né? Então fica aqui o meu carinho, minha consideração, meu respeito e minha admiração a todos os vovós. Eu também sou vovô, né? O Pedro Luiz também é vovô. Então fica aqui o nosso abraço a todos, né? Que tem um carinho pelos netinhos. Vamos lá, bom dia.
2: Bom dia, Gilson Júnior. Bom dia, Pedro, Casca de Bala. Aqui é João de Santa Terezinha. Ô Gilson, eu queria ouvir uma música aí, mesmo que a mulher pediu aí, garçom.
1: Reginaldo Rossi.
2: Mereço pra todos que gostam. Olha, fala com o Pedro pra fazer um cafezinho gostoso aí, que eu vou aí tomar, tá? Pra colocar bastante melado. E continua com essa risada linda, maravilhosa, hein?
1: Obrigado pelo carinho. Não pode colocar muito açúcar, não. Por isso que eu gosto de passar na sala do chefe, né? Porque na sala do chefe é o café, o cappuccino é na medida certa, né? Então todo dia eu tenho que passar na sala do nosso companheiro diretor Paulo Roberto, né? A tomar o cappuccino, porque senão não dá pra engrenar o programa, e lá o café é na medida certa. Vamos lá, bom dia.
3: Oi Gilson, bom dia, aqui bom dia. É a Ângela do Alto Castelo.
1: Fala, Ângela.
3: Oi Gilson, eu gostaria de pedir aí a Regis aí que venha colocar uma luz aqui no porte, porque ela queimou e tá muito escuro, sabe? É aqui na rua Maria da Conceição Chaia. A rua é uma rua já sem saída, né? E tá muito escuro, entendeu? E, então a gente pede aí, por favor, que venha arrumar isso aí, porque, né? Tá muito escuro, tá bom? É isso aí, Gilson. Bom dia.
1: Tá bom, muito obrigado. Depois tem que passar a rua direitinho no Alto do Castelo, porque na verdade não é a Energisa, né? Isso não é competência da Energisa. É uma empresa terceirizada pela prefeitura que faz a troca de lâmpadas. Então, precisa saber o nome da rua para que a gente possa cobrar, né, dessa empresa para colocar a lâmpada, trocar a lâmpada aí, tá? Que não pode faltar. Deixa eu aproveitar aqui nesse sábado, 25 de julho, mandar um abraço para minha querida Dona Eva lá na Pratinha, tá ligada comigo. Oi, Dona Eva, bom dia. Obrigado pelo carinho de todas as manhãs. Um abraço para Cléo, pro Zé, também para todo mundo, a Neia, né? Todo mundo aí ouvindo o nosso programa lá na Pratinha. Obrigado pelo carinho, viu, Dona Eva? Qualquer dia tô chegando aí para tomar aquele cafezinho forte e com pouco açúcar. Dona Eva deve estar lá pertinho do rádio, já esperando começar a Hora do Brega. Bom, 9h44, ótima manhã para você. Tem mais aí? Vamos lá.
4: Dia, Gilson Júnior, aqui é do Planalto.
1: Oi.
4: Quero uma musa bem chonada aí. Vou oferecer para todos os meus amigos da Caravana do Forró, o povo de Varginha, que hoje lá está em festa. E vamos que vamos. É nóis, o senhor Zuno.
1: Sabadô, né?
4: Ó, deixa o Pedro Luiz quieto. O Pedro Luiz é mil, hein? Ele é nota mil. Ele é bom demais da conta. É
1: verdade.
4: Nóis, hein?
1: Um abraço. Vamos lá, mais uma participação. Bom dia.
5: Bom dia, Gilson Júnior, a todos da Rádio Mulher. Sou eu, Edneia Demarque, aqui da Cachoeira do Sossego. Toca aí na Hora do Brega, Vidas na Contramão, com o Amado Batista.
1: Tá bom.
5: Um grande abraço para vocês e um ótimo e abençoado final de semana para todos nós.
1: Agradeço esse carinho maravilhoso, né, de todas as manhãs, principalmente nos sábados, né, em que as pessoas têm mais tempo, tá em casa, às vezes tá, né, dando aquela geral na casa, aquela faxina. A gente cansa de receber mensagens aqui das ouvintes dizendo, tô ouvindo a Hora do Brega e tô arrumando casa, tô lavando louça, tô fazendo almoço. Tem gente que toma umazinha, né? Toma um suquinho de cevada ouvindo a Hora do Brega e assim a gente segue, né? Fazendo o melhor pro ouvinte. Esse é o nosso objetivo. Bom dia.
6: Bom dia, Gilson Júnior. Meu nome é Cátia. Meu abraço vai pro meu filho Otávio, para minhas netas Stephanie e Sofia. É a Cátia do aeroporto.
1: Tá bom, Cátia, obrigado pelo carinho também, um abraço ao povo maravilhoso aí do aeroporto. Breve nós vamos passar no bairro aeroporto também, né? Vamos visitar os bairros aí, visitar essa galera maravilhosa, podem aguardar. 9h46, mais uma aí, bom dia.
7: Bom dia, Gilson Júnior, tudo bem?
1: Tudo bem.
7: Hoje quem manda esse áudio

0: Maria Isabel Abrilha da Silva, daqui do Eldorado.
1: Miraí.
0: Ô Gilson, hoje eu quero mandar esse áudio pra homenagear uma pessoa muito especial na minha vida. É o meu esposo. Desejar pra ele tudo de bom, muitos anos de vida, saúde, entendeu? Que Deus possa cobrir ele de bênção. Na hora do brega, toca uma música bem bonita aí pra ele, fazendo um favor.
1: Pode deixar.
0: Eu te agradeço. Tenha um ótimo dia. O nome dele é Cristiano dos Santos. Te agradeço muito, tá? E quero dizer pra ele que eu amo muito ele também. Muito obrigado mesmo.
1: Cristiano dos Santos, no bairro Eldorado, lá em Miraí, né? Terra de Ataúfo Alves. Meu abraço, meu carinho a todos aí. Quem tá no telefone comigo? Vamos lá. Bom dia.
2: Bom dia.
1: Quem fala?
2: É Germira do Lambari.
1: Tudo bem com você, Germira?
2: Tudo bem, graças a Deus. E você?
1: Eu tô feliz da vida, sempre, né?
2: Hoje eu sou Júnior, eu tô ligando pra mim cumprimentar todos os trabalhadores rurais, trabalhadora, né?
1: Uhum.
2: E que eu sou, né? E pedir a Deus que abençoe sempre esse trabalhador que cuida da terra, né? Né, que tira o nosso sustento da terra e não agridam a terra com veneno, nem com fogo, que a nossa mãe terra está sofrendo, né, Jussão

0: e não agridam a terra com veneno, nem, né, nem com fogo. Que a nossa mãe terra está sofrendo, né, Jusson Júnior?
1: É verdade.
0: Principalmente meus companheiros lá do sindicato, de Mirador, de Muriaé, que são muitos, né? Então, não pode mencionar nome.
1: É isso.
0: Mas
1: aí.
0: Mas que Deus te abençoe você aí nessa rádio e que faz companhia pra nós, né, Jusson Júnior? Abraçando nós todos os dias, porque eu sou um idosinho aqui, né?
1: Então você faz parte aqui do meu hall de idosos que eu amo tanto, né?
0: Com certeza, e você sabe que todo dia você é meu companheiro aqui na minha cozinha, lá na... onde eu estiver aqui.
1: Então, agradeço Deus esse carinho. Eu agradeço tá esse bom? Carinho de todas as manhãs, tá bom?
0: E cumprimento também, aproveitando, um amigo lá de Santa Terezinha, o Josimar Joaquim, tá bom?
1: Tá bom, um abraço, obrigado pela participação. Deixa eu mandar um abraço pra galera do Pancadão do Forró, sempre ouvindo a gente lá em Antônio Prado de Minas. Alô, Júlio Loreto, tá ligado? Jová também. Um abraço pra galera do Pancadão do Forró, sempre ouvindo a 99,5. Bom sábado pra vocês e bom final de semana. Vamos lá, tem mais participações? Vamos lá, bom dia.
2: Bom dia, Pedrão. Bom dia, Gilson. Hoje, né? Amanhã é o dia dos nossos avós. Então, quero deixar um abraço muito especial pro meu guerreiro, pro meu herói, pro meu paizão, pro meu avô Janu. Que Deus, eu sei que de onde ele está, ele está olhando por mim, ele está me guardando. E o meu amor por ele, a minha saudade dele serão eternas. A Florinda aqui de Divisório.
1: É isso. Parabéns a todos os avós ligados aqui em 99,5. Vamos lá.
3: Bom dia, Jusso Júnior, Pedro Luiz, todos vocês da Rádio Maria. Eu sou Eleni Maria Peixoto, Pai da Barra. Estou aqui passando para desejar um bom dia para todos vocês, aniversariante, ouvinte, e para todos meus familiares e amigos, amigas. E todos os caminhoneiros e caminhoneiros pelo seu dia, tá? E para todos nós avós, parabéns pelo programa. Top, líder audiência, tá? Raimundo manda um bom dia para todos vocês. Gilson, fica todos nas proteções de Jesus. Que Deus abençoe todos nós e a nossa família.
1: Agradeço também. Dá um abraço no seu Raimundo aí, sempre ouvindo a gente. Só mais uma, vamos lá, bom dia.
4: Bom dia, Gilson Júnior. Bom dia, Pedro Luiz. Casca de bala. Meu nome é Celina. Eu quero, na hora do brega, uma música com o Evaldo Braga. Sorria, meu bem. Eu ofereci para Débora, a minha neta, tem 13 anos, mas ela é breguinha de tudo, igual eu mesmo. Um beijo a todos.
1: Aí, ó, 13 anos, já gosta de ouvir a hora do brega. Isso muito me honra, isso muito me deixa feliz, né? Saber que esse quadro, na verdade é um quadro aqui do programa, né? É, as pessoas abraçaram, estão gostando, enfim. Não tem preço isso. Uma palavra define: gratidão.
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Vamos lá então, abraçando quem completa a idade nova nesse 25 de julho. Lembrando que é dia de São Cristóvão, né? Que Deus, que São Cristóvão abençoe a todos os motoristas ouvindo a gente. Matheus Gouveia, lá em Viçosa, abraços da mãe Dona Cida, no bairro Dornelas, esposa Noemi, dos familiares e amigos da Rádio Muriaé. A Marlete Ribeiro da Silva, abraços do esposo William, Juninho, irmãos, mãe Dona Fé de Souza, Sandra Beatriz e familiares. Amanhã é aniversário da Laura de Oliveira no Porto. Abraços do esposo Araújo, da amiga Rosalina e todos os familiares. Parabéns para quem completa a idade nova hoje. O Leonardo também tá de aniversário. Hã? Na época de Leandro e Leonardo, é por você.

0: 10 horas. Super El Niño em 2026 pode causar eventos climáticos extremos no Brasil.
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0: Pesquisadores brasileiros alertam sobre o risco de um super El Niño em 2026, com a necessidade de o país se preparar para uma nova rodada de eventos climáticos extremos. Segundo especialistas ligados ao Instituto Nacional de Pesquisas Oceânicas, a combinação do fenômeno natural com o aquecimento global pode intensificar chuvas torrenciais, ondas de calor, estiagens prolongadas e processos de erosão costeira afetando diversas regiões do Brasil. Os cientistas destacam que o maior desafio está nas áreas costeiras, onde vivem milhões de brasileiros em regiões sujeitas a alagamentos, deslizamentos de terra e ressacas. Além da elevada concentração populacional, essas localidades perderam parte de suas defesas naturais ao longo das últimas décadas, tornando-se mais vulneráveis aos efeitos da elevação do nível do mar e de tempestades mais intensas.
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0: O Partido Liberal PL realiza a partir de amanhã, ou seja, deste sábado, a Convenção Nacional da sigla para oficializar a candidatura do senador Flávio Bolsonaro do PL do Rio à presidência da República. Em São Paulo, o evento será sediado no Mercado Pago Hall, na Arena Pacaembu. A convenção partidária serve para confirmar oficialmente o filho mais velho do ex-presidente Jair Bolsonaro como candidato do partido rumo ao Palácio do Planalto. Além de lançar Flávio, a legenda também vai oficializar os nomes que disputarão vagas na Câmara dos Deputados, no Senado Federal e na Assembleia Legislativa do Estado de São Paulo, Alesp. A menos de 3 meses das eleições, Flávio chega à convenção com algumas pendências. O senador ainda não anunciou o nome para ser seu vice na chapa rumo à presidência e também não angariou o apoio formal do Centrão por meio de uma coligação. 10 horas, 1 minuto. 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

0: do Brega.
1: O véi gostou.
2: Sente aqui comigo no sofá.
0: E o véi gostou, eu também gostei, não
2: é
0: não?
2: E vamos começar. É hora de abrir o jogo.
0: Olha o Zé, vamos lá. Nosso

0: A partir de agora, o melhor do brega tem às 11 horas da manhã no seu sábado, no seu final de semana, aqui em 99,5, a nossa querida Rádio Muriaé. Então manda pra gente aí aonde você está ouvindo o programa. Fica à vontade, manda um bom dia, pede a música brega, porque o brega também é chique, né? Olha que coisa maravilhosa, Zezo de fundo, olha.
1: Não vê novela e nem liga o som, diz que não tem nada bom.
0: Tem muita gente que tá abrindo uma agora. Vai.
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0: hein? E dentro dessa casa, que em 92 casou comigo. Bom, 10:05, vamos lá, já tem participação aí. O que não falta é participação. Bom dia.
2: Bom dia, Gilson Júnior. Bom dia, Pedro Luiz. Eu sou a Lucimar Aparecida de Carvalho Vacer, aqui da Fazenda Grama. Hoje, na hora do brega, eu gostaria de ouvir. Eu não sei bem se esse é o nome da música. É O Último Beijo com Leonardo. E oferecer elas para você, para o Pedro e também para as mulheres virtuosas e homens de fé. Um bom final de semana para vocês. Que você tenha um bom dia.
0: Tá bom, obrigado, Lucimar Vasek, lá na Fazenda da Grama, em Pirapanema, né? Ouvindo a gente. Vamos lá, bom dia.
3: Oi, Gilson Júnior. Bom dia, ouvintes. Eu sou aqui, Aparecida, do bairro Vale Verde. Eu queria mandar um abraço para o meu avô, José Pedro da Silva, lá no Gaspar, pelo dia do vovô amanhã. E dia 30 ele estará completando 94 anos. Está em plena saúde, graças a Deus. Um abraço a todos.
0: Que bom, obrigado pela participação também. Parabéns a todos os vovós, né? Ligados aqui na Rádio Mulher. Vamos lá.
4: Bom dia, bom dia, bom dia, Gilson Júnior. Bom dia, Pedro. Bom dia a todos os ouvintes. Bom dia para os avós. Eu não tenho minha avó, mas eu adoro as avós que eu acho pela rua. As senhorinhas, né? Eu adoro elas, pego como se fossem as minhas. Eu tive duas, né? No caso, né? E bom dia para Celina, bom dia para Dona Rita, pro seu Arthur, lá da Pedro Mazini. Bom dia para todos, São Cristóvão, bom dia para todos aqui do Vermelho 2 e bom dia para mim, que sou avó também. Bom dia para todos.
0: Bom dia,
4: manda
0: parabéns.
4: Manda uma música pra mim, Reinaldo Brega, tá, Gilson?
0: Tá bom.
4: Adoro todas as músicas brega.
0: Eu também, adoro.
4: Adoro, de montão. Amo de paixão, é, chego até dançar.
0: Que bom, né? Esse é o nosso objetivo,
4: Marinho,
0: né?
4: Rodrigues do Vermelho 2.
0: Tá bom, um abraço a todos do Vermelho 2. Vamos começar? Daqui a pouco tem mais participações. A primeira de hoje, Leno e Lilian. Devolva-me. 10:07, tá no ar, a hora do brega.

0: Shannon e Lilian abrindo o nosso encontro aqui na Hora do Brega. Devolva-me. Um abraço pro Sandro Pedrosa. Ele falou, ó, Gilson, bom dia. Tô no Santa Terezinha aguardando uma carga pra ir pra Leopoldina. Deve ser caminhoneiro, né? Ah, não, ele tá no Santa Helena. Ele tá no Santa Helena. Eu falei, Santa Terezinha? O que é que você escreveu, Santa Terezinha? Você quer tomar uma suspensão amanhã? Hã? Quer ficar fora da rádio amanhã? Então amanhã você está suspenso. Se não, apareça aqui, só na segunda-feira, viu? Bom, um abraço ao Sandro Pedrosa, né, e que São Cristóvão abençoe a sua viagem para Leopoldina, tá? E tá sintonizado na 99,5. Obrigado, Sandro. Vamos lá, é caminhoneiro. 10:10, bom dia.
1: Oi, Gilson Júnior, bom dia a todos aí da rádio. Bom dia pra todo mundo que tá ouvindo a rádio. Nossos amigos e amigas que sempre estão ouvindo a rádio. Um abraço a todo mundo. É a Pâmela Braga de Feira do Sossego, cidade da Muriaé, Miraí. Toca uma música boa aí, uma bem brega para a gente ouvir agora nesse momento da Hora do Brega. Um abraço para você e fiquem com Deus.
0: Tá bom, Pâmela, um abraço para você também lá no Sossego. 10:11, bom dia.
2: Bom dia, Gilson Zunho. Eu sou o Romado Pato Manson Zé. Tô querendo ouvir na Hora do Brega Zezinho Barro, Frugo Cruzado. E tenha um bom dia.
0: Pra você também, irmão. Muito obrigado pela participação. Vamos lá. Bom dia.
3: Bom dia, Gilson Júnior. Aqui é a Adriana do Bico Doce.
0: Oi, Adriana.
3: Toca pra nós, Amado Batista, secretária. Tô ligadinho aqui na 99.5. Manda um alô pro Vicente André também, do Bico Doce. E pra todos os ouvintes da Rádio Muriaé.
0: Grande Vicente André, tá lá ligado com a esposa ouvindo a gente, né? Adriana, obrigado, Adriana. Vamos lá, mais uma participação. Bom dia.
4: Bom dia, Gilson Júnior. Bom dia, Pedrão. Aqui é a Mercedes, do bairro Santa Terezinha.
0: Fala, Mercedes.
4: Ô, Gilson, na Hora do Brega, se você puder, toca a música do Reginaldo Rossi pra nós aí, garçom.
0: Tá bom. Tá anotado aqui o pedido. São tantos pedidos, né? A gente vai anotando aqui. Se der tempo, a gente vai tocar. Mais uma aí. Bom dia.
5: Alô, Gilson Júnior, Pedro Luiz, tudo bem com vocês?
0: Tudo bem.
5: Aqui é a Cleusa do bairro São Pedro.
0: Fala, Cleusa.
5: Hora do Brega, se você puder, passa pra nós aí, Fernando Mendes, a Desconhecida.
0: Tá bom.
5: Hoje ofereço pro meu esposo, Probo, pra minha filha Daniela, o meu genro Marcos e pro meu lindo neto Ravi, né? E pra todos os vovôs e vovós do mundo. Um abraço, Gilson Júnior. Fica com Deus.
0: É isso aí. A gente não pode deixar...
5: Abraço pra todos que estão ouvindo a Rádio Muriaé.
0: Obrigado. A gente não pode deixar de abraçar, né? Toda hora. O vovô, a vovó, que tá sempre ouvindo o nosso programa. E todo mundo sabe do carinho que eu tenho com os idosos. Então fica aqui o meu respeito, acima de tudo, a você vô, a você vó, a sua bênção pelo dia de amanhã, já antecipado, né? Vamos lá? Mais participações agora por telefone. Bom dia.

0: Bom dia.
1: Quem fala?
0: Edilson.
1: Fala, Edilson.
0: Bairro Gaspar.
1: Do Gaspar. Tá tudo bem por aí, Edilson?
0: Bom, graças ao bom Deus.
1: Fala pra mim.
0: Pediu a música Amado Batista, Folha Seca.
1: Folha Seca do Amado? Vou anotar aqui pra você também, tá, irmão?
0: É, pra mandar pro pessoal do Trator Muriaé.
1: Trator Muriaé?
0: Isso.
1: Tá certo. O pessoal gosta ainda.
0: Pra quem tá escutando, né, a rádio.
1: Tá, o pessoal gosta aí da Hora do Brega?
0: Isso.
1: Então tá bom. Um abraço pra você e bom trabalho, tá, irmão?
0: Igualmente, bom final de semana.
1: Valeu. 10h13. Vamos lá, mais uma participação. Bom dia.
2: Bom dia, Gilson. Bom dia, Pedro. Aqui é a Santa Beatriz do Cardoso de Melo. Gilson, como amanhã é o dia da vovó, que eu também sou vovó, de duas meninas lindas, maravilhosas. E você também tá devendo aí a música A Casa da Vovó. E vê se você passa para nós aí, depois das 10, quebra esse galho aí. Aí eu mando pra vovozinha lá, a Dona Eunice, fanzona dessa música, minha sogrinha lá no Capitinga.
1: É isso, obrigado pela participação. Eu vou anotar aqui, se der tempo a gente vai tocar com certeza a sua música, né? Então, amanhã, domingo, 26 de julho, é dia dos avós, né? Então eu quero aproveitar e mandar um abraço pros meus netinhos, né? A Laurinha, né? Tem o Luca e a Maria Eduarda, né? São os meus três netinhos que eu amo de paixão. Bom, 10h14 agora, 10h14, só mais uma participação e a gente vai trazer mais músicas aqui na nossa conversa, na Hora do Brega. Vamos lá, bom dia.
3: Bom dia, Gilson Júnior, bom dia, Pedro Luiz e Almerinda de Jesus aqui de Boa Família. Na Hora do Brega, se der tempo, toca pra nós aí, é A Casa da Vovó, um Lourenço Lorival. Aproveitar a oportunidade para abraçar a todos os avós pelo dia amanhã, né? Que é o dia dos avós. Na verdade, o dia dos avós amanhã é todo dia, né? Como o dia dos pais e das mães.
1: Com certeza.
3: Mas especialmente no dia de amanhã. Um abraço, Gilson Júnior. Fica com Deus.
1: Amém. Que assim seja. Bom final de semana. Folha Seca do Amado. A vida... Por que você anotou aqui, então? Vidas na Contramão com Amado Batista, o homem mais amado do Brasil. Participa com a gente. 988301140 até 11 horas, a Hora do Brega.

0: É o homem mais amado do Brasil, Amado Batista, com Vidas na Contramão. Agora são 10h19. Fala, Gilson Júnior. Aqui é o Misael, mandando um abraço pro Alan Soares, Antônio Dene e Wanderson Canova. Obrigado, irmão. Obrigado por estar ligado aí com a gente, também aqui na Rádio Muriaé. Mais participações. Vamos lá? Bom dia.
1: Bom dia, Gilson. Bom dia a todos da rádio. Hoje tá animado, tá? Só as antigas. Não é a hora do brega. É a hora das músicas verdadeiras, né? Porque hoje em dia o povo perdeu o gosto. Esses funk pesados, essas músicas horrorosas. E esquece do que era bom das antigamente.
0: A gente resgata.
1: E aproveitar e mandar um abraço pra todos os avós. Eu também já sou vovó. E mandar um abraço pra Donadinho, sou vavá. Ele com 103 anos. Também que já é vovô, já é bisavô.
0: Tá bom, obrigado pela participação e parabéns pelo Dia dos Avós, né? Vamos lá, mais uma participação, bom dia.
2: Bom dia, Gilson Júnior, que é o Dario da La Paula, Residencial Vermelho 2.
0: Fala, Dario.
2: Então, meu amigo, nós do Brega aí, fala, Reginaldo Rossi, Raposa e a Uva.
0: Uhum.
2: Entendeu? Mandar pro pessoal do bairro do Seu Mino, Santa Terezinha, no Morro da Rádio, todo Brega, escuta você, nós do Brega aí, meu amigo. Um abraço, Seu Mino, um abraço pra todos aí. Do Residencial Vermelho 2, Vermelho, Nova Muriaé, entendeu? Pessoal, seus colaboradores aí, Gilson Júnior, para todos de Muriaé. Deus abençoe, ótimo final de semana para todos.
0: Amém, que assim seja, irmão, para todos nós. 10h20, mais uma, bom dia.
3: Bom dia, Gilson Júnior. Bom dia, Pedrão, toda a equipe da Rádio Muriaé. Quem fala aqui é Letícia Barros Santo Antônio.
0: Oi, Letícia.
3: Eu gostaria de ouvir na hora do Brega hoje. Estrelinha. Tá joia? Ficam todos com Deus. Bom final de semana para todos. Que São Cristóvão abençoe todos os motoristas do mundo inteiro.
0: Amém.
3: E um abraço para todas as vovós pelo dia de amanhã, inclusive que eu sou vó. Obrigada.
0: O que tem de vovó ouvindo a gente, vovô, hein? Me dá muita alegria isso, né? Poder ouvir os vovós ligados aqui na Rádio Muriaé. Vamos lá, mais uma aí. Bom dia.
4: Bom dia, Gilson Júnior. Aqui é a Cleusa, do bairro Bico Doce.
0: Oi, Cleusa.
4: Tô passando pra pedir uma música do Amado Batista na hora do Brega. Se puder, serenata. Foi meu aniversário dia 20. E pra todos os avós, tá? Um abração, também sou vovó. Um abraço, amigo. Bom final de semana.
0: Pra você também, parabéns pelo dia da avó amanhã, né? 26 de julho, domingão. A gente comemora esse dia tão importante, assim como o Dia das Mães, Dia dos Pais, né? Os avós fazem parte, né, da nossa família e uma peça importante, né? Um pilar importante na família. Vamos lá, mais uma participação aí. Bom dia.
5: Bom dia, meu amigo Gilson Júnior.
0: Oi.
5: Bom dia, meu amigo Pedro Luiz Casca de Ovo. Pedro Luiz Casca de Ovo.
0: Tá bom.
5: Mesmo não prestando, é de boa família. Bota uma música aí bonita pra mim, meu amigo Carlinhos. Carlinhos aqui da Drogaria Modelo. Um abraço, bom dia, Ciribelli, de boa família.
0: Eu é que agradeço, Ciribelli. Dá um abraço nesse povo maravilhoso de boa família. Qualquer dia a gente vai chegar por aí, hein? Pra fazer uma visita em boa família também, né? Bom, a gente continua trazendo Reginaldo Rossi e Garçom, aquele clássico, né? Do Reginaldo Rossi, é o rei do Brega, porque o Brega também

0: Ah, meu bem, 10h29. O Brás do Belo Monte, em Miraí, ouvindo o Brega e mandando um abraço a todos da cidade de Miraí, né? E na Fazenda Belo Monte. Obrigado, Brás, um abraço. Bom dia, Gilson. Estou ouvindo aqui a Hora do Brega, hein? Parabéns pra mim. Dia dos Avós, é a Lucília do Divisório. Bom dia, muito obrigado pelo carinho. Gilson, bom dia. Quero ouvir na Hora do Brega Benito de Paula. Ofereço a todos os avós. Eu não tenho mais, mas sou avó. Ibiza, né? Arlete do Gaspar, obrigado, tá? Quero homenagear, amanhã completo mais uma primavera, se for possível toca uma música do Evaldo Braga, acabamos de tocar agora Evaldo Braga, né? Sorria, então sorria pelo seu aniversário amanhã, tá? É a, deixa eu ver o nome dela, cadê? Valdenice, do Padre Thiago? Oi, Valdenice, parabéns pra você já antecipado. Vamos lá que tem mais participações comigo. Bom dia.
1: Bom dia, Gilson Júnior. Bom dia, Pedro Luiz. Eu sou a Zilda Maria da Fazenda da Grama, Capitinga.
0: Fala, Zilda.
1: O Pedro Luiz não é casca de bala e nem casca de ovo. Ele é abençoado, né? Que Deus abençoe ele e abençoe nós todos, hoje e sempre.
0: Amém.
1: Jesus ama vocês e nós também.
0: Obrigado pelo carinho. Vamos lá, bom dia.
2: Hoje o São Júnior é a Joana de novo, aqui de Santrezinha. Hoje eu não sabia que amanhã era dia dos avós, dos avós. Ó, eu queria que você passasse aí pra mim, de novo, antes de você passar a música que eu pedi. Eu quero oferecer pra todos os avós.
0: Cadê? Sumiu. Tem gente ligando aí, não pode ligar no zap não, tem que ligar no 3729-2929 é o nosso telefone. O zap é para mandar mensagem de voz e de texto. Vamos lá.
2: Os avós, as avós. Igual eu tenho João Pedro, de 5 anos, meu neto. Tenho o Guilherme, de 20. Tenho a Tainara, de 32. Tenho a Giovana, de 6 aninhos. Tá? E eu quero parabenizar todos os avós. Eu, mais o meu marido, somos apaixonados pelos nossos netos.
0: Que bom, né? Que bom brincar com os netinhos, poder, né, curtir esse momento tão especial. Vamos lá, bom dia.
3: Bom dia, Gilson Júnior. Sou a Rosana Fazenda Barbosa, de Antônio Prado. Hoje eu quero mandar uns parabéns para todas as vós, né? Inclusive para mim, que tenho 5 netos. E para minha mãe também, que é avó e bisavó. A minha irmã também, que é avó. A minha cunhada, que é a avó, que mora aqui no Barbosa também. E para todas as avós do mundo.
0: Meu abraço a todos aí nos Barbosa, em Antônio Prado de Minas, né? Ouvindo a gente, cidade tão querida. A gente aproveita e abraça também a todos em Eugenópolis, Patrocínio do Muriaé, Barão do Monte Alto, obrigado, né? O povo lá no Pangarito ouvindo a gente, alô Pinhotiba, tá todo mundo curtindo. Alô Gavião, meu amigo Juarez Brejão, tá lá no Gavião ouvindo a gente. 10h32, mais uma participação aí, vamos lá? Bom dia.
4: Obrigada, Gilson, pela música do Amado Batista. Tô curtindo seu programa aqui, o Brega. Parabéns pelo programa Brega. Estão na escuta do seu programa Brega, Gilson. Parabéns pelo programa, Gilson.
0: Obrigado. Um abraço pro Pedreiro aqui ao lado. Eu esqueci o nome dele. Ele tá ouvindo aqui do lado da rádio aqui, ó. O Pedreiro aí, ele sabe quem é. Um abraço pra você aí. Por isso que a obra do anda, né? Ficou ouvindo a Hora do Brega. Vamos lá, mais uma aí pra gente tocar música. Bom dia.
5: Bom dia, Gilsonzinho. Aqui é a Graça Coletiva. É, na Hora do Brega, se for possível, tocar a musguinha do

0: do Amado Batista, é nós aí, oferecendo para Ângela Messia, para mim, sua graça, fiz aniversário dia 22, e o meu esposo, meus filhos, meus netos, para você, para todos da Rádio Mulher.
1: Tá bom, agradeço pelo carinho, desejo um bom final de semana. Vamos lá? Chegando mais uma? Hã? Eu vou rifar meu coração, vou fazer leilão e vender alguém. Essa é do Brega, vamos lá.

0: É o Lindomar Castilho, eu vou rifar meu coração às 10h36 agora e a hora do brega. Mais uma participação aí, bom dia.
1: Fala, Gilson Júnior, bom dia, meu amigo, beleza?
0: Bom dia, beleza.
1: Aqui quem fala é o Maicon, do Cardoso Melo.
0: Fala, irmão.
1: Gilson Júnior, hoje é dia de São Cristóvão e eu queria pedir uma música aí na hora do brega para homenagear todos os motoristas, caminhoneiros aí que estão nas estradas, em especial a galera da rodeira aí. Toca para nós aí, eu não sou cachorro não. Tá bom, meu amigo? Bom dia pra todo mundo aí. Fica com Deus.
0: Tá bom. Que São Cristóvão proteja a todos os condutores, né? Dos caminhões aí, o pessoal da rodeira. Vamos lá. Bom dia.
2: Bom dia, Gilson Júnior. Bom dia, Pedro Luiz. Aqui é o Zé Francisco dos Teclados. Depois você toca pra mim na hora do brega aí. Zezo dos Teclados. Senta aqui comigo no sofá.
0: Aí, Zezo. Zezo é maravilhoso, né? É isso aí. Bom, fica à vontade para participar com a gente. 988-30-1140. Quero homenagear. Já mandei isso aqui, né? Ela quer ouvir o Lindomar Castilho. Eu já acabei de tocar agora, né? Vamos lá, então. Você continua comigo através do 988-30-1140. É o zap para você participar aqui na Hora do Brega. Mais uma participação? Vamos lá. Bom dia.
3: Bom dia, Gilson Júnior. Bom dia a todos da Rádio Brega. Bom dia para todo que tá ouvindo Brega. Aqui socorre a nós, vovós, aqui de São Joaquim. Muito pernilongo. Pede pro Fumacê passar aqui, por favor. Pernilongo tá matando os vovôs daqui de São Joaquim. Um beijão pra mim também, pro meu marido Marcelo, que também somos avós. Somos avós da

0: Princesinha Sofia.
1: Opa! Abraço pra Sofia, pra vocês também, né? Vovó e vovô. E que o pessoal possa resolver o problema dos pernilongos lá, né? Meu Deus do céu. Aí não dá pra dormir com pernilongo, né? Meu Deus. Vamos lá, tem participação por telefone. Bom dia.
2: Bom dia.
1: Oi, quem fala?
2: Elimar, do bairro Dornelas.
1: Tudo bem, Elimar?
2: Tudo bem, você?
1: Eu tô bem. Seja bem-vindo aqui ao programa, tá?
2: Obrigado.
1: O seu bom dia vai pra quem?
2: Vai, principalmente pra mim, que segunda-feira tô colhendo umas rosinhas, né?
1: Parabéns. Já é vovó?
2: E... já, ai, tem 3 netas.
1: Então, parabéns pelo dia de amanhã e por segunda-feira. Amanhã é o dia da avó e na segunda o seu aniversário, né?
2: Verdade. E pra todas as vovós, principalmente pra minha mãe, que tem 91 anos, lá no bairro João 23, né?
1: Uhum.
2: Que tem vários netos.
1: Que bom, né? Que bom. Dá um... como é que é o nome da mamãe?
2: Maria da Glória.
1: Dona Maria da Glória, 91
2: anos? 91
1: anos,
2: vai ser 92 em janeiro, se Deus quiser.
1: Que Deus abençoe, dê muita paz, saúde.
2: Amém.
1: Leva um abraço pra ela. Todo mundo sabe do carinho que eu tenho com os idosos e não seria diferente com ela, né?
2: Ai, obrigada.
1: Tudo de bom pra você e bom final de semana, tá?
2: Pra você também, um grande abraço a vocês, um ótimo final de semana pra vocês, tá bom?
1: Obrigado pelo carinho. Vamos lá, agora são 10h39, 10h39, hã? Valdir Soriano agora? 10h39, ele aí, ó. Eu não sou cachorro, não.

0: Aí o Valdir Soriano, eu não sou cachorro não. 10h43, passa depressa, né? Tá quase acabando o programa e tem muitas participações comigo ainda. Vamos lá pro Zap. Bom dia.
1: Como é que chama?
2: Júlio Júnior, bom dia.
0: Bom dia.
2: Você dá pra você tocar pra mim a música do Zé Simário, Algo em Mim? Toca pra mim, Zé Simário, Algo em Mim, por favor. Obrigado, bom dia.
0: Obrigado pela participação. Vamos lá, mais uma.
3: Bom dia, Gilson Júnior.
0: Bom dia.
3: É a Cecília do Sossego, mãe da Pamela.
0: Oi.
3: Quero mandar um abraço para todos vocês, para todos os avós. São os avós também aqui, eu, mas o Joaquim, de duas netas. E muito felizes por tê-las. E quero mandar um abraço para todos, tá bom?
0: Tá bom.
3: E um abraço para os motoristas. Tem o José, amigo da gente, que
0: alô,
3: é motorista.
0: José.
3: É um jovem motorista, tá? Mandar um abraço para ele, tá? Viajando por aí afora. Então, e para todos os outros motoristas também, tá? Um abraço para todos os avós, para os motoristas e para todas as pessoas. Quero mandar um abraço para Marli, mas o João. Marli, ali na Barra, tá? Fiquem com Deus, tá? Um abraço para todos. As músicas estão legal, tá?
0: Obrigado.
3: Muito bom. Um abraço.
0: Tá bom, um abraço. Que São Cristóvão abençoe aí, né? O jovem motorista pelas estradas, né? Todos os motoristas que nesse momento estão ouvindo a gente. Os motoristas de aplicativos, taxistas também, você caminhoneiro, pode mandar mensagem pra gente. Seja taxista, motorista de aplicativo, enfim, você que é motorista, manda mensagem. Fala, ó, tô aqui no volante, tô ouvindo a 99,5 e a gente pede, claro, que São Cristóvão abençoe a cada motorista. Vamos lá, mais uma participação. Bom dia.
4: Bom dia, Pedro Luiz. Bom dia a todos da Rádio Mulher. Aqui é... Eu queria uma música, tocar, se tocasse uma música aí, pode ser qualquer música. Mas eu quero oferecer para o Jeremias e para Zenildo da Encoberta, Josmar, a esposa dele, Fabiola, lá do Santo Terezinha, e todos os meus amigos, tá? Elias do Porto, aqui é o Luiz Cláudio, do sítio São Jorge. Pedro Stand de Tiro do Barque Beleza. Oferece também pro Gil do Barque Beleza.
0: Tá bom, irmão. Obrigado aí pela participação. Um abraço a todos ligados aqui em 99,5. Vamos lá, mais uma participação. Bom dia.
5: Bom dia, Gilson Júnior. Bom dia, Pedro. Todos os ouvintes da Rádio Mulheré. Passando aqui pra mandar um abraço pra todos os ouvintes e pedir uma música, se for possível, que eu gosto muito. Gostaria de ouvir no seu programa, Carta na Mesa. Eu acho que essa música aí, é muita gente que gosta dela. Então, para todos que gostam da música. Um abraço, é a Eva de Cachoeira Alegre.
0: Tá bom, Eva, meu abraço a todos em Cachoeira Alegre, o pessoal também da Vila Vardiero, Barão do Monte Alto, Silveira Carvalho, todo mundo ouvindo a Rádio Muriaé, principalmente a Hora do Brega. Fala em Brega, vamos lá, tem Zezo cantando Filho Adotivo. Essa música é do Sérgio Reis, mas olha a roupagem que o Zezo colocou nessa música, que ficou linda, linda de viver. Alô Anderson, lá no Armazém das Tralhas, ouvindo a gente. Bom dia.

0: Zezo, né? Zezo Potiguar com filho adotivo, não é isso? Cantando Sérgio Reis. Vamos pro telefone, tem mais participações. Alô, seu Miguel, bom dia.
1: É Gabriel.
0: Ah, é Gabriel. O Pedro anotou aqui.
1: Dá uma folga a ele amanhã.
0: Não, já dei uma suspensão nele, tá suspenso. Ele já errou 3 vezes aqui no programa, então não tem jeito.
1: É, mas aí, quando ele voltar, na segunda-feira, você dá um café a ele amargoso.
0: É, porque...
1: Né, com pouco açúcar, é, forte.
0: Mas vou te falar um negócio. Ele fez um café aqui agora terrível, tá? Ontem ele fez um suco de cajá, botou 12 colheres de açúcar. Então,
1: cê sabe?
0: Eu não sei o que, ele tá querendo.
1: Tem que levar. Tem que levar pra praça esse café aí pra dar pros pombinhos.
0: É verdade, porque não tem jeito não, né não, seu Gabriel?
1: Ô, Gilson.
0: Oi.
1: É o seguinte, prazer imenso em falar com vocês novamente aí. E queria parabenizar vocês todos aí, tá? Pela programação, pelo tipo de pessoas que vocês são. E sempre, que eu já sou vovô também, né?
0: Parabéns.
1: Bisavô, aliás. Então, quero parabenizar também pelo carinho que você tem com todos nós. E é o seguinte, um abraço lá para minha madrinha Alverina, né? No Morro do Passo, Terezinha.
0: Uhum.
1: A Neia, que é a neta dela. Tá? A Luzia, que é minha irmã. Tá? E todos os muriaenses, meus filhos, que estão ouvindo por aí. E todos os muriaenses. Um abraço. Um desejo. Mas, ó, tem um negócio aqui que eu vou pedir pra você. Oi, eu quero ouvir A Guerra dos Meninos com Roberto Carlos ou Perfídia.
0: Perfídia é boa.
1: É, aquele bolero gostoso.
0: Tá certo.

0: Agradeço a sua participação, desejo um bom final de semana, tá?
1: Muito obrigado para vocês também.
0: Um abraço.
1: Obrigado, Gil. Um abraço.
0: Muito bem, tem mais participações aqui através de texto, né? Tem muita gente participando e mandando abraço através do 988301140, né? São tantas e tantas participações, quero de verdade agradecer aí o carinho, né? Bom dia, Pedro, bom dia, Gilson, gostaria de pedir a música Meu Grito, se eu não me engano é com Agnaldo Timóteo, um grande abraço, o programa de vocês estão ótimos. Todos os dias eu ouço o programa pela manhã. Quem que tá dizendo isso aqui? A Zeni, no bairro Planalto. Obrigado, Zeni. Um abraço, tá? A Tamires está no Cardoso de Melo, tá mandando um abraço em especial pros vovós do Bernardo, que ele tanto ama. Beijos pra Dioneia e José Wilson, no João 23, e a Dona Fé do Cardoso de Melo. Um grande abraço. Eles estão curtindo a Hora do Brega. Muito obrigado. Gilson, você vem na festa aqui? Quero ver você de perto. E quem que é? Hã? Ah, tá, vou estar aí no Gavião, com certeza, né? Com certeza estarei no Gavião, dia 1 e 2. Vovô e vovó, vocês são meu presente preferido. Obrigado por me mimar, por me ensinar e por me amar sem medida, hã? Tá, sem medida. Hoje é dia de celebrar o amor mais gostoso que existe, o de vocês. Feliz dia dos avós. Quem que tá mandando é Olivia? É isso? Olivia, da onde? Do Alto Gavião, tá bom? Um abraço, Olivia. Muito obrigado. A gente vai estar aí no Gavião com certeza, tá? Vamos lá. 988-30-1140. São muitas mensagens chegando. Tô até perdido aqui de tantas mensagens, né? Ô, Gilson, exagerado, hein? Não dou conta de você. 12 colheres de açúcar só. Ah, mas eu tô te falando a verdade. Né? O Pedro colocou 12 colheres de açúcar no meu café. Não consegui tomar. Não é que eu sou exagerado. Ele que exagerou na dose. 10h54, vamos lá? Perfídia! Vamos nessa? É a hora do brega!

Aí o Nelson Gonçalves cantando Perfídia, né? Bom, 10h58, gente, pra gente fechar o programa de hoje, eu vou trazer aqui o Trio Iraquitã, lembra? Foi um conjunto vocal e instrumental brasileiro criado em 1950. O Edilson Reis de França, o Edinho, e o Paulo Gilvan Duarte e João Manuel de Araújo Costa Neto, Joãozinho. O nome inicial era Trio Muiraquitã, escolhido por Luiz da Câmara Cascudo, cujo significado em tupi-guarani é pedra verde, em forma de sapo, muito encontrado nos rios da Amazônia. Como já havia um trio com o mesmo nome, Câmara Cascudo rebatizou o grupo como Neologismo Iraquitã, que segundo Paulo Gilvan, significa mel verde, ou numa linguagem poética, doce esperança. Em 65, Edinho cometeu um suicídio logo após matar a namorada. Diante da tragédia, os outros integrantes suspenderam as atividades musicais. 2 anos depois, Antônio Santos Cunha, o Tony, foi convidado para ingressar no trio. Tony era maestro, estreou no Iraquitã com o disco A Volta, lançado em 67 pela Odeon, em que interpretaram boleros como Ébrio de Amor, Malaguenha. E em 68, gravaram um compacto duplo com as canções Quando Saí de Cuba, Embolada da Mentira, Vida Bacana e Pega e Voga Cabeludo. Essa última composição do tropicalista Gilberto Gil, Tony gravou e viajou com o trio pelos anos seguintes, sendo responsável por todos os arranjos do disco Eternamente, gravado pela RCA em 76. Na década de 80, retornaram com nova formação, Paulo Gilvan, Joãozinho e Edil. Em 92, Joãozinho ficou em coma após uma cirurgia, sendo substituído por Edilson Andrade, irmão de Edil. O grupo manteve-se em atividade nos anos 2000. Na década de 2010, teve como formação Josias, Edilson Andrade e Tony. Para fechar a Hora do Brega de hoje, eu trago Explode Coração com o Trio Iraquitã. Não dá mais para segurar. 11 pontos. Bom sábado. Bom dia.

0: Incêndios na Espanha e França fazem 270 mil pessoas saírem de casa.
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0: Mais de 270 mil pessoas foram evacuadas devido a incêndios florestais no sudoeste da França e perto da capital da Espanha. Na Espanha, mais de 70 mil pessoas precisaram ser desalojadas ou estavam confinadas na região de Madrid por causa do pior incêndio da história naquela área, anunciou a presidente regional Isabel Díaz Ayuso, de acordo com a AFP. Na França, cerca de 197 mil pessoas foram retiradas das zonas ameaçadas pelos incêndios florestais no sudoeste da França, onde as chamas destruíram 22 mil hectares, o dobro da área de Paris, informou nesta sexta-feira o ministro do Interior, Laurent Nunes. Bombeiros lutavam neste sábado, 25, na Espanha, para impedir que os diferentes focos de incêndio convergissem. O medo agora é de que o fogo se misture na região de Madrid, que queimou cerca de 6 mil hectares, e outro na província vizinha de Castelo e Leão, com cerca de 9 mil hectares devastados.
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0: O Republicanos realiza agora de manhã a convenção do partido em Minas Gerais, na Assembleia Legislativa. Há uma grande expectativa de que o senador Cleitinho Azevedo torne público se será ou não candidato ao governo do estado. Entretanto, essa decisão ainda pode ficar para daqui a alguns dias, conforme permite a legislação eleitoral e também o segundo próprio parlamentar já havia avisado anteriormente. As convenções, que começaram no último dia 20, seguem até 5 de agosto. A legislação eleitoral permite alterações na definição dos nomes, mesmo depois das convenções partidárias. Até o início da campanha, em 15 de agosto, ainda é possível colocar ou tirar nomes de candidatos dos partidos. Até então, Cleitinho tem liderado praticamente todas as pesquisas de intenção de voto para o governo de Minas Gerais. 11 horas, 6 minutos. 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A seguir, o plantão de polícia.
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5: Vamos lá então para os principais manchetes de hoje do Plantão de Polícia. Adolescente é apreendido por suspeita de tráfico de drogas em imóvel abandonado no bairro Santa Terezinha. Guarda Civil Municipal prende suspeita e recupera escada furtada minutos após o crime, também lá na cidade de Leopoldina. E começa a valer, né, a lei que autoriza a venda de spray de pimenta para mulheres. E a gente vai trazer as regras para você a partir de agora aqui no Plantão de Polícia.
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Vamos lá então, a primeira de hoje, um adolescente de 15 anos, tá? 15 anos, foi apreendido pela Polícia Militar no final da tarde de ontem, durante uma ação de combate ao tráfico de drogas no bairro Santa Terezinha, aqui em Muriaé. Segundo as informações, os militares realizavam um patrulhamento pela rua Ponte Nova quando abordaram o menor em um imóvel abandonado, local esse utilizado para comercialização de entorpecentes. Durante as buscas, foram encontradas porções de drogas, além de dinheiro em espécie e aparelhos celulares. Ao todo, foram apreendidos 13 pedras de crack, 5 pinos de cocaína, 2 tabletes de maconha, R$ 590 em dinheiro e um celular, ou melhor, 2 celulares. O adolescente foi apreendido e encaminhado para a delegacia da Polícia Civil e todo o material recolhido. Na verdade, a gente falou ontem também de 2 apreensões na Rua Ponte Nova. E ontem, mais uma vez, a polícia chega e consegue apreender esse menor juntamente com as drogas. E a gente sabe do trabalho incessante que a polícia tem feito, né, para retirar de circulação drogas, né, para que não sejam comercializadas, as drogas acabando com as famílias, né, os jovens. Enfim, por exemplo, esse adolescente de 15 anos poderia estar praticando um esporte, poderia estar estudando, ou até mesmo trabalhando, né? Um serviço mais leve, mas não. Preferiu estar no tráfico de drogas e acabou sendo apreendido, e todas as drogas apreendidas. E a gente sabe, né? Que a maioria dos crimes de homicídio estão ligados ao tráfico de drogas. E é muito triste a gente ter que noticiar realmente mais um adolescente envolvido no tráfico de drogas. As drogas estavam na casa abandonada, ele estava lá, a polícia acabou abordando e, graças a Deus, retirando de circulação toda essa droga. Mas depois tem que pagar. Tem que pagar essa droga. Perdeu, tem que pagar. Essa é a lei, a gente sabe como é que funciona. A gente lamenta muito esse adolescente de apenas 15 anos sendo apreendido, né, por tráfico de drogas. 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

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Gente, a Guarda Civil Municipal de Leopoldina recuperou na manhã de ontem uma escada que havia sido furtada de um veículo pertencente a uma empresa estacionado na Praça Félix Martins, no centro da cidade. O suspeito foi localizado poucos minutos após o crime, ainda de posse com o quê? Hã? Da escada. É desse jeito. De acordo com a Guarda Civil Municipal, por volta de 6:30 da manhã, a equipe foi acionada por meio do telefone 153. A solicitante informou que um homem havia acabado de furtar a escada de um veículo da empresa e fugido em seguida. Diante das informações, os guardas civis municipais iniciaram as buscas, né, nas imediações e conseguiram localizar o indivíduo na rua Padre Júlio, na subida do hospital. Durante a abordagem, a escada furtada foi encontrada com ele. O homem recebeu voz de prisão em flagrante e foi encaminhado para a delegacia da Polícia Civil. Agora eu vou te falar, deve ser um cracudo. 6:30 da manhã, furtar uma escada no centro da cidade, meu irmão, tá de brincadeira, né? Eu vou te falar a verdade, né? Meu Deus do céu, não tô entendendo. 6:30 da manhã, mas a Guarda Municipal tem feito um trabalho de excelência juntamente com a Polícia Militar lá na cidade de Leopoldina e conseguiram recuperar a escada que era de uma empresa. A escada é uma ferramenta de trabalho dessa empresa. O cara chega lá, simplesmente pega a escada, coloca nas costas e mete o pé. Mas a ação rápida da Guarda Municipal, né, conseguiu recuperar minutos após o furto e esse homem acabou preso. Não há informações se ele tem passagem, se já é conhecido ali, né, da Polícia Militar, da Guarda Civil. Certo é que ele se deu mal e acabou sendo preso, né, por furtar uma escada de uma empresa. Vamos lá então pra gente fechar aí o plantão de polícia, gente. Agora é oficial, né? Sanção foi publicada no Diário Oficial da União nesta sexta-feira. A lei prevê que produto possa ser utilizado de forma moderada para repelir agressão injusta. O que que eu tô falando? E começou a valer a lei que autoriza a venda de spray de pimenta para mulheres, tá? A gente vai trazer aqui as regras. Bom, foi sancionada pelo presidente Luiz Inácio Lula da Silva a lei número 15.474, de 23 de julho de 2026, que autoriza em todo o território nacional a comercialização e aquisição e a posse de aerossol de extratos vegetais, tá? Conhecido popularmente como spray de pimenta, para fins de defesa pessoal da mulher. A norma foi publicada no Diário Oficial da União ontem, sexta-feira, dia 24. A nova legislação estabelece que mulheres maiores de 18 anos poderão adquirir o dispositivo desde que observado os requisitos previstos na lei e na futura regulamentação do Poder Executivo. Aí cada, né, cidade vai ter essa regulamentação. O produto deverá ser autorizado pelos órgãos competentes e atender às especificações técnicas e de segurança estabelecidas pelos órgãos responsáveis, incluindo a Agência Nacional de Vigilância Sanitária, que é a Anvisa. Entre as obrigações impostas aos estabelecimentos que comercializam o produto estão a emissão de nota fiscal, o fornecimento de orientações sobre o uso seguro do dispositivo, a manutenção de registro de vendas para garantir a rastreabilidade e o cadastro dos dados da compradora em banco de dados gerido pelo Poder Executivo. A lei também determina que recipientes com capacidade superior a 50 milímetros serão considerados de uso restrito,
destinados exclusivamente às forças.

0: Forças Armadas, órgãos de segurança pública, guardas municipais e demais instituições autorizadas. Bom, deu para entender até aí, né? Foi sancionada a lei, as mulheres agora têm o direito, né, de comprar famoso spray de pimenta para repelir a injusta agressão. Bom, no ato da compra, será necessária a apresentação de documento oficial com foto, comprovante de residência fixa e a certidão, que é importante, de antecedentes criminais, comprovando inexistência de condenação criminal por crime doloso, quando há intenção de cometer o crime pelo autor cometido com violência ou grave ameaça mediante a autodeclaração. Então, na hora de comprar o spray de pimenta, você vai ter que apresentar o comprovante de endereço de residência fixa, um documento com foto, seja carteira de habilitação, identidade, carteira de trabalho, todos esses documentos que contêm foto, um desses, né? E um antecedente criminal, né? Vai ter que ter ali a certidão de antecedentes criminais, que aí você tira no site da Polícia Civil tranquilamente, né? Enfim, são alguns critérios para você poder comprar o spray de pimenta. Outro ponto previsto na legislação é a criação do Programa Nacional de Capacitação em Defesa Pessoal e Uso de Instrumentos de Menor Potencial Ofensivo para Mulheres. O programa terá como objetivo orientar sobre o uso responsável do spray, né? Os limites legais da legítima defesa, além de promover campanhas educativas e informações sobre o ciclo da violência doméstica e os canais de denúncia. Claro, você vai ter que ser orientado, você também não vai sair, né, jogando spray de pimenta em todo mundo, em qualquer situação. Pera lá, muita calma nessa hora. Durante a tramitação do projeto, alguns dispositivos foram vetados pelo presidente da República, incluindo trechos relacionados ao texto original da proposta. Apesar dos vetos, a essência da lei foi mantida e a norma entrou em vigor na data da sua publicação, ou seja, ontem, dia 24. Bom, lojas autorizadas a vender o spray de pimenta terão que manter o registro de vendas que permita a rastreabilidade do produto, fornecer orientações básicas sobre o uso correto, seguro e responsável do dispositivo, emitir a nota fiscal e registrar os dados do comprador e da pessoa que terá a posse do spray, né? Mulheres com medidas protetivas vigentes poderão receber o spray gratuitamente. Então, outro ponto importante é: se você tem uma medida protetiva, você tem o direito de receber o spray gratuitamente, tá? Então, uma boa notícia aí, né, para as mulheres que sofrem agressões, que são muitas das vezes intimidadas, né, que sofrem violência, né, seja ela psicológica ou agressões, agora tem essa saída para as mulheres. Muito bem aprovada essa lei do spray de pimenta, poderão ter uma arma para se defender. Agora, tem que seguir os trâmites da casa, não pode sair de qualquer jeito também. Vai depender da situação para você poder usar essa arma aí para se defender, tá? Para a gente se defender, para repelir a injusta agressão. Com isso, a gente fecha o plantão de hoje, que volta segunda-feira, 11h05, aqui na Rádio Muriaé.
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3: Bom, são 11:28 agora, deixa eu mandar mais abraços aqui, são muitos abraços, não deu tempo de eu mandar os abraços, mas tem aqui, ó, a Rita Pinheiro, é isso? A Rita Pinheiro e o Fernando Ugatti, lá na rua Júlio Brandão. Obrigado, Rita. Obrigado, Fernando. Um abraço. Beto e Jô do Reduto. O Beto é o... Não, o Bartô que é do Corcel, né? Alô, Bartô. Qualquer dia vamos pilotar esse Corcel aí, viu? Um abraço pra você, irmão. Obrigado. É, Magno, sua esposa Maria Cristina e sua filha Maria Fernanda, próximo do Colina, no Dornelas, curtindo a Hora do Brega. Obrigado. Silvério Mota no Planalto, fala pra aumentar a Hora do Brega aí, ó, colocar mais uma hora, tá bom. Já estamos estudando a possibilidade, já passamos aqui pro nosso companheiro diretor Paulo Roberto, né, pra automaticamente aumentar aí a Hora do Brega, é isso? O povo tá gostando, deixa o povo falar aí, bom dia.
4: Bom dia, Gilson. Meu nome é Manuel e moro no bairro Bom Pastor. Hoje eu estou homenageando a minha mãe, que está fazendo o aniversário, já está completando mais um ano de vida, e a minha irmã, que está fazendo o aniversário amanhã.
3: Tá bom, parabéns para a mamãe. Felicidades, muita paz e saúde. Vamos lá, bom dia.
5: Gilson, bom dia. Aqui é a Olívia, moro no Alto Gavião. Estou parabenizando, né, as vovós, especial a mim mesma, né? Que sou vó de 6 netos e amo meus netos, e que Deus nos dê muita saúde, né, para dar muito carinho para eles. Um abraço aí, Gilson, tudo de bom.
3: Para você também, meu carinho, meu respeito a você, vovó, a você, vovô, sempre ouvindo o nosso programa, e parabéns pelo dia de amanhã, né? Vamos lá. Bom dia.
6: Bom dia, Gilson Júnior. Eu quero ouvir uma música do Elton John, oferecer para o Abinel, para a Elza, para a Lúcia, para a Elma, para a Arlete, para a Márcia, para o Cristiano. Obrigada.
3: Eu é que agradeço a sua participação, mas não falou o nome, né? Hã? Mas de qualquer forma a gente agradece o carinho. Vamos lá, bom dia.
7: Isso. Oi, Gilson Júnior, muito bom dia, tô bom em casa dia. Aqui te ouvindo e curtindo também a minha neta tá por aqui, é, toda a família, né, tá te curtindo, né, o Brega, né, eu gosto muito do Brega, né, Valdir Soriano, né, Lindomar Castilho, acabei de ouvir agora, e manda uma para todos os caminhoneiros, né, do nosso Brasil, né, e a gente lembra o jovem, né, se tem uma profissão muito maravilhosa, muito boa, é trabalhar no volante de um caminhão, cara, e você chega em casa à tarde para trabalhar, você dá vontade de voltar pro caminhão. Trabalhar no caminhão é muito bom, né? Muito bom. Eu lembro para todos os jovens, tá precisando de motorista em todo o país, né? Tá precisando de muitos motoristas, né? Então a gente lembra isso, né? Para aproveitar através do Brega, né? Mandar um abraço para todos os caminhoneiros que tá na sua estuda, tenho certeza. É o Américo do bairro Canto Verde, né? Outro coqueiro número 15. Um abraço.
3: Tá bom, Américo, eu adoro dirigir também, o meu hobby é dirigir. Se você perguntar, você gosta de viajar? Adoro, ainda mais quando eu tô dirigindo. Se eu andar no carona, eu passo mal. Eu gosto é de dirigir, né? Adoro dirigir, amo dirigir. É muito gostoso, é uma terapia. Maravilhoso. Dirigir é um negócio diferenciado. E que São Cristóvão abençoe todos os motoristas, né? Vamos lá para mais uma, bom dia.
8: Oi, eu sou o Júnior, bom dia. Quem tá falando aqui é a Idê do bairro São Pedro. Queria mandar um abraço para todas as avós, para mim também, que sou avó, né? Pra minha mãe lá, que é avó, bisavó, tataraneta, Dom Sebastiano, né? É, uns parabéns para ela, né? Tem até tataraneto já, Dom Sebastiano, lá do bairro São José. É, um abração pra você aí, tá? Pra você, pro Pedro, bom final de semana pra vocês. Fique com Deus. Raide. Tchau.

0: Tá bom. Obrigado pela participação. Maria de Lourdes, no Alto do Castelo, ouvindo a gente. Bom dia.
1: Bom dia, Gilson Júnior.
0: Tudo bem, Maria de Lourdes?
1: Tudo bem, graças a Deus.
0: Que bom. Seja bem-vindo aqui ao programa. Seu bom dia vai para quem?
1: Ah, obrigado.
0: Vamos lá, seu bom dia vai para quem?
1: Ah, eu quero oferecer, dar meu bom dia aí para todos que curtem o seu programa e querem escolher aí uma música aí do, acho que é Gilberto Lemos. E quero oferecer para todos que curtem o brega aí, tá bom?
0: Tá bom, na próxima
1: um
0: semana.
1: Minha mãe, lá no Patrimônio dos Carneiros, uhum. E para todos aqueles que curtem.
0: Tá bom, na próxima semana a gente coloca o Gilberto Lemos para você, tá bom?
1: Ah, tá bom, muito obrigado.
0: Bom final de semana.
1: Ah, igualmente.
0: 11h33 agora. Muito bem, acabou o programa, né? Não dá tempo para mais nada. Obrigado a todos pelo carinho, pela audiência. Eu tô indo nessa. Bom sábado para todo mundo. Divirta-se bastante, com muita moderação. Segunda-feira a gente volta, assim querendo Deus, 8 horas da manhã. De verdade, agradecendo a você pelo carinho de durante toda a semana, né, que me acompanha nas manhãs aqui, sempre de 8 ao meio-dia. Estamos aqui para servir o povo de Muriaé e toda a população. Um abraço, bom final de semana e a nossa homenagem a todos os profissionais do volante, que São Cristóvão abençoe a todos e guarde a todos nas nossas estradas. Roberto Carlos com o Caminhoneiro. Até segunda, 8 da manhã.

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4: Bom dia, hoje sábado 25 de julho, estamos iniciando o programa Ação e Cooperação.

0: Um abraço a todos os nossos associados aqui de Minas Gerais, aos ouvintes, e hoje a colega Daiane Meaz estará conversando sobre o Conecta. É uma das feiras cuja feira tem sido realizada já por a sua terceira edição a partir deste ano. Bom dia, Daiane.
1: Bom dia, João Alberto. Bom dia, ouvintes do Programação e Cooperação deste sábado. Nós estamos recebendo aqui no programa de hoje o gerente regional de desenvolvimento.

0: dia a todos os ouvintes. Com um carinho muito especial, saudamos os nossos associados. Com imenso prazer, estamos aqui mais uma vez no nosso programa Ação e Cooperação, falarmos de um momento tão importante da nossa cooperativa, especificamente para a região do café, que é a nossa segunda edição do Sicredi Conecta, evento que no ano passado foi sucesso por vários motivos, mas primeiramente a gente destaca pela nossa presença naquela região, promovendo desenvolvimento econômico de forma sustentável, um evento que deixou a sua marca e uma expectativa muito grande, né? Com, como se diz, o gostinho do quero mais, e por isso a concretização esse ano do Sicredi Conecta em Muriaé, no mês de abril desse ano, que foi também um evento marcante, que também deixou a sua marca de forma muito positiva para Muriaé, para toda a região. E hoje, né, estamos aqui para falar da nossa segunda edição, então, do Sicredi Conecta na região do café, especificamente em Carangola, que abrange as quatro agências daquela região, que é Espera Feliz, Divino e Orizânia, onde nossos gerentes lá estão liderando esse trabalho juntamente aqui com a Daiane, da área de comunicação e marketing, a área nossa de desenvolvimento de negócio, a área de crédito, enfim, todas as áreas da cooperativa envolvida, com o patrocínio da nossa diretoria, com patrocínio do nosso conselho liderado pelo presidente Matuella, que inclusive vai estar aqui conosco no dia da abertura do evento. E é um momento, né, importantíssimo, né, onde nós estamos aqui para falar um pouquinho do que vai acontecer nesse dia e deixar aqui já de antemão, né, Daiane, nosso reconhecimento e agradecimento já aos expositores. Eu sei que já está fechado, né, foram abertas por um longo período aí as vagas de inscrições para quem quisesse participar, né, como expositores dentro do evento, e já está fechado isso, porque as vagas foram todas preenchidas. Então, já deixar o nosso agradecimento, porque esse evento só está acontecendo porque nós temos realmente os expositores que vão fazer acontecer esses três dias maravilhosos, que é na sexta, no sábado e domingo, 28, 29 e 30 de agosto. Então, serão dias marcantes aí, onde mais uma vez estaremos registrando, né, o compromisso do Sicredi em desenvolver as regiões onde estamos atuando, especificamente lá na região do café.
1: Lauane, encerramos, né, nessa semana, como a gente conversava, o período de inscrições para o Sicredi Conecta, e nós tivemos aí a grata surpresa de mais uma vez batermos a marca de 90 expositores nessa segunda edição do evento lá na região do café. O que mostra mais uma vez que é um evento que está consolidado, né? Já havia uma expectativa muito grande por parte dos expositores desde o ano passado de quando seria a próxima edição. Então a gente encerra o período de inscrições já com essa notícia boa, né? 90 expositores confirmados estarão conosco de diferentes segmentos, desde veículo, energia solar, construção e reforma, enfim, vários segmentos, máquinas agrícolas, implementos, né? Fertilizantes, enfim, uma feira voltada para o segmento daquela região, para o segmento do café, da agricultura, que é o nosso grande objetivo com o Sicredi Conecta, é que onde ele aconteça, ele esteja presente e ele tenha foco na cultura, na economia daquela região. Eu queria que tu comentasse um pouco sobre isso.
0: Daiane, excelente, né, tuas contribuições aí, e eu reforço dizendo que um evento ele só se sustenta se ele deixar sua marca de forma positiva, e foi o que aconteceu com o Sicredi Conecta na primeira edição em Carangola e também o Sicredi Conecta em Muriaé, sua primeira edição, por isso a segunda edição lá. E fiz questão de já iniciar minha fala aí no primeiro momento, já agradecendo os expositores, já sabendo dessa informação, 90 expositores confirmado. Poderíamos ter muito mais, a gente está ocupando 100% do espaço disponível dentro do parque lá do sindicato lá de Carangola, qual queremos já agradecer também ao sindicato pela parceria, pela abertura das portas lá daquele excelente lugar, uma estrutura magnífica que comporta com certeza com muita qualidade, muito acolhimento, a estrutura que tem hoje montada lá, e se entendeu que de forma regionalizada o parque hoje estaria como o melhor local para se realizar esse evento, como foi no ano passado, esse ano está sendo de novo. Então, 90 expositores para nós realmente é muito orgulho para nós saber poder contar com todos esses empreendedores, né, que vão colocar seus produtos, seus serviços, suas equipes durante lá três dias para apresentar o que eles têm de melhor, e nós poder com isso fazer um chamamento muito forte de forma regionalizada, de associados, de convidados, de lideranças, né? Enfim, de todos que quiserem

participar desse momento, estão convidados a estarem conosco. É um evento especificamente de negócio, um evento de relacionamento que vai ter seus momentos sim de confraternização. Sei que vai ter uma praça de alimentação, vai ter algum momento que vai ter alguma música ao vivo, vai ter a parte do espaço Kids para que os pais, as famílias possam ir com seus filhos, deixarem seus filhos lá brincando com cuidado, com toda a proteção, enquanto eles possam migrar dentro do parque, olhando, né, para os produtos e serviços que forem de interesse deles, seja do agronegócio, seja da pessoa jurídica, seja da pessoa física. Você citou já os segmentos que vamos ter lá, né, voltado ao setor empresarial, voltado ao setor do agronegócio, que é muito importante naquela região. Pela experiência que nós estamos tendo lá com as nossas quatro agências, toda a formação do PIB daquela região, ela está muito alimentada na cultura do café. Então o agro, ele tem um papel importantíssimo na região e no evento, por conta que ele fortalece também o setor PJ. As empresas se sustentam muito em cima do agronegócio e isso fortalece a região e os municípios, né, na sua geração de imposto, na sua geração de riqueza. Então esse evento foi muito pensado olhando para isso, trazendo para um único lugar aquele que tem o produto, que tem o serviço com qualidade e também aquelas pessoas que são envolvidas nesses segmentos e que terão interesse de fazer seus negócios, né, dentro desse local. Teremos toda uma estrutura de apoio da nossa cooperativa junto com os nossos colaboradores. Isso já está tudo preparado para que a gente possa fazer um atendimento muito acolhedor, né, com vários espaços dentro do parque de atendimento, de suporte ao negócio para as empresas, né, para os expositores que estarão lá, para poder atender na hora, para que o negócio possa se concretizar naquele momento, né, falando principalmente em veículos, equipamentos, que são produtos de valor um pouco mais alto, que requerem uma negociação mais delicada, mas que também requerem uma atenção muito especial para que a gente possa viabilizar o mais rápido possível e para que a pessoa que está fazendo seu negócio realize seu sonho, né, com clareza, né, com assertividade e também com muita credibilidade, que é o que nós colocamos muito na nossa forma de trabalhar, transmitir agilidade, credibilidade, né, e assertividade naquilo que a gente está oferecendo para o nosso associado, enfim, para aquelas pessoas que ainda não são associadas e estiverem conosco lá no parque, vão poder ter um momento de se tornarem um associado do Sicredi, terem seus créditos aprovados, se forem necessários, ou simplesmente quiserem só associar para a partir daí começar uma carreira de associado dentro da nossa cooperativa, vão ter essa oportunidade. Então é um momento assim pensado com todo, em todos os detalhes de acolhimento, né, de receptividade, de estrutura, para que todos que estiverem lá conosco sejam muito bem acolhidos e que possam desfrutar de momentos de confraternização, de boas conversas, compartilhamento de boas práticas, trocar ideias com outras pessoas, produtores se encontrando e dividindo as suas experiências, empresários, enfim, é um momento onde juntamos o útil ao agradável. Teremos também, né, Daiane, vários momentos também de oficinas, de capacitação, né, a palestra principal do evento, que vai ser no sábado com o Dr. Solo, um profissional reconhecido, que é reconhecido em toda a região pela sua capacidade em falar na questão da preservação de solo, na questão de adubação, do manejo da cultura do café, enfim, cuidando daquilo que é mais importante hoje no agronegócio, que é o solo. É onde todas as culturas se sustentam, seja de grão, seja de frutas, enfim, tudo se sustenta no solo e ele tem que ser tratado com dignidade, e é isso que o Dr. Solo vai apresentar. Então, numa palestra magnífica, como ano passado nós levamos o Gustavo Renó falando da cultura do café, que foi praticamente 300 pessoas participando, foi um sucesso total, e não temos dúvida que esse ano vai ser do mesmo nível. Também teremos dois leilões acontecendo, um no sábado e outro no domingo. Sábado vai se tratar especificamente a cadeia da bacia leiteira, né, com o leilão de gado leiteiro, e no domingo vamos então dar um enfoque no rebanho do gado de corte, com um leilão também acontecendo, igual que aconteceu no ano passado, que também foi um sucesso o leilão que a gente fez, um evento que foi retomado após mais de 20 anos, estava sem ser realizado lá no município de Carangola, lá especificamente no parque, e foi retomado na nossa edição, na nossa primeira edição do Sicredi Connect, e esse ano estamos replicando, inclusive incrementando, né? Além do rebanho da pecuária de corte, também vamos fazer a pecuária leiteira, também um leilão. E mais outras oficinas que acontecerão com os parceiros.

0: inclusive quero citar aqui o doutor Solo está sendo realizado através de uma parceria juntamente com o SEBRAE, o qual já agradeço o SEBRAE também pela parceria na pessoa do Francisco, que coordena essa região, que de forma muito muito acolhedora atendeu o nosso pedido, está junto conosco nesse evento, assim como nós temos sindicato, como nós temos Senar e nós temos Emater, enfim, escritórios de planejamento, tantas outras entidades que aqui a gente não está lembrando, né, mas que fazem parte desse momento. Então a parceria realmente ela é fundamental nesse evento, ele só se concretiza e se torna sucesso a partir dessas parcerias. Cabe a nós é orquestrar, né, de chamar os parceiros, chamar os associados, chamar o público, chamar os empresários, colocar dentro do mesmo ambiente e apresentar, né, uma estrutura digna dessas pessoas que vão estar conosco. Então esse momento aqui, além de parabenizar toda a nossa equipe, né, a nossa área de comunicação e marketing aqui, que está fazendo um trabalho magnífico junto com as demais áreas, provocando aqui a área de desenvolvimento de negócio, a área de crédito, principalmente, são as mais envolvidas nesse momento. E destacar também aqui, né, o patrocínio da nossa diretoria, né, diretoreios, diretor Fernando, que compraram a ideia, estão validando isso e muito mais, né, que importante, né, isso é o reconhecimento também ao nosso presidente Matuella, que vai estar conosco também em seu nome, o conselho que patrocinou esse evento e não deixei por último, não menos importante, as nossas quatro agências da região do café, em nome do Rafael de Espera Feliz, em nome da Daniele de Carangola, em nome do Gabriel de Divino e da Estelma de Orizânia, que junto com as suas equipes estão se dedicando ao máximo, dias intensos de reuniões, de tratativas, de muito pensamento, né, de muita dedicação para que esse evento realmente aconteça na mesma magnitude que foi do ano passado e a gente possa encerrar, né, lá no dia 30 com a certeza de que o evento valeu a pena. Independente de se dê negócio ou não dê, o fato de nós estarmos promovendo esse negócio, onde as pessoas vão lá, vão realizar seus negócios, seja por meio de financiamento ou não, mas que o desenvolvimento do negócio, que a economia regional se fortaleça, esse é o principal propósito do nosso evento, né? E ela cumpre com o nosso propósito de estarmos atuando nas regiões e desenvolvermos de forma sustentável a economia local e também a parte social. Por isso que o evento tem também dentro dele a parte social. Agricultura familiar presente, mais uma vez, em destaque com a cultura do café e tantas outras atividades dentro da agricultura familiar. Então, com muito carinho que a gente está aqui nesse momento para dizer que estamos muito honrados de poder estar tendo mais esse momento e contarmos, né, com a participação e a parceria de todos para que o evento seja realmente um verdadeiro sucesso.
1: Cláudio, eu acho que de uma forma muito feliz você retratou, né, o que será a nossa edição do Sicredi Conecta, a segunda edição na região do café. Então, nos dias 28, 29 e 30, a gente reforça mais uma vez que tem toda uma programação construída para que as pessoas possam ir, possam levar suas famílias. E eu queria que você deixasse um convite a quem está nos acompanhando nesse momento, a quem teve a oportunidade de estar conosco na edição passada ou na edição de Imbuiaé, que pôde vivenciar um pouquinho dessa experiência que é o Sicredi Conecta. Teremos espaço Conexões mais uma vez, onde as palestras, então os movimentos estarão acontecendo dentro do evento, dentro do espaço Conexões, que é um espaço criado, como o próprio nome diz, para gerar conexões, para transferir conhecimento. Então, além do negócio, o Sicredi também traz para esse evento essa preocupação de criar espaços de network, de trocas dentro do evento. Eu queria que você reforçasse o convite, então, para quem está nos ouvindo nesse momento.
0: Perfeito, Daiane. Então, fico aqui, né, lisonjeado, né, de poder representar a cooperativa nesse momento aqui e fazer esse convite. Para nós será uma honra muito grande poder receber a todos, independente de quem é associado, quem não é, né, são todos convidados a estarem conosco, lideranças da região. Enfim, venham, nos procurem nesse dia lá, vão ao parque, tirem uma gestão, 3 dias, eu não posso ir na sexta, vai no sábado, não posso ir no sábado, vou no domingo, não posso ir no domingo, vou no sábado, enfim, articulem na sua agenda, que eu tenho certeza que quem for lá no parque, como foi no ano passado, não vai se arrepender, porque vai ter tudo isso que você falou, Daiane, que nós falamos também, que é um espaço com um acolhimento para todos, desde a criança, o pai e a mãe, o avô e a avó, o tio e a tia, o irmão e a irmã, o empresário, o agricultor, a pessoa física, o empregado, o aposentado, um funcionário público, enfim, né? Todas as pessoas são muito bem-vindas, acolhemos a todos lá com muito carinho, nossa equipe é muito acolhedora, muito simpática, muito atenciosa e a gente quer poder receber o máximo possível de pessoas lá.

0: um ambiente muito organizado, muito seguro, e tenho certeza, como é um evento de negócio, é um evento simples, mas um evento muito acolhedor e com muita qualidade. Então a gente tem certeza que teremos um sucesso grandioso, igual a primeira edição. Mas para ele acontecer, precisa de duas coisas. Uma nós já temos, que são os expositores. Precisamos da segunda, que é as pessoas presentes lá no parque participando conosco. Associados, não associados, convidados, enfim, todos que se sentirem à vontade de estar conosco serão muito bem-vindos. Para quem não é ainda, pode se tornar um associado. No mesmo momento, nós vamos ter a condição de associar lá no dia, como eu já falei, e também realizar a concretização dos seus sonhos, né? Ou então, às vezes, vai lá para ver alguma coisa, para ver alguma novidade e acaba fazendo um negócio. O momento é para isso, é justamente criar oportunidades e realizar sonhos. Então, muito obrigado, Daiane, parabéns a toda a nossa equipe. É, aqui em nome dos quatro gerentes da nossa agência, agradecer a todas as demais agências que estão dando suporte também aqui de Minas Gerais, a toda a nossa sede no Rio Grande do Sul, a toda a nossa base aqui de Minas Gerais, enfim, a nossa liderança, coordenadores de núcleo, enfim, todos fazem parte desse momento, a diretoria, o presidente, e esse é uma somatória de esforços culminando num grande resultado. Então, muito obrigado, esperamos a todos dia 28, 29, 30 de agosto, no Parque do Sindicato, em Carangola. Serão todos muito bem-vindos, teremos um stand maravilhoso para acolher a todos, com um bom café, uma boa conversa e um bom relacionamento.
1: João Alberto, essa foi a participação do gerente regional de desenvolvimento da Sicredi Botucaraí RSMG, Laure da Cunha, falando sobre Sicredi Conecta.
2: Nós estamos encerrando o programa Ação e Cooperação. Sábado que vem a gente estará de volta. Ótimo final de semana e até lá.

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3: A odontopediatria é uma especialidade da odontologia que aplica cuidados especiais na saúde bucal de bebês e crianças, além de gestantes e pacientes com necessidades especiais. Sua principal função é aplicar técnicas de psicologia infantil para eliminar desde cedo os traumas relacionados ao dentista, que podem ser iniciados neste período da infância. Quando nascer o primeiro dente do bebê, já é recomendável o início do tratamento com um dentista especializado em odontopediatria. Os dentes de leite são os primeiros dentes a surgirem em seres humanos. Assim que nascem, devemos procurar um odontopediatra para fazer sua manutenção, para que no futuro a criança possa se tornar um adulto com dentes perfeitos, livre de doenças, com uma estética bucal bonita, com dentes fortes e resistentes.
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8: Hoje iremos falar sobre o câncer colorretal, também conhecido como câncer do intestino grosso ou do reto. Esse tipo de câncer é mais comum após 50 anos e está entre os tumores mais comuns, tanto em homens como em mulheres. Tem como os principais sinais e sintomas alterações do hábito intestinal, sangue nas fezes e emagrecimento. Quando diagnosticado na sua fase inicial, tem grandes chances de cura. O principal exame para o seu diagnóstico é a colonoscopia, na qual podemos realizar biópsias da lesão, como também definir a sua localização. O câncer do intestino tem como ser prevenido através da realização da colonoscopia a partir dos 45 anos a cada 5 anos.
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2: A odontopediatria é uma especialidade da odontologia que aplica cuidados especiais na saúde bucal de bebês e crianças, além de gestantes e pacientes com necessidades especiais. Sua principal função é aplicar técnicas de

0: psicologia infantil para eliminar desde cedo os traumas relacionados ao dentista que podem ser iniciados nesse período da infância. Quando nascer o primeiro dente do bebê, já é recomendável o início do tratamento com um dentista especializado em odontopediatria. Os dentes de leite são os primeiros dentes a surgirem em seres humanos. Assim que nasce, devemos procurar um odontopediatra para fazer sua manutenção, para que no futuro a criança possa se tornar um adulto com dentes perfeitos, livre de doenças, com uma estética bucal bonita, com dentes fortes e resistentes.
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3: A doença do refluxo gastroesofágico é uma condição digestiva que ocorre quando o conteúdo ácido do estômago volta para o esôfago. É uma doença comum que pode afetar todas as idades. Tem como principais sintomas a azia,

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4: A odontogeriatria é uma área da

0: com foco no atendimento dos pacientes idosos, considerando fatores da saúde bucal, atuando na prevenção e bem-estar desses pacientes. Algumas doenças bucais, por serem inflamações, podem acabar provocando doenças crônicas pré-existentes, como, por exemplo, doenças cardíacas, diabetes, reumatismo, entre outras. A boca seca é uma queixa comum dos pacientes idosos e podem ser relacionadas a diversas causas. O aumento da quantidade de água ingerida ao longo do dia vai minimizar esse sintoma. A escovação adequada é a forma mais efetiva para manter esses dentes saudáveis e inclui desde a escovação até o uso do fio dental após as refeições. Com o avanço da odontologia, é possível ter uma melhora na saúde bucal dos idosos, dando mais qualidade de vida.
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0: chegado à fase da exaltação.
1: Muito sou obrigado, meu compadre. Parabéns pelo teu sucesso. Tamo junto.
0: Até o fim, temos que morrer atirando. Bate palma aí pro Pérez. E toda a turma da exaltação, que tá lá em São Paulo. Obrigado, meu compadre. Tamo junto, hein?
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